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Rádio Regional de Iroca, são 4 horas. 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

Rádio Regional de Iroca, são 5 horas. 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

malta aqui no Ribatejo gosta mesmo é do comério, do bueiro. Mas o que a gente gosta mesmo, pá, é de rapar o tacho. Né?

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Olá amigos e amigas ouvintes da Rádio Regional de Arouca, um bom domingo para todos. Vamos rezar o terço com o amigo Padre Zé Manel.

0: Filho e do Espírito Santo.
1: Amém.
0: Mistérios gloriosos. Primeiro mistério, a ressurreição de Nosso Senhor.
2: No domingo de manhãzinha, as mulheres levaram os perfumes que tinham preparado e foram ao túmulo. Nisto, viram que a pedra que tapava a entrada do sepulcro tinha sido rodada para o lado.
0: Pai nosso, que estais nos céus, santificado seja o vosso nome. Venha a nós o vosso reino, seja feita a vossa vontade, assim na terra como no céu.
3: O pão nosso de cada dia nos dai hoje. Perdoai-nos as nossas ofensas, assim como nós perdoamos a quem nos tem ofendido. E não nos deixeis cair em tentação, mas livrai-nos do mal.
0: Ave Maria, cheia de graça, o Senhor é convosco. Bendita sois vós entre as mulheres. Bendito é o fruto do vosso ventre, Jesus.
3: Santa Maria, Mãe de Deus, rogai por nós, pecadores, agora e na hora da nossa morte. Amém.
0: Ave Maria, cheia de graça, o Senhor é convosco. Bendita sois vós entre as mulheres. Bendito é o fruto do vosso ventre, Jesus.
3: Santa Maria, Mãe de Deus, rogai por nós, pecadores, agora e na hora da nossa morte. Amém.
0: Ave Maria, cheia de graça, o Senhor é convosco. Bendita sois vós entre as mulheres. Bendito é o fruto do vosso ventre, Jesus.
3: Santa Maria, Mãe de Deus, rogai por nós, pecadores, agora e na hora da nossa morte. Amém.
0: Ave Maria, cheia de graça, o Senhor é convosco. Bendita sois vós entre as mulheres. Bendito é o fruto do vosso ventre, Jesus.
3: Santa Maria, Mãe de Deus, rogai por nós, pecadores, agora e na hora da nossa morte. Amém.
0: Ave Maria, cheia de graça, o Senhor é convosco. Bendita sois vós entre as mulheres. Bendito é o fruto do vosso ventre, Jesus.
3: Santa Maria, Mãe de Deus, rogai por nós, pecadores, agora e na hora da nossa morte. Amém.
0: Ave Maria, cheia de graça, o Senhor é convosco. Bendita sois vós entre as mulheres. Bendito é o fruto do vosso ventre, Jesus.
3: Santa Maria, Mãe de Deus, rogai por nós, pecadores, agora e na hora da nossa morte. Amém.
0: Ave Maria, cheia de graça, o Senhor é convosco. Bendita sois vós entre as mulheres. Bendito é o fruto do vosso ventre, Jesus.
3: Santa Maria, Mãe de Deus, rogai por nós, pecadores, agora e na hora da nossa morte. Amém.
0: Ave Maria, cheia de graça, o Senhor é convosco. Bendita sois vós entre as mulheres. Bendito é o fruto do vosso ventre, Jesus.
3: Santa Maria, Mãe de Deus, rogai por nós, pecadores, agora e na hora da nossa morte. Amém.
0: Ave Maria, cheia de graça, o Senhor é convosco. Bendita sois vós entre as mulheres. Bendito é o fruto do vosso ventre, Jesus.
3: Santa Maria, Mãe de Deus, rogai por nós, pecadores, agora e na hora da nossa morte. Amém.
0: Ave Maria, cheia de graça, o Senhor é convosco. Bendita sois vós entre as mulheres. Bendito é o fruto do vosso ventre, Jesus.

0: e ao Espírito Santo,
1: como era no princípio, agora e sempre. Amém.
0: Ó Maria concebida sem pecado,
1: rogai por nós, nós recorremos a vós.
0: Virgem Santíssima, não permitais que eu viva nem morra em pecado mortal.
1: Em pecado mortal não hei de viver nem morrer, que a Virgem Santíssima me há de valer.
0: Ó meu bom Jesus, perdoai-nos e livrai-nos do fogo do inferno.
1: Levai as almas todas para o céu, principalmente as que mais precisarem.

0: Segundo mistério, ascensão de Jesus ao céu.
1: Jesus levou-os depois para fora da cidade, para os lados da Betânia. Ali levantou as mãos e abençoou-os. Enquanto os abençoava, afastou-se e foi levado ao céu.
2: Pai nosso que estais nos céus, santificado seja o vosso nome. Venha a nós o vosso reino. Seja feita a vossa vontade, assim na terra como no céu.
0: O pão nosso de cada dia nos dai hoje. Perdoai-nos as nossas ofensas, assim como nós perdoamos a quem nos tem ofendido. E não nos deixeis cair em tentação, mas livrai-nos do mal. Amém.
2: Ave Maria, cheia de graça, o Senhor é convosco. Bendita sois vós entre as mulheres, e bendito é o fruto do vosso ventre, Jesus.
0: Santa Maria, Mãe de Deus, rogai por nós, pecadores, agora e na hora da nossa morte. Amém.
2: Ave Maria, cheia de graça, o Senhor é convosco. Bendita sois vós entre as mulheres, e bendito é o fruto do vosso ventre, Jesus.
0: Santa Maria, Mãe de Deus, rogai por nós, pecadores, agora e na hora da nossa morte. Amém.
2: Ave Maria, cheia de graça, o Senhor é convosco. Bendita sois vós entre as mulheres, e bendito é o fruto do vosso ventre, Jesus.
0: Santa Maria, Mãe de Deus, rogai por nós, pecadores, agora e na hora da nossa morte. Amém.
2: Ave Maria, cheia de graça, o Senhor é convosco. Bendita sois vós entre as mulheres, e bendito é o fruto do vosso ventre, Jesus.
0: Santa Maria, Mãe de Deus, rogai por nós, pecadores, agora e na hora da nossa morte. Amém.
2: Ave Maria, cheia de graça, o Senhor é convosco. Bendita sois vós entre as mulheres, e bendito é o fruto do vosso ventre, Jesus.
0: Santa Maria, Mãe de Deus, rogai por nós, pecadores, agora e na hora da nossa morte. Amém.
2: Ave Maria, cheia de graça, o Senhor é convosco. Bendita sois vós entre as mulheres, e bendito é o fruto do vosso ventre, Jesus.
0: Santa Maria, Mãe de Deus, rogai por nós, pecadores, agora e na hora da nossa morte. Amém.
2: Ave Maria, cheia de graça, o Senhor é convosco. Bendita sois vós entre as mulheres, e bendito é o fruto do vosso ventre, Jesus.
0: Santa Maria, Mãe de Deus, rogai por nós, pecadores, agora e na hora da nossa morte. Amém.
2: Ave Maria, cheia de graça, o Senhor é convosco. Bendita sois vós entre as mulheres, e bendito é o fruto do vosso ventre, Jesus.
0: Santa Maria, Mãe de Deus, rogai por nós, pecadores, agora e na hora da nossa morte. Amém.
2: Ave Maria, cheia de graça, o Senhor é convosco. Bendita sois vós entre as mulheres, e bendito é o fruto do vosso ventre, Jesus.
0: Santa Maria, Mãe de Deus, rogai por nós, pecadores, agora e na hora da nossa morte. Amém.
2: Ave Maria, cheia de graça, o Senhor é convosco. Bendita sois vós entre as mulheres, e bendito é o fruto do vosso ventre, Jesus.
0: Glória a Santa Maria, Mãe de Deus, rogai por nós, pecadores, agora e na hora da nossa morte. Amém.
2: Glória ao Pai, ao Filho e ao Espírito Santo.
0: Ó Maria concebida sem pecado,
2: rogai por nós que nos recorremos a vós.
0: Virgem Santíssima, não permitais que eu viva nem morra em pecado mortal.
2: Em pecado mortal não hei de viver nem morrer, que a Virgem Santíssima me há de valer.
0: Ó meu bom Jesus, perdoai-nos e livrai-nos do fogo do inferno.
2: Levai as almas para o céu e socorrei principalmente as que mais precisarem.

0: Terceiro mistério, a vinda do Espírito Santo.
1: Todos ficaram cheios do Espírito Santo e começaram a falar noutras línguas, conforme o Espírito Santo lhes concedia que falassem.
0: Pai nosso que estais nos céus, santificado seja o vosso nome. Venha a nós o vosso reino, seja feita a vossa vontade, assim na terra como no céu.
2: O pão nosso cada dia nos dai hoje, perdoai-nos as nossas ofensas, assim como nós perdoarmos a quem nos tem ofendido. E não nos deixeis cair em tentação, mas livrai-nos do mal.
0: Ave Maria, cheia de graça, o Senhor é convosco, bendita sois vós entre as mulheres, e bendito é o fruto do vosso ventre, Jesus.
2: Santa Maria, Mãe de Deus, rogai por nós, pecadores, agora e na hora da nossa morte. Amém.
0: Ave Maria, cheia de graça, o Senhor é convosco. Bendita sois vós entre as mulheres. Bendito é o fruto do vosso ventre, Jesus.
2: Santa Maria, Mãe de Deus, rogai por nós, pecadores, agora e na hora da nossa morte. Amém.
0: Ave Maria, cheia de graça, o Senhor é convosco. Bendita sois vós entre as mulheres. Bendito é o fruto do vosso ventre, Jesus.
2: Santa Maria, Mãe de Deus, rogai por nós, pecadores, agora e na hora da nossa morte. Amém.
0: Ave Maria, cheia de graça, o Senhor é convosco. Bendita sois vós entre as mulheres. Bendito é o fruto do vosso ventre, Jesus.
2: Santa Maria, Mãe de Deus, rogai por nós, pecadores, agora e na hora da nossa morte. Amém.
0: Ave Maria, cheia de graça, o Senhor é convosco. Bendita sois vós entre as mulheres. Bendito é o fruto do vosso ventre, Jesus.
2: Santa Maria, Mãe de Deus, rogai por nós, pecadores, agora e na hora da nossa morte. Amém.
0: Ave Maria, cheia de graça, o Senhor é convosco. Bendita sois vós entre as mulheres. Bendito é o fruto do vosso ventre, Jesus.
2: Santa Maria, Mãe de Deus, rogai por nós, pecadores, agora e na hora da nossa morte. Amém.
0: Ave Maria, cheia de graça, o Senhor é convosco. Bendita sois vós entre as mulheres. Bendito é o fruto do vosso ventre, Jesus.
2: Santa Maria, Mãe de Deus, rogai por nós, pecadores, agora e na hora da nossa morte. Amém.
0: Ave Maria, cheia de graça, o Senhor é convosco. Bendita sois vós entre as mulheres. Bendito é o fruto do vosso ventre.

0: Graça, o Senhor é convosco, bendita sois vós entre as mulheres, bendito é o fruto do vosso ventre, Jesus.
1: Santa Maria, Mãe de Deus, rogai por nós, pecadores, agora e na hora da nossa morte. Amém.
0: Ave Maria, cheia de graça, o Senhor é convosco, bendita sois vós entre as mulheres, bendito é o fruto do vosso ventre, Jesus.
1: Santa Maria, Mãe de Deus, rogai por nós, pecadores, agora e na hora da nossa morte. Amém.
0: Glória ao Pai, e ao Filho, e ao Espírito Santo.
1: Como era no princípio, agora e sempre. Amém.
0: Ó Maria, concebida sem pecado,
1: rogai por nós que recorremos a vós.
0: Virgem Santíssima, não permitais que eu viva nem morra em pecado mortal.
1: Em pecado mortal não hei de viver, nem morrer, que a Virgem Santíssima me há de valer.
0: Ó meu bom Jesus, perdoai-nos e livrai-nos do fogo do inferno.
1: Levai as almas para o céu e socorrei principalmente as que mais precisarem.

0: quarto mistério, Assunção de Nossa Senhora.
1: Maria foi levada por Deus em corpo e alma para o céu, e os anjos jubilam.
2: Pai nosso que estais nos céus, santificado seja o vosso nome. Venha a nós o vosso reino, seja feita a vossa vontade, assim na terra como no céu.
0: O pão nosso de cada dia nos dai hoje, perdoai-nos as nossas ofensas, assim como nós perdoamos a quem nos tem ofendido. E não nos deixeis cair em tentação, mas livrai-nos do mal. Amém.
2: Ave Maria, cheia de graça, o Senhor é convosco. Bendita sois vós entre as mulheres, e bendito é o fruto do vosso ventre, Jesus.
0: Santa Maria, Mãe de Deus, rogai por nós, pecadores, agora e na hora da nossa morte. Amém.
2: Ave Maria, cheia de graça, o Senhor é convosco. Bendita sois vós entre as mulheres, e bendito é o fruto do vosso ventre, Jesus.
0: Santa Maria, Mãe de Deus, rogai por nós, pecadores, agora e na hora da nossa morte. Amém.
2: Ave Maria, cheia de graça, o Senhor é convosco. Bendita sois vós entre as mulheres, e bendito é o fruto do vosso ventre, Jesus.
0: Santa Maria, Mãe de Deus, rogai por nós, pecadores, agora e na hora da nossa morte. Amém.
2: Ave Maria, cheia de graça, o Senhor é convosco. Bendita sois vós entre as mulheres, e bendito é o fruto do vosso ventre, Jesus.
0: Santa Maria, Mãe de Deus, rogai por nós, pecadores, agora e na hora da nossa morte. Amém.
2: Ave Maria, cheia de graça, o Senhor é convosco. Bendita sois vós entre as mulheres, e bendito é o fruto do vosso ventre, Jesus.
0: Santa Maria, Mãe de Deus, rogai por nós, pecadores, agora e na hora da nossa morte. Amém.
2: Ave Maria, cheia de graça, o Senhor é convosco. Bendita sois vós entre as mulheres, e bendito é o fruto do vosso ventre, Jesus.
0: Santa Maria, Mãe de Deus, rogai por nós, pecadores, agora e na hora da nossa morte. Amém.
2: Ave Maria, cheia de graça, o Senhor é convosco. Bendita sois vós entre as mulheres, e bendito é o fruto do vosso ventre, Jesus.
0: Santa Maria, Mãe de Deus, rogai por nós, pecadores, agora e na hora da nossa morte. Amém.
2: Ave Maria, cheia de graça, o Senhor é convosco. Bendita sois vós entre as mulheres, e bendito é o fruto do vosso ventre, Jesus.
0: Santa Maria, Mãe de Deus, rogai por nós, pecadores, agora e na hora da nossa morte. Amém.
2: Ave Maria, cheia de graça, o Senhor é convosco. Bendita sois vós entre as mulheres, e bendito é o fruto do vosso ventre, Jesus.
0: Santa Maria, Mãe de Deus, rogai por nós, pecadores, agora e na hora da nossa morte. Amém.
2: Ave Maria, cheia de graça, o Senhor é convosco. Bendita sois vós entre as mulheres, e bendito é o fruto do vosso ventre, Jesus.
0: Glória, Santa Maria, Mãe de Deus, rogai por nós, pecadores, agora e na hora da nossa morte. Amém.
3: Glória ao Pai, ao Filho e ao Espírito Santo.
0: Como era no princípio, agora e sempre. Amém. Ó Maria, concebida sem pecado,
2: rogai por nós que recorremos a vós.
0: Virgem Santíssima, não permitais que eu viva nem morra em pecado mortal.
2: Em pecado mortal não hei de viver, nem morrer, que a Virgem Santíssima me há de valer.
0: Ó meu bom Jesus, perdoai-nos e livrai-nos do fogo do inferno.
2: Levai as almas para o céu e socorrei principalmente as que mais precisarem.

0: E o último mistério, meditemos a coroação de Maria Santíssima.
1: Maria foi elevada acima dos coros dos anjos e com uma coroa de 12 estrelas na cabeça.
0: Pai nosso que estais nos céus, santificado seja o vosso nome. Venha a nós o vosso reino, seja feita a vossa vontade, assim na terra como no céu.
2: O pão nosso que cada dia nos dai hoje, perdoai-nos as nossas ofensas, assim como nós perdoamos a quem nos tem ofendido. E não nos deixeis cair em tentação, mas livrai-nos do mal.
0: Ave Maria, cheia de graça, o Senhor é convosco. Bendita sois vós entre as mulheres. Bendito é o fruto do vosso ventre, Jesus.
2: Santa Maria, Mãe de Deus, rogai por nós, pecadores, agora e na hora da nossa morte. Amém.
0: Ave Maria, cheia de graça, o Senhor é convosco. Bendita sois vós entre as mulheres. Bendito é o fruto do vosso ventre, Jesus.
2: Santa Maria, Mãe de Deus, rogai por nós, pecadores, agora e na hora da nossa morte. Amém.
0: Ave Maria, cheia de graça, o Senhor é convosco. Bendita sois vós entre as mulheres. Bendito é o fruto do vosso ventre, Jesus.
2: Santa Maria, Mãe de Deus, rogai por nós, pecadores, agora e na hora da nossa morte. Amém.
0: Ave Maria, cheia de graça, o Senhor é convosco. Bendita sois vós entre as mulheres. Bendito é o fruto do vosso ventre, Jesus.
2: Santa Maria, Mãe de Deus, rogai por nós, pecadores, agora e na hora da nossa morte. Amém.
0: Ave Maria, cheia de graça, o Senhor é convosco. Bendita sois vós entre as mulheres. Bendito é o fruto do vosso ventre, Jesus.
2: Santa Maria, Mãe de Deus, rogai por nós, pecadores, agora e na hora da nossa morte. Amém.
0: Ave Maria, cheia de graça, o Senhor é convosco. Bendita sois vós entre as mulheres. Bendito é o fruto do vosso ventre, Jesus.
2: Santa Maria, Mãe de Deus, rogai por nós, pecadores, agora e na hora da nossa morte. Amém.
0: Ave Maria, cheia de graça, o Senhor é convosco. Bendita sois vós entre as mulheres. Bendito é o fruto do vosso ventre, Jesus.
2: Santa Maria, Mãe de Deus, rogai por nós, pecadores, agora e na hora da nossa morte. Amém.
0: Ave Maria, cheia de graça, o Senhor é convosco. Bendita sois vós entre as mulheres. Bendito é o fruto do vosso ventre, Jesus.
2: Santa Maria, Mãe de Deus, rogai por nós, pecadores, agora e na hora da nossa morte. Amém.
0: Ave Maria, cheia de graça, o Senhor é convosco. Bendita sois vós entre as mulheres. Bendito é o fruto do vosso ventre, Jesus.
2: Santa Maria, Mãe de Deus, rogai por nós, pecadores, agora e na hora da nossa morte. Amém.
0: Ave Maria, cheia de graça, o Senhor é convosco. Bendita sois vós entre as mulheres. Bendito é o fruto do vosso ventre, Jesus.
2: Santa Maria, Mãe de Deus,

0: viva nem morra em pecado mortal.
1: Em pecado mortal não hei de viver, nem morrer, que a Virgem Santíssima me há de valer.
0: Ó meu bom Jesus, perdoai-nos e livrai-nos do fogo do inferno.
1: Levai as almas para o céu, e socorrei principalmente as que mais precisarem.
0: Rezemos três Ave-Marias, em honra e pureza de Nossa Senhora, pelas intenções do Santo Padre, por quem temos obrigação de rezar, ou precisam das nossas orações. Ave Maria, cheia de graça, o Senhor é convosco. Bendita sois vós entre as mulheres, bendito é o fruto do vosso ventre, Jesus.
1: Santa Maria, Mãe de Deus, rogai por nós, pecadores, agora e na hora da nossa morte. Amém.
0: Ave Maria, cheia de graça, o Senhor é convosco. Bendita sois vós entre as mulheres, bendito é o fruto do vosso ventre, Jesus.
1: Santa Maria, Mãe de Deus, rogai por nós, pecadores, agora e na hora da nossa morte. Amém.
0: Ave Maria, cheia de graça, o Senhor é convosco. Bendita sois vós entre as mulheres, bendito é o fruto do vosso ventre, Jesus.
1: Santa Maria, Mãe de Deus, rogai por nós, pecadores, agora e na hora da nossa morte. Amém.
0: Salve, Rainha, Mãe Misericórdia, vida, doçura, esperança, nossa salve. A vós bradamos, os degradados filhos de Eva. A vós suspiramos, gemendo, chorando, neste vale lágrimas. Eia, pois, advogada nossa, e se os vossos olhos misericordiosos a nós volvei, e depois deste desterro nos mostrai, Jesus. Bendito é o fruto do vosso ventre, ó clemente, ó piedoso, ó doce sempre Virgem Maria. Rogai por nós, Santa Mãe de Deus, para que sejamos dignos de alcançar as promessas de Cristo. Amém. Louvado seja nosso Senhor Jesus Cristo.
2: Para sempre seja louvado pela Mãe Maria Santíssima.
0: Não podíamos terminar sem dizer o nosso muito obrigado, mais uma vez, à Rádio TV Regional da Arouca, por tudo o que nos tem ajudado. Um grande abraço ao nosso amigo Sr. Adelino Pinho.
3: Obrigado nós, amigo Padre Zé Manel. Voltaremos amanhã às 6h30.

0: Olá, bom dia. São 7 horas da manhã.
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0: Olá, tenham um bom dia de domingo para si que está na sintonia da rádio que gostamos de ouvir. É mais um programa das manhãs da Regional. 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
1: A tia Joaquina da Fonte, mais uma vez, aquela que nos acorda todas as manhãs.
2: É verdade, são os 88 anos. Gosto muito destas coisas, sabes? Coisas antigas, não se deve perder.
1: Não se deve perder, é manter as tradições.
2: Olha, antigamente era mais respeito e havia mais coisas. Agora está, agora já é mais borgas, mais coisas, já não tem tanta alegria que nós tínhamos antes.
1: E você já viu que aqui nessa rapaziada nova agora não sabe aproveitar?
2: Não,
1: você
2: não.
1: Sabe que eles, em vez de agarrar uma rapariga, agarram-se uma garrafa de cerveja e começam a dançar na discoteca.
2: Aí está, pois é, pois eles agora não procuram mais nada.
1: Isso não tem jeito nenhum.
2: É cada borracheira.
1: É sempre bonito recordarmos, vivermos as festas e participar nelas, aparecermos, ficar fechado em casa.
2: É verdade, eles podem ficar em casa. Há alguma miséria agora. Eles agora estão cheios de tudo, não lhe falta nada. Andamos a cruzar mato no monte, chegamos a casa e temos um caldo com as coisas à beira do lume, para nós comer, para tudo aí, e acabou.
1: É.
2: Gostei muito de cantar sempre, sempre. Estive um destes dias a arranjar o linho para ripar e estive sempre a cantar.
1: O que é que você cantava? Canta um bocadinho para os ouvintes ouvir na rádio, Joaquina. Quando eram desfolhadas, para eles saberem onde era a desfolhada. Como é que vocês cantavam? Cantem um bocadinho.
2: Nós começámos a cantar para eles dar fé de nós vir aqui conosco. Os sarandeiros.
1: Sim, e como é que cantava?
2: Sarandeiros de ontem à noite, prometer e não vier. Ao passar o ribeirinho, alguma coisa tiver. Ao passar o ribeirinho, alguma coisa tiver. Sarandeiros, venha aí, quero vos ver passear. Quero ver o teu modinho, quero ver o teu trajar.
1: Com 80 e... 8, é assim mesmo, aqui nos estúdios da Rádio Regional de Arouca.
2: Posso cantar outra?
1: Pô, vamos lá, ela hoje está com pedalada. Vamos lá, outra.
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Olá, bom dia mais uma vez. Estamos com o programa As Nossas Músicas e as Nossas Tradições. Faltam 6 minutos para as 8 horas. Um bom domingo para si que nos acompanha.

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1: Olá, bom dia. Ouvimos o sinal horário das 8 horas da manhã.

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domingo para si que nos acompanha. Olá, bom dia mais uma vez. Estamos com o programa As Nossas Músicas e as Nossas Tradições, das 7 às 9 horas. São 8 horas e 12 minutos.

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2: Toda a alegria ouvir estas pessoas típicas e recordar há muitas dezenas de anos e que ouve a rádio e que canta na rádio todos os dias e não deixou de passar aqui pelos estúdios. Então agora, vai cantar mais uma para todos os ouvintes da Rádio Regional de Arouca, mas uma que diga respeito a Roças. Conhece alguma cantiga de Roças? O hino de Roças? Não cantava? Nós somos de Roças.
3: Nós somos de Roças, lindo Roseira. Nós somos de Roças, lindo Roseira. Nós somos de Roças, terra sem igual. Logo ao romper do dia começamos a cantar pela nossa freguesia, pela nossa freguesia, que é de Roças a cantar. Pela nossa freguesia, pela nossa freguesia, que é em Roças está a cantar. Nós somos de Roças, lindo Roseiral. Nós somos de Roças, terra sem igual. 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
2: Olha, diga lá, 88 anos, está feliz, ainda vale a pena viver.
3: É 88 anos, pois é.
2: Agora, namorar não há nada. Com essa idade, os namorados acabaram todos.
3: Do quê?
2: Namorados, a partir de uma certa idade...
3: Agora já acabou tudo isso.
2: Já passou tudo, passou a validade.
3: Isso, já passou a validade, já está tudo arrumado, já não dá para nada.
2: Ai, que brincadeira.
3: Posso cantar outra? A minha saia velhinha, toda rotinha de andar a dançar. Agora tenho uma nova feita na moda para estiar. Não olhes para mim, não olhes tanto, tanto. Não olhes para mim, não julgues que eu sou santo.
4: Quem me dera saber estas modas, porque a nossa juventude não sabe nada disto e isto é que é importante.
3: Podes cantar outra?
2: Era o que é linda, vamos ouvi-la. Vamos lá.
3: Era o que é...

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0: Olá, bom dia para si que sintoniza a Rádio Regional de Arouca. 8 horas e 35 minutos. Um bom domingo para si que nos acompanha.
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1: Olá, agora é para recordarmos reportagens de Adelino Pinho, 40 anos de rádio.
2: Olha, ela tem uma cara mais linda do que algumas de 20 e 30 anos. Tem ou não, Sónia?
3: Ela é muito obrigada, senhor Adelino Pinho.
2: É verdade. Tem uma cara bonita, não tem? E em vez de andar a pôr perfumes e pomadas, não é creme?
3: Olha que eu nunca pus.
2: E não põe nada disso?
3: Nada, nunca, não.
2: Só água.
3: Água da fonte.
2: Água e sabão rosa.
3: Rosa. O doutor uma vez já me toou e disse-me assim: olha que você lava-se só com sabão rosa. No nosso tempo não havia daquilo.
2: Pois não.
3: Íamos levar a qualquer coisa à colher, dávamos um tostão ou dois e a mãe dizia assim: bota aí essa caixinha que é para quando tiver um tostão.
2: Vai juntar.
3: Arranhas, tem dois. Quando vai-se dois, já tem três. E poupa-se assim, passa assim. Há tempo, tempo.
2: Não deixa saudade nenhuma, mas era bonito, era lindo.
3: Ah, era um tempo muito lindo. Era um tempo muito bonito, divertido. E amigos uns aos outros, o rapaz era como se fosse uma rapariga na mãe, não, assim, o que indecente, a mãe, aquilo é que nos ajudava a passar espigas às costas para os canastros. Não guardo respeito ao que tem, apenas ele ainda está a coisa e já estão a mais outros.
2: Mulher de raça, acabamos por ouvir.
4: Isto aqui é só a maquilhagem, isto não é natural. Você é bonito ou natural? Está a perceber?
2: É verdade. Vê esta menina aqui, é novinha. Mas está toda pintada, porra.
4: A cara toda.
3: Ela é pintou-os.
2: Pintou.
3: Você só se conhece os bichos.
2: Você só se conhece os
3: A cara está morena, não tem nada de pintura.
2: E olha, pois aí, esta juventude agora usa outras coisitas a mostrar aqui. Olha para isto. Tem algum jeito?
3: Ai, Deus me livre. Até espita lá. Eu ainda até quando vejo a vida e ela com um coadito, uma brincadeira.
2: Ele
3: chora, vai lavar já desse sai. Sai.
2: O que é que quer dizer isso?
4: É tatuagens.
3: É a bicha arranja amor.
2: É tatuagem.
3: É
2: tatuagem. Elas agora até vão acima das pernas, depois faz tatuagem.
3: Eu estrago a saúde, estrago a pele, estrago tudo. Eu também lá tenho umas netas que elas também andam numas notórias, eu prego com elas.
2: Sabão, rosa e isso. Água pura.
3: E água pura.
2: E manda-lhe um beijinho.
3: Um beijinho e um abraço para todos.
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2: Vou-me suicidar hoje. Claro que os senhores estão-se perfeitamente borrifando para que eu fique ali pendurado numa corda como um presunto. Mas já agora que a gente se conhece, eu gostaria de lhes dar uma explicação, porque eu não quero que pensem que eu estou louco, varrido, ou que sou daqueles que se mata por dar cá aquela corda. Meus amigos, eu se me vou suicidar é porque tenho cá as minhas razões. Em primeiro lugar, tenho muita pena de não ter nascido nos Estados Unidos, quanto mais não fosse para aprender inglês, que é uma coisa que eu acho que faz muita falta para a gente saber, e também por causa dos dólares, que é uma coisa que eu acho que faz muita falta para a gente ter. Mas a minha mãe morava longe e obrigou-me a nascer numa aldeia do norte. Uma aldeia que tinha uma característica: a população nunca aumentava. Cada vez que nascia uma criança, fugia um homem. Não pude amamentar quando eu tinha 4 dias. Foi lá visitar-nos um primo do meu pai que era muito feio. E a minha mãe, coitadinha, assim que o viu, apanhou um susto tão grande que o leite secou-se-lhe. Então fui amamentado a leite de vaca, avulso. O leite engarrafado é muito mais caro, basta ver a dificuldade que a vaca tem para acertar no gargalo da garrafa. E quando eu tinha 10 anos, viemos então para Lisboa como imigrantes. O meu pai, que tinha uma voz muito fininha, foi trabalhar para o teatro como soprano. Eu lembro-me de o ver vestido às ramagens, a cantar a leiteira dentre arroios. Eu gostava que ele trabalhasse no teatro, porque aquele teatro tinha girls muito bonitas e eu o visitava muitas vezes. Um dia aconteceu um pequeno desastre a entrar no camarim do meu pai, enganei-me na porta e entrei no camarim de uma girl que estava nessa altura a tomar duche. Fiquei lá 2 horas a pedir desculpa. Ela descompôs-me, eu não a descompus, porque ela já estava descomposta. Palavra puxa palavra, casámos. O meu pai morreu, aliás, por essa altura. Ele fazia uma opereta que se intitulava Assim Me Sejas. E ele ficava tão bonita de ingênua que se apaixonou por ele um engenheiro holandês que estava cá a fazer uma barragem. O meu pai, que era soprano, mas macho. Basta dizer-se que a minha mãe teve 14 filhos. Todos do meu pai. O meu pai, assim que viu o holandês a piscar-lhe o olho da plateia, ficou tão nervoso que quando ia para a passarela, escorregou-lhe um pé. O meu pai, coitadinho, foi cair em cima do músico que estava nessa altura a afiar um clarinete com um canivete. O meu pai espatou ou o clarinete ou o canivete, nunca ninguém soube onde, e morreu. A minha mãe, assim que se apanha viúva por parte do meu pai, tirou o alvará a desfregar escadas. Mas como era pequenino, ela tinha medo que eu caísse dentro do balde, pôs-me em casa dos meus avós. O meu avô é que estava velhote, coitadinho, que a minha avó, quando era nova, deu-lhe água para a barba. Ele era barbeiro. Estava tão velho, meu avô tinha tantas rugas na testa, mas tantas rugas na testa, que já não punha chapéu, até rachava. E ele fazia uns pescados de toureiro. Um dia ia a bandarilhar um touro, mas como ele via mal e não levou óculos, cravou o par de bandarilhas num colega dele que era casado. O homem não achou graça àquilo. O meu avô ia a descravar as bandarilhas, o touro reconheceu. Era um touro bravo e que investia mais com o banco do fermento. Aliás, não é difícil. Qualquer vaca faz a mesma coisa. Meu avô levou uma chifrada e apagou-se. Então a minha avó pôs-me num orfaneto. Que é um orfanato para netos. Como o meu tio tinha uma vassouraria, eu tirei o curso de Ciências Económicas e Vassoureiras. Mas como por herança do meu pai eu tinha espírito artista, uma noite de combinação com a diretora, fugi

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3: Banco de Portugal em diminuir a taxa de esforço nos créditos à habitação. Em entrevista à Antena 1 e Jornal de Negócios, Miguel Maia defende que a garantia pública aos jovens deve continuar. Noite festa dos Dragões, pelo título de campeão nacional de futebol, contra tudo e contra todos, sublinhou o presidente da Câmara do Porto. Fim de semana de angústia para os benfiquistas. A equipa ficou em terceiro lugar no campeonato, atrás do Sporting, e ainda não se sabe se vai continuar a contar com José Mourinho.
4: Esta manhã de domingo está por agora com 13 graus no Porto, 16 em Lisboa e em Ponta Delgada, 17 em Faro e também no Funchal.

0: Notícias com edição de Miguel Soares.
1: O presidente executivo do Banco Comercial Português apoia a intenção do Banco de Portugal de diminuir a taxa de esforço nos créditos à habitação em 10 pontos percentuais, de 50% para 40%. Em entrevista ao programa Conversa Capital da Antena 1 e do Jornal de Negócios, Miguel Maia realça a prudência da medida tendo em conta o contexto internacional.
2: Diminuir a taxa de esforço? Acho muito bem. Perceba a medida, ou seja, vamos ser mais cautelosos para garantir que, perante a imprevisibilidade que existe, as famílias tenham uma maior reserva DSTI, que é a taxa de esforço. No BCP, a média das operações anda nos 38%. Algum impacto terá, mas não me parece, perante a incerteza que haja no mundo, que não seja uma medida e que eu possa dizer não estou de acordo.
3: Isso faria sentido também ao nível da maturidade do empréstimo?
2: O que temos que garantir é que a maturidade é adequada à vida contributiva e ao rendimento da pessoa ao longo daquilo que é a perspectiva de vida.
1: Em respostas aos jornalistas Rosário Lira e Hugo Neutel, o presidente executivo do BCP defende que a garantia pública aos jovens deve continuar.
2: O abrigo da garantia pública, o BCP tem 6 casos de incumprimento, todos eles relacionados com doença, divórcio e desemprego, todos.
4: E, portanto, não está preocupado com um eventual aumento do incumprimento destes créditos com garantia do Estado?
2: Não, nada mesmo. Não é muito. Estou tão preocupado. Não é nada. Estou tão preocupado com esses créditos que têm garantia do Estado como qualquer outro crédito à habitação que tenho na carteira do Banco Comercial Português.
1: São excertos do programa Conversa Capital, que vai poder se ouvir na íntegra na Antena 1 depois do noticiário da 1 da tarde. Em noite de festa do Futebol Clube do Porto, que revalida o título de campeão nacional, a angústia dos adeptos benfiquistas. O Benfica fica em terceiro lugar na Primeira Liga, atrás do Sporting, e não sabe se conta com a renovação de José Mourinho para a próxima época. O técnico confirma contactos do Real Madrid com o empresário Jorge Mendes e admite decidir o futuro na próxima semana, mas ainda não tem contrato com os merengues.
5: Não assinei contrato com o Real Madrid. Não tenho contrato com o Real Madrid, não tenho oferta, não tenho nada. A única coisa que tenho, e que mais uma vez eu tento ser o mais aberto e o mais honesto possível, é que eu não vou negar que o meu agente, não o Real Madrid, o meu agente é que falou comigo e disse-me, atenção, que pode haver uma situação real e séria com o Real Madrid. Vamos esperar.
1: Em sábado de decisões, o Sporting venceu o Gil Vicente por 3-0, garantiu assim o segundo lugar no campeonato e acesso aos playoffs da Champions. O Benfica também ganhou 3-1 ao Estoril Praia, vai jogar a Liga Europa contra tudo e contra todos. O presidente da Câmara do Porto destaca assim a conquista do título de campeão nacional do Porto. A equipa orientada por Francesco Farioli ergueu o troféu este sábado num desfile perante uma multidão de adeptos que encheram Isabel Cunha Marques, a Avenida dos Aliados e a Ribeira.
6: Foi com um mar de gente que o Futebol Clube do Porto foi recebido no centro da cidade. A festa começou ainda pelo Douro e terminou nos Aliados. Já no coração da Invicta foram milhares os adeptos que assistiram ao fogo de artifício e que cantaram o hino do clube. Já na recepção aos novos campeões nacionais, o presidente da Câmara do Porto, Pedro Duarte, falou numa vitória justa e num orgulho para a cidade.
7: Foi de facto uma vitória contra tudo e contra todos, contra todas as adversidades, mas foi uma vitória muito, muito justa.

0: Também o presidente André Vilas Boas aproveitou a ocasião para se dirigir à massa associativa do clube, onde o ex-capitão Jorge Costa não foi esquecido.
1: Vocês foram únicos também na conquista deste título. O Futebol Clube Porto voltou graças a uma equipa única, com um espírito de vitória único, e agradecemos deste coração a estes jogadores, ao nosso treinador Francesco Farioli, à direção do Futebol Clube do Porto, à administração do Futebol Clube do Porto e ao Jorge Costa.
0: A festa prosseguiu pela noite fora, onde não faltou música ou o tradicional banho de champanhe.
2: O Porto termina o campeonato com 88 pontos, mais 6 do que o Sporting e 8 do que o Benfica. Os técnicos de emergência pré-hospitalar vão promover esta semana uma vigília contra as mudanças no INEM. É a primeira de várias ações de protesto previstas contra as alterações para o Instituto Nacional de Emergência Médica. A vigília vai realizar-se quinta-feira em frente ao Ministério da Saúde. Há mais de uma semana, o Governo aprovou em Conselho de Ministros a nova lei orgânica do INEM. A Ministra da Saúde explicou então que o Instituto vai passar a ter o estatuto jurídico do Instituto Público de Regime Especial para permitir maior flexibilidade, maior remuneração e um modelo de governação clínica que o atual não tinha. Ora, o Sindicato dos Técnicos de Emergência Pré-Hospitalar considera que o modelo apresentado não corresponde à refundação do INEM, prometida pela ministra, mas antes a um processo de destruição e desmantelamento de um organismo vital para os portugueses. Nuno Melo vai ser hoje reeleito presidente do CDS-PP para um terceiro mandato. A moção de estratégia global apresentada pelo líder do partido no Congresso em Alcobaça foi aprovada por larga maioria depois de várias horas, Inês Ameixa, de discussão.
3: Está aprovada por larguíssima maioria do Congresso.
4: Com a moção de estratégia global aprovada, numa votação de braço no ar, Nuno Melo é este domingo reeleito líder do CDS. O texto do adversário, Nuno Correia da Silva, teve apenas 8 votos a favor. Já a moção da Juventude Popular acabou retirada. Durante mais de 10 horas, os congressistas discutiram o futuro do partido e que CDS querem para os próximos anos. Ouviram-se críticas de que os centristas devem afirmar-se na coligação com o PSD, mas também que o CDS não é muleta de ninguém. Telmo Correia foi dos últimos senadores a falarem ao Congresso, já perto da 1 da manhã. O vice-presidente do partido responde aos que defendem que o CDS deve ir a votos sozinho em próximas eleições.
5: Não há eleições no mandato que hoje, aqui, hoje e amanhã iremos conferir à nova direção. Não há eleições previstas nos próximos 3 anos. Portanto, este não é o tempo de tomar essa decisão. Mas quando essa decisão tiver que ser tomada, o partido, o presidente do partido, os dirigentes do partido, nós todos, se for por isso sozinhos, estaremos mais fortes, vamos sozinhos, nunca tivemos medo de ir a votos e fomos sempre a votos pelo CDS e só pelo CDS.
4: O mesmo considera Nuno Melo, que será reeleito para um terceiro mandato à frente do CDS. É a ele que cabe agora apresentar a lista à Comissão Política Nacional, que é votada este domingo de manhã, antes do discurso da consagração.
2: O líder do CDS discursa ao final da manhã em Alcobaça. Pelo menos 4 pessoas foram mortas na Rússia devido a ataques ucranianos. 3 pessoas morreram na região de Moscovo, 1 na região de Belgorod. Foram disparados cerca de 600 drones ucranianos nas últimas horas, revelam as autoridades russas. A Organização Mundial de Saúde alerta para o surto de ébola na República Democrática do Congo e no Uganda, uma emergência de saúde pública de interesse internacional. O surto já causou pelo menos 88 mortes e há centenas de casos suspeitos. A organização alerta para o risco de propagação entre países da região e pede reforço das medidas de vigilância e controlo sanitário.
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6: Ora então, muito bom dia, sejam bem-vindos ao nosso programa das manhãs de Rádio Regional de Arouca. Está no ar o programa do Ligar para Dedicar. Hoje é domingo, dia 17 de maio. Sim, é muito estranho estar-me a ouvir a esta hora na manhã de domingo, mas é verdade. Eu vou estar consigo até bem pertinho das 11. Vamos fazer aqui uma grande festa da música portuguesa e de expressão portuguesa e dos melhores ouvintes do mundo em linha direta. Pronto, posto isto, vamos lá começar. Programa desta manhã de domingo, vamos lá às primeirinhas. Bom dia!
7: Bom dia, Tony, estou admirada.
6: Olá! Pois é, até eu estou admirada. Olha, eu domingo de manhã aqui na rádio.
7: De vez em quando também é bom mudar, não é?
6: Então não é, mudar de ares é sempre bom, sim senhora. Então bom dia, Miquelina, bem-vinda. Vamos dedicar para quem os bons dias?
7: Para a Dona Conceição, para o Sr. Hilário, para o Zé Sapateiro, para o Ricardo Marco, para o meu sobrinho, para o meu marido, para vocês todos aí, para as vossas famílias. Continuação de um bom domingo, fique bem. Até amanhã, se vocês quiserem.
6: Está combinado, amanhã cá nos encontramos. Um beijinho, bom fim de semana. Obrigado. Bom dia. Pronto, não quer falar, siga para o outro lado. Bom dia.
8: Bom dia, Tony.
6: Viva, quem fala?
8: O Alexandre Sardo.
6: O Alexandre Alexandre, como é que está o amigo? Tudo bem?
8: Está tudo bem, amigo. Tem muito preto, mas já está outra vez arribada.
6: É a hora. Agora vamos mandar um abraço para quem, Alexandre?
8: Olhe, bom, é para toda a minha família, principalmente para a minha esposa, meus filhos, netos, noras, já, e para o Sr. Alice Peralta de Perdió, e para o marido, e para toda a família dessa senhora, que é uma excelente pessoa.
6: Alexandre, um grande abraço, amigo. É sempre um gosto ter-te aqui. Bom fim de semana.
8: E para ti também um grande abraço, amigo.
6: Obrigado por tudo, bom, Alexandre. Até à próxima. Bom dia.
9: Bom dia.
6: Bom dia, quem fala?
9: Maria da Conceição de Perdió.
6: E a dedicatória é para quem?
1: para a minha filha Gabriela, para o José António, para a minha mãe, para o companheiro, para a Mila da Martosa e para o marido e para o meu sobrinho Zé. Está de parabéns hoje, os parabéns para ele.
9: E os parabéns para o Zé. Um beijinho, até à próxima. Tá bom?
1: Tchau.
9: Bom domingo. Bom dia.
10: Bom dia.
9: Quem fala?
10: O Vitinho Riata.
9: É o Vitinha. Pois é. Tenho o Vitinha. Vai dedicar para quem?
10: Primeiro para a minha esposa, que é a Anabela, para a Marinda França, para o Quinho Rimião, e também para todas as mães, que faz 2 anos que a minha mãe faleceu, que é também para ela. E para todos os bombeiros.
9: Pronto.
10: E para o pessoal que foi para passar.
9: Sim, senhor. Ó, Vitinha, e um abraço. Obrigado aí pela visita e bom fim de semana. Tá bom?
10: Obrigado, meu.
9: Até à próxima. Bom dia.
11: Bom dia, Tony.
9: Olá. Olha, generosa.
11: Você enganou-se.
9: Pois enganei. Então, também é domingo de manhã, não é? Enganei-me só aqui. Ora, estamos a falar com quem? E a generosa vai dedicar. Eu disse assim, ó generosa. No final não me enganei.
11: Não,
9: senhor. Não. A generosa é que manda a enganar.
11: Não.
9: Então vá lá, esse beijinho de bom dia vai para quem, minha querida?
11: Vai já para o Tony e para toda a sua família com o bom domingo, para mim e para toda a minha família, para a dona Constância, Manoel da Machete, para o senhor Manuel de Vigueiros, para o senhor Neca do Meio da Feira Nova e para a dona Laurentina.
9: Ok.
11: Da isso é domingo.
9: Bom, até domingo não, até amanhã. Um beijinho, obrigado e bom domingo. É nas manhãs da Rádio Regional de Iroco, o programa no ar, ligar para dedicar. Bom dia.
12: Bom dia, Tony.
9: Bom dia, quem fala?
12: A Celestinha é tudo.
9: E a Celestinha, tudo bem?
12: Tudo, mas...
9: No meu dia, pois não?
12: Não.
9: Ah, então, e esse beijinho de bom dia, vai para quem, Celeste?
12: Já para si, para toda a sua família, para a minha família, para a minha filha, para a minha neta, para o Francisco, para o meu pai, para você, um bom fim de semana.
9: E um beijinho, bom fim de semana a si, bom, obrigado por visita. Está bem? Muito obrigado, minha querida, até breve. E então, para participar connosco é simples assim, é só pegar no telefone e marcar 256-948-219, 916-691-020. E até às 11, fazemos aqui a nossa festa das manhãs de rádio. Bom dia!
13: Bom dia, meu grande amigo!
9: Ora viva! Cabo Moreira, Melros Gondomário. É isso mesmo? Então e a dedicatória, amigo, vai para quem?
13: Olha, a minha dedicatória vai para a minha família toda, vai para todos os esportistas, vai para todos os bombeiros, e vem aqui para os meus amigos aqui de Corrêlas Casas, aqui meu, para todos eles, para os patrões e para eles todos. Então, tchau e adeus e até amanhã.
9: É isso. Um abraço. Obrigado, amigo Moreira. Até amanhã. Bom dia.
14: Bom dia, Tony.
9: Viva Manel do Trefone.
14: É, que surpresa.
9: É, não é surpresa que eu avisei-vos. Vocês é que não estavam atentos na sexta-feira.
14: Ah, está bem.
9: Pois foi. Então, Manel, e esse abraço de bom dia vai para quem, amigo?
14: É para a minha esposa, é para o Leodino, para você que é a esposa, é para o senhor... Ai, para o senhor Álvaro, seja na Madeira e esposa, com beijinhos e abraços. É para o Pina do Cocujanes, um abraço para si e bom domingo e até à próxima.
9: É isso mesmo, um bom domingo para o amigo, obrigado aí pela visita e tchau a Deus. Tá bom, né? Até amanhã. Programa no ar das manhãs da Rádio Regional de Nunca, está aqui o Ligar para Dedicar. Começamos a emissão de hoje, domingo 17 de maio, na Rádio Regional de Iroca. E vamos começar assim o programa de hoje, juntamos a música na sua rádio com eles, os Amigos de Canelas. Começamos no Rio Paiva. Bom dia, bem-vindos, espero por si, na Rádio Regional de Iroca até às 11 da manhã. Está no ar o nosso programa do Ligar para Dedicar. Bom dia,

0: Pepe e os amigos de Canelas nas manhãs de rádio. Vamos lá, até às 11. Bom dia! Bom dia!
1: É comigo?
0: Não, é com a minha prima. Claro que é consigo, amigo!
1: O outro estava ocupado.
0: Aí o outro estava ocupado. Bom dia, senhora! Bem disposto?
1: Olha, você está de castigo hoje?
0: Não é castigo! Eu é que quis vir, hein? Ninguém me obrigou, hein? Mas é que a verdade é essa, é que ninguém me obrigou, eu é que quis vir. Ah, pois é. Ora então, Augusto Gonçalves, puto fixe, mais conhecido. Vamos mandar um abraço de bom dia a quem?
1: Vai para o amigo Álvaro Dovar, vai para o Rosarito do Pé Dragão para o Saraldino, família Capela, João Motorista de Dourão e Paulo Pratinho, João Reis e Capel Paiva.
0: Um abraço, obrigado, Augusto. Até à próxima. Bom dia.
2: Bom dia, Tony.
0: Olá, Alcina de Carregosa.
2: É, sim, senhora.
0: E a dedicatória para quem, Alcina?
2: Sentada na cama. Olhe, a primeira é para você, bom dia, e que você tenha um domingo com tudo que você deseja. E hoje é para aqueles que estão mais pertinho de mim, que me botam mão naquilo que eu preciso. Olhe, é para a minha filha, para o meu genro, para o meu neto Azão, para a menina Cristiana, que é a esposa dele, para o meu neto Simão, e mil beijinhos sem ter fim para os meus ricos bisnetinhos, que são os que vivem comigo de dia e de noite no meu pensamento. Até amanhã, se Deus nosso Senhor quiser.
0: Há de crer sim, que nós é tudo gente boa. Alcino, um beijinho para si e então até amanhã. Está bem?
2: Obrigado.
0: Muito obrigado. Bom dia.
3: Muito bom dia.
0: Bom dia, olha a madrinha. Como é que está a madrinha? Está a boazinha?
3: Estou muito bem, estou a preparar o saquinho para ir para a praia.
0: Já apetece, não é? Já apetece. Portanto, olha, hoje é treinar, para a próxima já é sério. Então, e vamos lá mandar um beijinho para quem, madrinha?
3: Olha, madrinha, já mandaste um beijinho para ti, para a tua família, para a mãe, para a tua esposa, que está dura.
0: Também,
3: e
0: é
3: vai para o António, para a Ana e para o Morgan, para os meninos. Na Fonte de Oliveira, o mesmo beijinho. Armorino em Pombal. E o José Pacheco. E o Adão em França. E olha, a Margarida do Canés. E tchau e adeus e até amanhã.
0: Ei, um beijinho a você, está bom, hein?
3: Ok.
0: Até amanhã. Ok. Tchau e um beijo. Até às 11. Aqui ligado para dedicar na manhã da sua rádio. Bom dia.
4: Olá, bom dia.
0: Oh, bom dia. Menina Alicinha da cidade de Valdecambra.
4: É verdade.
0: É ela toda, não é? Sentirá nem
4: pôr. E hoje é muito lindo. Olha, António, hoje vai ser muito lindo aqui em Valdecambra.
0: Vai? Há muita festa programada para hoje, que eu sei. Aliás, isto, este domingo vai ser festa no país todo, praticamente. É de cima a baixo.
4: Pois.
0: Então, e o beijinho, para já, vai para quem, minha querida Alicinha?
4: Olha, vai já, para já, vai para o Toninho, para a esposa, para toda a vossa família, para todos que trabalham nesta magnífica rádio, para toda a minha família, sem exceção de ninguém. Deixa agora um beijinho para esta senhora que falou agora, que já é madrinha, não é?
0: É, Maria Ruela.
4: É, madrinha. E então vou deixar um beijinho para a Rosarinha da Fé Dragão, para a Dona Margarida do Olival, para a Mafalda de Oliveira das Meis, para a Manuela da Machado, para o Sr. Hilário, para todos que estão a ouvir esta maravilhosa rádio, para os ventinhos das melhoras, para os imigrantes, para toda a gente. Muitos beijinhos.
0: Um beijinho.
4: E para aí, para o pessoal da Roupa.
0: Muito obrigado. Muito obrigado. Um beijinho, Alicinha. Obrigado pela visita. Bom fim de semana. Está bom, minha querida? Obrigado, até amanhã. É daqui, até às 11. Bom dia.
5: Bom dia.
0: Quem fala?
5: Tom, Tena Fiel.
0: E como está o amigadão? Bem disposto?
5: Oh, eu estou em viagem.
0: Ah, está de viagem? Não me diga que vem a Aruca. Só faltava.
5: Não.
0: Não, não, pronto. Então, olha, boa viagem. Vá lá para onde for, que seja uma boa viagem. Então, e a dedicatória vai para quem?
5: Agora vai para si, para a sua família, para a minha esposa, para a Manuela da Machado, para o Manuel de Joelho, para a Patrícia Rosa, para a Clara Pinho da Aruca, para o Fernando, para o Dom Fernando de França, e para todos os imigrantes e doentes, e para si uma continuação de um bom domingo, pá, que é uma grande estreia que você está a fazer este ano, não é?
0: Este ano é, por acaso, bem. Este ano acho que é a primeira vez.
5: E até amanhã.
0: Amigo, um grande abraço. Sempre um gosto tê-lo aqui connosco. Então, até amanhã. Estamos combinados a encontrar de manhãzinha. Está bom, é? Tá tudo bom, Adão. Até à próxima. É 9:30. É isso, 9:30. Bom dia. Ora, viva, quem é que fala?
6: Fala o bom dia, vem cá.
0: O amigo Nuno, vai dedicar para quem os bons dias?
6: Olha, primeiro para ter um bom trabalho, lembra de estar ao domingo, não é só copiar.
0: Exatamente, também olha, tem que ser, de vez em quando tem que ser.
6: Olha, vou dizer rápido, olha, um beijinho para as amigas, vou lá para ver. Eu conheço o meu grande amigo Alvin Tula. Com
0: o Nicolcoia
6: e com as
0: pedras
6: de
0: Jesus,
6: tchau
0: e adeus, até
6: amanhã.
0: É isso, está feito. Um abraço, Nuno, obrigadinho. Até amanhã. E agora, há Nuca e Festa na sua manhã de rádio. Bom dia.

0: Era o que festa na sua manhã de Rádio Regional de Iroca. E lá vamos nós até às 11 com os melhores do mundo. Bom dia!
1: Olá, nosso Tony, bom dia!
0: Bom dia, Rocinha de Campo Balongo!
1: É ela toda!
0: Então, Rosinha, esse beijinho de bom dia para quem vai, minha querida?
1: Mas é um beijinho para o Tony, um beijinho para a sua pequenina, para toda a sua família. Todos que trabalham nessa grande e maravilhosa rádio. Para toda a minha família, um grande beijinho querido para os meus assumistas. E agora vai para a Dona Alcina Cardosa com um beijinho de muita, muita saúde. Vai para a minha fatinha de parede. Luz Airinho Café Dragão com um grande beijinho. A minha querida Mãe Paulinha. Nossa Princesa Almerina com um beijinho. Margarida do Olivali. E os parabéns para a sobrinha dela com muita e muita felicidade. Ao Sr. Belmar. Deus é para a família e a Manuel Palheira. Ao nosso Toninho. Uma continuação. Um bom domingo. E até amanhã, se Deus quiser.
0: Ah, de querer, sim, senhor. Um abraço ao seu Pinto, um beijinho à Rosinha e bom fim de semana. Tá bom?
1: Em nome dele, muito obrigada.
0: Obrigado, Rosinha. Até
1: beijinho,
0: amanhã.
1: Beijinho.
0: Beijinho. Bom dia. Olha, Piu. Piu não conta. Então, já que não conta, vira para o outro lado. Bom dia. Bom dia.
2: Bom dia, amigo.
0: Quem quer falar, hein?
2: Reginaldo Arouca.
0: Quem fala?
2: Seu Pinto Alfena.
0: Ó, amigo Pinto, e a sua mensagem, para quem é que vai?
2: Olha, vai ser para todos os ouvintes que estão a escutar a Rádio Regional da Arouca, para vocês que não trabalham aí, para o Lino e para toda a família, e para essa senhora que falou há um bocadinho, que era aqui de Valongo, parece que, não é?
0: É exatamente.
2: Pronto, eu moro mais abaixo um bocadinho de Valongo, mas vou lá várias vezes. E olha, é a primeira vez que falo consigo, acho que já falei aqui há... Pai, há 2 ou 3 anos consigo.
0: É provável, também
2: mas
0: acho
2: é
0: que sim.
2: Mas o domingo, de vez em quando, vou ligando para aí. Que
0: e faz muito bem, faz muito bem, aproveitarmos, exatamente.
2: É, eu gosto muito de ouvir a rádio. Portanto, é assim.
0: Então, um abraço para o amigo Pinto e um obrigado pela visita.
2: É, e um abraço para você também, continuação no seu bom trabalho e um bom regresso à casa, tá?
0: Obrigado, grande abraço, bom fim de semana. Programa no ar até às 11 da manhã. Bom dia.
3: Bom dia, amigo.
0: Oh, seu Cecília Leite, São João da Madeira, como é que está o amigo?
3: É ele mesmo.
0: Sem tirar nem pôr, não é?
3: Há muito tempo que não ouviu.
0: É verdade, desde quinta-feira. Aí é um domingo, é verdade, ao domingo já tem algum tempinho, já, Cecília.
3: Vai lá que vai ser hoje que eu cacei Toneia de falar ao domingo.
0: As coisas que o Silvio quer, que eu trabalho ao domingo, não é mais nada.
3: Não é mais nada.
0: É só para eu saber o que é que custa, é assim mesmo.
3: E o Toneia não tem folga?
0: Então não tem, então ontem foi o quê, o homem? Ontem foi o meu dia.
3: É dois dias por semana.
0: Ah, não é? Nem todos, nem todos. Bom, Silvio, vamos lá mandar um abraço, amigo. Vai ser para quem?
3: Vai para a minha esposa Isabel Marques, com muitos beijinhos. Vai para o Zé Caneta, esposa Rosa. Paulo Malvor, esposa. Vai para o Chico das Costas, da Casamento, um grande abraço. Vai para a Maria de Castro, também as melhores. Vai para o Salvino Ferreira, as um abraço também, e para o meu amigo Agostinho Cedês, que está em Santa Maria da Feira, também um abraço. E até amanhã, se Deus quiser, Tony.
0: Está combinado, está combinado. Um grande abraço, obrigado, Silvio. Bom fim de semana. Até amanhã.
3: Obrigado, eu. Obrigado.
0: Tudo bom, obrigado. A mais no programa. Bom dia.
4: Bom dia, meu caro amigo.
0: Oh, seu Zé, está bonzinho.
4: Cá se vem andando, empurrando a mulherinha.
0: É, exatamente. Ora bem, não sei se vêm bons ventos lá do Canadá, que hoje é diferente, não é? Hoje...
4: Não, eu ao domingo raramente, eu bem
0: é, não é? Pronto, pronto. Então hoje vamos deixar o amigo Tomané a dormir.
4: Se calhar ia vai tocar o sino e ia estar o padre, nunca se sabe.
0: Está sujeito, está sujeito. Olha, a madrinha já veio, não é?
4: Não
0: é
4: surpresa nenhum.
0: É, não, não. É. Mas agora, assim, eu estava a dizer, a madrinha já veio, vamos lá ver se o afilhado consegue acordar, é o que falta saber.
4: Pode ser que dê a tentação de deixar o sono para trás.
0: Pode ser que sim, pode ser que sim. Ah, mas então esse abraço vai para quem, meu amigo? Ó Zé, olha o Zé fugiu. Pronto, vamos lá tentar apanhar o Zé mais à frente. Ai senhor, o que é que aconteceu aqui que eu não percebi? Pronto, então vá, um grande abraço, Zé Pacheco, ficamos à sua espera. Bom dia! Bom dia!
5: Bom dia, Tony!
0: Quem fala?
5: É o Zé Motoqueiro lá do lado.
0: E a dedicatória, Zé, vai para quem?
5: Olha, vai para a minha esposa que está aqui ao meu lado, foi ela que até atendeu o telefone, é o telemóvel. Olha, e vai para a minha madrinha, ela pequena, você da casa, para a minha flor cor-de-rosa, e olha, vai para todos os meus amigos, para ter uma boa continuação.
0: Obrigado, amigo, um abraço, bom fim de semana. E até às 11, ora vamos já de volta na música. No programa trazemos Roberta Miranda. Bom dia!
6: Bom dia, Tony!
7: Oh, patinha, show de bola, né?
6: Hoje o ordenado é triplicar.
0: Hoje é triplicar? Ah!
6: Triplicar!
0: Não é nada, é só quando é feriado. Feriado ao domingo é que está triplicando, não é? Ora então, menina Patinha, show de bola, vai dedicar para quem os bons dias?
6: Vai para Tony e família e todos os locutores da rádio. Vai para toda a minha família, vai para a família do Alexandre Sardeveiros, família da Adratina, Rosarinho do Café Dragão, uma Faldinha da Oliveira das Meias e Fatinha de Paredes. Veja com a Tony, até logo e até amanhã.
0: Pronto, ficamos assim, não é?
6: Oi.
0: Para si, uma beijufa, muito obrigado pela visita. Até amanhã, cá nos encontramos. Já Patinha, obrigado. É da Roberta Miranda e chama-se Eu Te Amo, Te Amo, Te Amo. Convite feito, vem até às 11 da manhã no programa interativo do Ligar para Dedicar deste domingo 17 de maio.

0: ficamos a 15 minutos das 10 da manhã, fim da primeira parte do nosso programa. Bom dia!
1: Bom dia!
0: Bom dia, quem fala?
1: Amália de Ovara.
0: Amália, e a dedicatória vai para quem?
1: Olha, em primeiro lugar vai para o meu companheiro Fernando Oliveira, Mérico Pintor, para o Zé Trolha de Pintim, para a Adelaide de Esquina, para o Café da Rosarinha Dragão, para a Merinda de França.
0: E um beijinho. Obrigado, Amália. Até à próxima. Obrigado. Bom dia.
2: Bom dia.
3: Bom dia.
0: Quem fala?
3: O Vasco.
0: Oi, Vasco. É de onde, Vasco?
3: Sou da Suíça.
0: Da Suíça. Muito bem. E é natural de onde, Vasco?
3: De Aveiro.
0: De Aveiro?
3: Sim.
0: Muito bem. Então, e a dedicatória vai para quem?
3: Para a minha mãe, para o meu pai, para a minha irmã, para o meu irmão, para a minha madrinha, para o meu vizinho, para a minha madrasta, para a minha avó, para o meu avô.
0: Ok.
3: E para você.
0: E um abraço, Vasco. Obrigado pela visita. Está bem? Bom fim de semana. Muito obrigado. Bom dia.
4: Bom dia, amigo. Falou para o aparelho, o outro, a bateria foi abaixo.
0: Foi abaixo, nota-se. Ficámos... Lá foi o Zé.
4: Não tem comida, quero ao posto pronto.
0: Não deu papinha, não é? Acontece. Ai, cara, até para mim ia. Ora então, e agora sim, amigo Zé, antes que esta fuja também.
4: A conversa que foi interrompida pela máquina, que é uma estúpida máquina.
0: Meu amigo, estava com fome.
4: Vamos para a minha madrinha, para o filhado dela, que é meu amigo, para a minha mulher também, o meu amigo Zé de Olas Empedrido, e falta mais um... Quem falta mais? São seis, não são?
0: E são, costumam ser.
4: Consigo é meia dúzia, com meia dúzia mais alguns.
0: É meia dúzia de seis.
4: Para todos os nossos ouvintes que estão a ouvir,
0: está
4: bem?
0: E está feito. Para o meu amigo, um grande abraço, é sempre um gosto tê-lo aqui. E então, um bom fim de semana. Está bom,
4: amigo? Sempre assim, que vocês alegria juntamente.
0: Obrigado, amigo. Até amanhã. Até às 11 horas da manhã estamos aqui no nosso programa do Ligar para Dedicar. Trazemos música, sucesso e os melhores ouvintes em linha direta. Bom dia!
5: Bom dia!
0: Ah, Maria Fátima!
5: Oi, professor, você está trabalhando?
0: É verdade, né? Trabalhando.
5: Você, o patrão, gosta muito de você.
0: É, por isso é que eu me ponho a trabalhar, não é?
5: Do coração, que ele gosta muito de
0: claro
5: trabalhar.
0: Que sim, claro que sim. Ora então, Fatinha, esse beijinho de bom dia, para quem é que vai?
5: Vai já partir para a tua querinha e para o patrão também, para a Anabela também, e o restante do Manolito, e vai para a minha família, e vai para a minha Rosinha Campalonga, a Margarizola e Bola, a nossa menina Chute de Bola, ao Albino Rosarino do Café Dragão e a nossos imigrantes, a Almarina, tudo bom, e eu e Lino Bruxelas. Eu gostava de amigos que falaram do meu nome, está bem, Toninho?
0: Ok, está combinado.
5: Um bom domingo, está bem?
0: Um beijinho a você. Bom domingo, obrigado.
5: Sério, estou contente.
0: Tchau, beijinho. Fique bem, Patinho. Obrigado. Bom dia.
6: Bom dia, sou Manuel António.
0: Deixa lá só o Manuel António descansar, valha-me Deus. Você não acerta uma, não, nenhuma. Eu vou acertar, quer ver? É na ida, é ou não é?
6: É mesmo,
0: pois é
6: na ida mesmo.
0: Eu acerto, mas você não dá uma na caixa. Bom, até parece impressionante.
6: Mal posso falar também.
0: Está bem. Então,
6: Senhor António, então é para...
0: Deixe lá estar o Manuel António, já lhe disse, valha-me Deus, o homem não pode descansar.
6: Para vocês aí, para o meu marido, filhos, noras e netos. E para todos que estiverem de parabéns, para toda a gente, muito obrigada.
0: Olha, um beijinho para si, obrigadinho. Está bom, é? Até à próxima! 256-948-219-916-691-020 e até às 11 venha também partilhar connosco a sua mensagem aqui no programa da Manhã de Rádio. Daqui a pouco vamos voltar para as despedidas desta primeira hora. Por agora vamos trazer à festa em qualquer lugar. São os DNAs juntarem-se a nós às Manhãs de Rádio. Bom dia!

0: Bar, e depois da festa em qualquer lugar, ao som dos DNA, vamos lá terminar esta primeira parte do programa de domingo, 17 de maio. Vamos lá de volta, bom dia! Bom dia! Pronto, não quer falar, siga para a frente, bom dia!
1: Olá, bom dia, Tony!
0: Bom dia, quem fala?
1: Fala Fernando Figueira do Bar, oh, Tony.
0: Pois é, verdade, o primo de todos os outros.
1: Exato, não há engano, Tony.
0: Não, senhora, não há engano. Vocês é que não estiveram atentos, que eu na sexta-feira já tinha dito que vinha.
1: É
0: só para ver que vocês ficam atentos ao que eu digo.
1: Então, no seu banho, sabe?
0: Ora então, e o amigo vai dedicar para quem? Um bom fim de semana.
1: Olha, eu já sei o que é que foi, fizeste uma direta. Por isso, em primeiro lugar, vai para ti um abraço. Um beijinho para a tua esposa, e tanto família, abraços. Não esquecendo a família da senhora Adelino Pinho, que é o principal. Agora vai para todos os meus familiares, vai para todos os meus amigos e colegas que eu tenho em Cucujães, e vai para todos os participantes e ouvintes dessa maravilhosa rádio. Rápidas melhores para todos os juntinhos e para todos.

0: quer é coisas
1: lindo,
0: boas.
1: Está lindo.
0: Está com lindo. Sol em que é uma maravilha, não é?
1: É o sol, é azul e branco, é tudo. É.
0: Ah, pronto, já acabou. Já acabou, acabou ontem, está bem? Ora então, vamos lá, Margarida, esse beijinho de bom dia é para quem?
1: Esse beijinho vai para o Tony, toda a vossa família. Vai um beijinho para a Alicinha de Alcambra, para a Lúcia de Cesar, para a Rosinha Campos de Longo, para as Manas em Paredes, e hoje especial vai parabéns para a minha sobrinha, que hoje completa mais uma primavera. E para que seja mais aniversário, bem, um beijinho aos imigrantes, um beijinho à nossa Almaria, tudo de bom domingo. Bom domingo para todos.
0: Obrigado, Margarida, uma beijoca e bom domingo para si. Até à próxima. Bom dia.
2: Bom dia,
0: Camilo. Viva quem fala.
2: Sim, gosto da banca.
0: Oi?
2: Agostinho Costa da Banca.
0: Ai, o Agostinho da Banca. E então o amigo Agostinho vai dedicar para quem?
2: Vai para quem deixou a porta aberta, para si, para a sua família, e para a minha família toda, para todos os ouvintes e participantes, e a Sessão da Igreja, para antigos, parabéns, está para bem, sorte para todos, bom domingo e até ao próximo.
0: Está feitinho. Bom domingo, obrigado, amigo, até à próxima. Então, para participar connosco, ainda até às 11 da manhã, é simples assim. É pegar no telefone, marcar 256-948-219 ou então 916-691-020. Bom dia!
3: Olá, bom dia!
0: Oh, seu menino, está bom, meu amigo?
3: Menino, ótimo!
0: É o que é preciso, coisas boas, não é?
3: É.
0: Sempre.
3: E então, ainda tem acontecido.
0: Tem. Então, também vamos mandar um abraço. Olha, bom dia a quem, meu amigo?
3: É para a Mafaldinha, à Santinha e para o Luís, para o Augusto Gonçalves, para o Fernando Figueiredo, para o Ivalente da Var, para o Ricardo de Marquena Deus, à Rosinha do Rocio, à Sãozinha, e para o André Cardoso de Porto Lá, um abraço ao Monitorio, um bom domingo e até amanhã.
0: Está feitinho, não é? Para o meu amigo fica aquele abraço, sempre um gosto tê-lo por aqui. Um beijinho à Zarinha, chamá-la ainda até nós. E conta nós, olha, até amanhã, está combinado.
3: Obrigado, até amanhã.
0: Obrigado, Vininho, até amanhã. No programa da sua manhã de rádio, estamos a chegar ao fim da primeira parte. Bom dia.
4: Bom dia, Tony.
0: Ora viva, quem é que fala?
4: Aqui eu falo de Pavilhão Florentino.
0: É o Florentino, pois está claro.
4: Hoje não de pincel a mão na torreira.
0: Não, tem também. Hoje é só para segurar no telefone. Então o Florentino vai dedicar para quem?
4: Olha, para a minha esposa, para o meu filho, é para a família da minha esposa no Couto Gouveia, família Santos, e principalmente para o irmão meu, que amanhã está de parabéns, já me manda adiantados. E para todos que continuam jovem, para ti, Tony, um bom dia, um bom domingo. E até amanhã, se Deus quiser.
0: Está combinado. Florentino, okay. Um grande abraço. Obrigado pela visita. Então até amanhã, cá nos cruzamos.
4: Até amanhã.
0: Está bem,
4: amanhã.
0: Obrigado, amigo. Pronto, terminamos aqui a primeira parte do nosso programa do Ligar para Dedicar. Vamos sair para as nossas boas sugestões, como habitualmente às 10. E, claro, devolver a nossa emissão aos nossos ouvintes da Rádio Geral Viroca. Para participar, venha 256-948-219. Ou então 916-691-020 até às 11 da manhã. Cruzamos-nos por aqui em linha.

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3: Ora então, bom dia. Cá estamos nós de volta. Segunda parte do nosso Ligar para Dedicar é manhã interativa de domingo. Hoje é dia 17 de maio, então vamos lá. Até às 11 da manhã cruzamos por aqui em linha direta. Bom dia.
4: Bom dia, Tony.
3: Ora viva, quem é que fala?
4: O amigo Coelho Pavões.
3: E o amigo Emílio vai dedicar para quem os bons dias?
4: Vai para o senhor António Afonso que, e a dona Conceição que vai para Beiro. O avô vai para ele. E vai para o Gonçalo Menedo, de Canedo, lá de Sorico. Vai para Manuel Nascente, Manuel Jogueiros, Ricardo Marte, para que esteja para bem, dia feliz, e para o Tori, tudo bom.
3: Está feito. Para o amigo, um abraço. Muito obrigado pela companhia e até breve. Está bom, né? Deus amigo. Bom dia.
5: Bom dia, Sr. Tony.
3: Ora viva. Quem é que fala?
5: É o Alvino Ramos de Ulo.
3: Pois é. Então, o amigo Alvino, vai mandar aí um abraço a quem?
5: Olha, vai dar aqui para as minhas princesas. Depois vai para a Mariana de Loureiro, um beijinho com todo o respeito. Vai para o meu amigo Nuno de Abenca. Vai aqui para o para os pais João Rato. Vai para a senhora Mafalda de Oliveira das Neves. E vai para a dona Clara Pinho de Arouca. Para si, um bom domingo e até amanhã, se Deus quiser, Sr. Tony.
3: Está combinado. Um abraço, amigo. Até amanhã. Bom fim de semana. Bom dia.
6: Bom dia.
3: Quem fala?
6: A Lindinha de Loureiro de Paredes.
3: E está tudo bem? Que é uma maravilha, não é? Então, e a dedicatória, para quem é que vai?
6: Temos que estar bem dispostos.
3: É, exatamente, porque ninguém nos paga nada, não é?
6: Exatamente.
3: Portanto, é sempre a se rir. É, então vamos lá, deixar um beijinho de bom dia para quem?
6: Ai, vou deixar um beijinho de bom dia para a minha mãe que está a ouvir essa maravilhosa rádio, que é super fã. Também quero dedicar para os meus sobrinhos, para o resto da minha família e para todos que estão a ouvir essa maravilhosa rádio.
3: Sim,
6: e para a minha Anabela.
3: Pronto, e fica um beijinho para si. Muito obrigado pela visitinha.
6: Obrigada.
3: E até amanhã, tá bom? Amanhã. Bom domingo, até breve. Para participar connosco é tão fácil assim. É pegar no telefone e ligar 256-948-219 ou então 916-691-020 e até às 11 cá nos cruzamos em linha direta. Bom dia!
7: Bom dia.
3: Quem fala?
7: Bom dia.
3: E a dedicatória, Adelino, vai para quem?
7: Depois o Arroyo, depois o José Sapatilha, o António Cardoso, para a Ferreira da Silva, para o Neto Pomé, para o Augusto Gonçalves.
3: E um obrigado. Bom fim de semana. Até breve. Há mais. Bom dia.
8: Bom dia, Tony.
3: Bom dia, quem fala?
8: É da Feira dela, da Volga.
3: Elizabeth, vai dedicar para quem?
8: Olha, como costumo, olha, é para a sua família e depois são para os meus dois filhos, suas chatinhas, Eugénia e família, e o Zé Sérgio, a gente toda do Rádio Arouca, e até amanhã, Deus quiser.
3: Sim, senhora. Um beijinho para si, Elizabeth. Obrigado e até à próxima. Tchau e um beijo. Aqui na sua Rádio Regional de Arouca, até às 11 horas da manhã, está no ar o nosso programa do Ligar e Dedicar. Ora, agora são 10h16, vai voltar a música com Tony Carreira. No programa de hoje, trazemos aí o tema Sonhador, Sonhador. Para participar, venha até à hora certa na Rádio Regional de Arouca. Música e sucesso nas manhãs da

0: É aqui o sonhador e Tony Carreira nas manhãs de rádio. 10h21, bom dia!
1: Bom dia, Tony!
0: Ora viva, quem fala?
1: Zé Sapateiro de Lourosa.
0: E o amigo Zé vai dedicar para quem? Bom dia!
1: Vem aqui para a minha família, família Melo em Lourosa, Ricardo Marco Canaveses, Dona Miquelina em Gondomar, Mato Coelho, seu Coelho de Marco Canaveses e Dona Constança e Zé Vieira e Sozioma. Um bom dia para si, um bom fim de semana e até amanhã.
0: Está feito. Ficamos assim. Um abraço ao amigo, muito obrigado aí pela companhia. E até amanhã. Tá bom, Zé? Deus e adeus. Ora, e mais no programa desta manhã, há aqui ligar para dedicar na manhã de Rádio Regional de Arouca para participar. Venha então em linha direta pelo 256-948-219 916-691-020. Ora, aproveitar também para deixar aqui uma dedicatória que nos vem via SMS. Amanhã de rádio diz-nos assim: bom dia, Tony, quero desejar um bom dia de trabalho para si. Um bom domingo para toda a minha família, em especial esposa, filhotas, para toda a restante família. Um abraço que nos chega aqui à manhã de rádio do amigo Carlos Silva da Feira. Um abraço, Carlitos. Bom dia.
2: Bom dia, Tony.
0: Bom dia, quem fala?
2: É a Maria
0: Emília
2: da Fonseca.
0: A Maria Emília da Fonseca, que vai mandar beijinho de bom dia para quem, hein?
2: Vai para ti, vai para a tua filhinha, vai para o resto da tua família toda, vai para a minha família também tudo bom, vai para as amiguinhas, vai para os cavalheiros, vai as melhores para quem está doente e os parabéns para quem esteja de parabéns, vai que estão os amiguinhos de volta a casa, sabem quem são.
0: E está fazido, não é?
2: É.
0: Então, olha, paga-lhe um beijinho, muito obrigado pela visitinha e bom fim de semana. Tá bom, Milita? Ah,
2: tchau, bom
0: tchau.
2: Fim de semana.
0: Tchau e um beijo. Até à próxima, obrigado. E ao mais, bom dia.
3: Muito bom dia, menina Tony.
0: Olha, menina Sozinha do Rio, tudo bem?
3: Tudo bem.
0: Pronto, está como é preciso, não é? Coisas boas para a vida.
3: É, parece
0: sempre.
3: Que a chuva vai vir outra vez.
0: Ai, não me fale na chuva, mulher. Já, ela ainda não chegou e eu já estou fartinho dela. Agora pensa, não é? Agora pensa. Pois. Então, e o beijinho vai ser para quem?
3: Meu beijinho de bom dia vai para já para o Tony, que ele está... Disse que ia fim de semana, mas afinal não foi nada, correu mal.
0: Não, mas eu tinha dito que vinha hoje.
3: Eu sei.
0: Pois foi.
3: O Tony já não consegue viver sem nós.
0: Pois não. Não sei viver sem ti. E mais, Sonzinha.
3: Já faz parte da vida.
0: É da mobília. Eu sou da mobília. Olha, já.
3: Eu vou dedicar para toda a minha família, como sempre, que é no estrangeiro. Para o casalinho de Pombal, para o casalinho de Dragão, para a Dona Rosinha Macieira Câmara, para a Maria Lúcia de Cesar. Para
0: a Dona
3: Lucinda, para
0: o Tony,
3: para a esposa e toda a família, com um bom domingo.
0: E
3: está
0: feitinho.
3: Um beijão para a nossa Anabela, que eu não sei o que é que se passa com ela.
0: Mas... Ah, Anabela hoje tirou a gazeta. Foi de gazeta. Ah, mas tem direito, não é? Coitadinha de rapariga. Ela também tem direito. Por isso, olha, aproveitar também para mandar.
3: Também é preciso.
0: Exatamente. Deixar lá um beijinho também para ela e eu. E até domingo. Oh, Sozinho, um beijinho para você. E obrigado pela visita. Está bem?
3: Tá, obrigado.
0: Tchau e um beijo. Então já sabe, até às 11 da manhã está convidado a juntar-se a nós no nosso programa do Ligar para Dedicar. Bom dia.
4: Bom dia.
0: Olha aí, Elia. Tudo bem, Elia?
4: Tudo rijo.
0: Tudo rijinho, é o que interessa.
4: Nos sítios.
0: Então e o beijinho vai para quem, Elia?
4: Já é para ti, para a tua esposa e para a tua família toda.
0: Que é para não reclamar, não é? Exatamente. Sim.
4: Hoje é para os meus filhos, para as minhas noras e para as minhas duas netinhas e para o meu netinho. E para todas as amigas que falam no meu nome. E um bom domingo para ti, está bem?
0: Está feitinho. Um beijinho, Elia. Muito obrigado pela visita.
4: Obrigada eu.
0: Beijão, que é bom fim de semana. E então já sabe, até às 11 da manhã há aqui o programa do Ligar para Dedicar em linha direta. E para participar connosco, venha também de juntar-se a nós na Rádio Regional de Arouca. Ora, e fica mais uma antes de voltarmos à música. Vamos trazer aí o Morango do Nordeste. Bom dia!
5: Bom dia.
0: Bom dia. Bom dia, Arouca.
5: Bom dia, Arouca.
0: É, senhora, afinal não me enganei.
5: Olá, Clara Pinho de Arouca.
0: E a Clara vai dedicar para quem o bom domingo?
5: Olha, o domingo é para a família da Quinta da Presa, então começo cá em Arouca, então começo pela Lídia em França, depois por o Jorge, e pela Florinda, também pela Cidália e por fim pela Helena e o seu filho Rui, que mora aqui na rua de Santo António em Arouca. E para todos um bom domingo e até segunda-feira.
0: Ou então até amanhã, também pode ser.
6: Pode?
0: Beijinho, claro. Muito obrigado. Até amanhã. Bom fim de semana. E assim nos juntamos às manhãs da Rádio Regional de Arouca com a música do Lairdão e o Morango do Nordeste para agitar a sua manhã. Estamos juntos até às 11 em linha direta na Rádio Regional de Arouca. Bom dia.

0: participantes deste Morango do Nordeste. Lá vamos nós de regresso até bem pertinho das 11 da manhã e com os melhores ouvintes do mundo em linha direta. Bom dia!
1: Bom dia!
0: Bom dia! Quem fala?
1: Fala o Sr. Júlio Mato.
0: Oh, Sr. Julinho, como é que está o amigo? Está bom?
1: Cinco estrelas, maravilha.
0: Pronto, está aqui um espetáculo.
1: Um dia então, maravilhoso.
0: Então, por acaso está, não é melhor a gente não falar, que eles normalmente fogem, não é? Portanto, é melhor estarmos caladinhos, senão daqui a pouco começa a chover. Oh, Julinho, então e o abraço de bom dia vai para quem, amigo?
1: Olha, todos os ouvintes da Rádio Regional da Arouca, vai para a minha esposa, vai para o filhote da minha esposa e Nora e netinha, que estão comigo. Tudo corre bem por todo mundo, tenham muita saúde, muita felicidade, porque daqui fala o Júlio, que está no Jerez, que está sobre a Rádio da Arouca muito bem.
0: No Jerez?
1: Sim, no São Bento da Porta Aberta.
0: Em São Bento da Porta Aberta? Então olha, não te esqueças de fechar.
1: Por isso é que eu abri as portas.
0: Está bem que sim. Ó Julinho, muito obrigado então pela companhia. Pá, já agora um abraço daqui até São Bento da Porta Aberta. Bem gosto que é tão bonito. E tudo bom, amigo. Olha, aproveita bem. Bom domingo para a família. Tchau e adeus.
1: Hoje é Jerez completo.
0: Faz muito bem. Um abraço, Julinho. Até às 11 horas da manhã ficamos aqui para estar consigo em linha direta na Rádio Regional de Arouca, num programa Ligar para Dedicar. Bom dia!
2: Bom dia, Tony.
0: Oxa, Dalmar, está bom, meu amigo?
2: Está, graças a Deus, está tudo bem.
0: É isso, graças a Deus e ao Nosso Senhor, não é? Então, o amigo Dalmar vai dedicar para quem os bons dias?
2: Olha, vou dedicar um abraço para ti, que é de longe a longe, estás ao domingo.
0: Rapá, de vez em quando tem que ser, não é? De vez em quando tem que vir saudar a malta do domingo.
2: Estás a ouvir, tens de tapar o buraco.
0: É quase isso.
2: Não há hipótese, Tony.
0: E mais, amigo?
2: Um abraço para ti, vai também vai um beijinho para a Rosinha de Campos Valongo, vai para a Fetinha de Paredes, para a Clara Pinho de Arouco, vai um abraço para o Zé Picho para a Suíça, um abraço para o Adão Fernandes de França, vai para a Mafalda de Beira de Meix, um beijinho para a Lúcia de Cesar e um abraço para a Neca Pereira para a Macieira. E um beijinho para a Amália, está feita para hoje.
0: Pronto, pega lá um abraço, muito obrigado aí pela companhia. Bom fim de semana. Está, Delmar?
2: Ok, igualmente, tudo bom para ti.
0: Obrigado, amigo. Até amanhã.
2: Até amanhã.
0: Programa de domingo, 17 de maio, na Rádio Regional de Arouca. Bom dia.
3: Bom dia, Tony.
0: Bom dia, Fatinha de Guilhufi.
3: Sim, senhor.
0: É isso aí. Então, e um beijinho, vai para quem, Fatinha?
3: Olha, vai para ti, para a tua esposa e toda a tua família. Vai um beijinho também para a minha família. Vai um beijinho para as amigas e amigos. Vai para todos os ouvintes, para esta maravilhosa rádio, Tony. Com um bom domingo, bom programa, um beijinho e até amanhã, se Deus quiser.
0: Fadinho, é sempre um gosto. Um beijinho a você e até amanhã. Tá bom, hein?
3: Obrigado, Tony.
0: Show you boys! Muito obrigado. Bom dia! Bom dia!
4: Bom dia!
0: Quem fala?
4: Olha, é o homem que...
0: Ó Zé Motoqueiro, já participaste, já não podes participar outra vez. Adeus, um abraço, até à próxima. Oh, valha-me Deus. Siga Manhãs de Rádio. Bom dia.
5: Bom dia, Tony.
0: Bom dia, quem fala?
5: Olá, Lália de
0: Brunhoso. Olá, Lália. E o beijinho de bom dia é para quem?
5: É para toda a minha família, para todas as pessoas que eu costumo dedicar, não é preciso...
0: Olá, Lália. Olá, Lália, fugiu, hein? Bem, fugiu, está visto. Alô, ué! Pronto, perdemos o Lália. Vamos lá chamá-la mais à frente da nossa emissão. A ver se ela volta de novo. Ora, então seguimos. Pronto, perdemos o Lália e seguimos para o outro lado. Bom dia!
6: Bom dia!
0: Quem fala?
6: Aqui é o Coimbra da Arteia.
0: Está bom, seu Coimbra?
6: Assentar.
0: Olha, eu também. Não dá muito jeito de trabalhar de pé, não é?
6: Então, esse cara está sentado com saúde, é muito bom.
0: É um bocado bom, é. Está sentado com saúde é muito bom. É um bocado bastante grande, tem razão, sim senhor. Vamos lá, Coimbra, para quem vai a dedicatória?
6: Vai aqui já para a minha esposa e para toda a minha família. Para a senhora Carregosa, com muita saúde.
7: para o pessoal aqui da minha rua, para os meus amigos da Vapec, para o seu Manecas Bastos do Barreiro e para todos os ouvintes e participantes. E um abraço para si, está feito para hoje.
0: Pronto, ficamos assim. Como dizia o outro, nem tu me ligas nem o telefone. Um abraço, bom domingo e até amanhã. Tá bom,
7: até amanhã.
0: Obrigado, Coimbra. Mais no programa desta manhã, a ligar para dedicar. Bom dia.
8: Bom dia, Tony.
0: Quem fala?
8: Eulália de
0: Brulhoso. Não se aleijou, pois não, Eulália?
8: Não me
0: aleijei. Pronto, ainda bem. É que quando você caiu, eu pensei assim, ai, minha Nossa Senhora, que a mulher esbardalhou-se. Mas está tudo não. Bem. Então vou mandar um beijinho para quem, Eulália?
8: Para toda a minha família, para as pessoas que eu costumo dedicar. Você é Albino Ferreira, um bom dia. E para o Tony, para a Quininha, para todas as pessoas que ligam para aí, está tudo feito.
0: Prontinho, é isso, fica tudo feito. Um beijinho para si, é sempre bom tê-la aqui e bom fim de semana, tá bom, né?
8: Tá bom. Um
0: beijinho, Lália, muito obrigado. E até às 11, eu vou ficar consigo aqui em linha direta para participar e juntar-se a nós aqui na rádio que todos nós cada vez mais gostamos de ouvir, a Rádio Regional de Europa. Volta à música, volta ao sucesso aqui no programa. É com Cristiano Araújo. É o caso indefinido. Ai, segurei o coração. E nós voltamos até às 11.
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0: Susana Araújo, aqui com um caso indefinido. 17 minutinhos apenas para o final do programa desta manhã. Estou ligado para dedicar. Manhã de domingo, 17 de maio. Bom dia!
1: Bom dia, Tony.
0: Viva, quem é que fala?
1: Manuela da Mancheta, Manuel.
0: Manuela, e a dedicatória para quem é que vai?
1: Vai ser para ti, para a sua esposa, para a Clara Pinho, para a Fatima Gomes Mourinho, para o Capateiro, para todos os amigos e amigas. Ai, para o Dom Manuel, desculpa.
0: Pronto.
1: E tchau e adeus, até à próxima.
0: Obrigado, Manuela. Até breve. Tchau e adeus. Há mais no programa de hoje. Ligar para dedicar aqui no ar. Está até às 11 da manhã na Rádio Regional de Iroca. Bom dia.
2: Olá, bom dia, Tony.
0: Bom dia. Quem fala?
2: A saudade de Valga.
0: Ai, que saudades eu tenho de ti.
2: Ui, hoje está de serviço.
0: Ai, meu amigo, faz parte.
2: Ai, é.
0: Acontece, meu amor, acontece. Então, e a dedicatória para quem vai, saudade?
2: É para o Tony, para a sua esposa, para toda a minha família, para todas as pessoas que tiverem de parabéns, os meus parabéns, quem estiver doente é rápida de melhoras, e para toda a gente que ouve esta magnífica rádio, um beijinho grande, um bom domingo e até amanhã, se Deus quiser. Muito obrigado.
0: Estamos combinados? Prontinho. Beijinho, obrigado, saudade. Até à próxima. Tem mais no programa desta manhã do Ligar para Dedicar na rádio que todos nós gostamos de ouvir. Ora, aproveitar também para ler aqui uma dedicatória que nos vem via mensagem escrita SMS e chega de Santa Maria da Feira. É da Isabel Silva. Ela dá os bons dias. Em primeiro lugar, para o Tony, esposa, toda a família, para o maridão, filhotes, pais, a todos os ouvintes da rádio, um beijinho. Obrigado, beijinho, bom fim de semana para a Isabel. Bom dia!
3: Olá, bom dia, Toninho.
0: Olha a menina Laurinda do Porto, tudo bom?
3: Do Porto? Agora do Porto?
0: É das paredes, pronto, enganei. É só um bocadinho ao lado também, não é?
3: É.
0: Só um chisquinho. Ora então, esse beijinho de bom dia para quem é que vai, Laurinda?
3: Meus beijinhos vai para a minha família cá, com todo amor e carinho, para que está no estrangeiro, para todos os imigrantes, para todas as minhas amizades cá e no estrangeiro, e para si, para a sua família e para toda a Vitória.
0: Pronto, ficamos assim, combinados, está bem? Beijinho, Laurinda. Obrigado e bom domingo. Até à próxima. Mais no programa Ligar para Dedicar, de domingo 17, aqui na sua Rádio Regional de Iroca. Bom, e daqui a pouco, lá vamos nós regressar à música e ao sucesso e vamos regressar para as despedidas da nossa emissão, como habitualmente vamos cantar parabéns aos nossos aniversariantes de hoje. Para já, há música e sucesso para ouvir aqui na rádio que todos nós gostamos de ouvir. Juntamos Zé Mário, Lúcia Pérez e assim tudo se paga no programa das manhãs. E regressamos para as despedidas então. Aproveitem os nossos últimos instantes e venha connosco em linha 256-948-219 ou então pelo 916-691-020 e venha trilhar também connosco as manhãs de rádio até bem pertinho das 11 na Rádio Regional de Iroca.

0: Meus senhores, minhas senhoras, uma salva de palmas. Lúcia Pérez!
1: Obrigada! Que público maravilhoso! Se amaram! Grande!
0: Muito obrigado, Lúcia. Muito obrigado. Podemos cantar com o público?
1: Venha. Cantamos,
0: então.
1: Sim.
0: Podemos cantar?

0: E com este tema chegamos ao fim do nosso programa do Ligar para Dedicar de hoje, manhã deste domingo, dia 17. E vamos só para mais duas ou três mensagens. Bom dia!
1: Alegria!
0: Bom dia, Joaninha de Olhão!
1: Sim!
0: Yes,
1: agora está aqui a treinar.
0: Está a treinar?
1: Ao parque, a fazer aquelas musculações.
0: Ai, estás a treinar musculação no parque, está bem. Olha, então e o beijinho do bom dia para quem é que vai, Joaninha?
1: Vai para a minha avó, para o meu avô, para a minha tia, para o meu tio, para a tia, para a senhora Figueiredo Tavares, para o António Silva, para a Marinda de França e para você e para a senhora Anabela e para todos do rádio.
0: E um beijinho, Joaninha. Até à próxima. Obrigado.
1: Até à próxima.
0: É mesmo no fim do nosso programa de hoje, do Ligar para Dedicar. A verdade é que já não há muito mais tempo para trocar por aqui com os nossos ouvintes na Rádio Regional de Iroca, mas ainda há. Bom dia!
2: Olá, bom dia, Tony.
0: Olá, quem fala?
2: Olinda de São João da Madeira.
0: Olinda Rocha, isso.
2: Corretíssimo.
0: Certinho, direitinho. Então, Olinda,
2: isso,
0: um beijinho vai para quem, minha querida?
2: Para o meu marido, para o meu filhote, para a minha sogra, para o meu cunhado, que venho cá almoçar a casa deles. Vai para toda a minha família, para todo o mundo que me está a ouvir, para ti, Patininha. Um santo e feliz domingo, uma excelente semana para todo mundo, com saúde e paz, ao resto do universo que traz.
0: Traz, sim, senhora. Ora, um beijinho, obrigado, Linda, pela companhia. Um abraço aí para o amigo António e bom fim de semana. Está bom, né?
2: Obrigada, igualmente.
0: Tudo bom, show e um beijo. Bom dia.
3: Olá, bom dia.
0: Oh, menina Zaidinha, do Dragão.
3: Verdade, é mesmo.
0: Tudo bem, minha querida?
3: Não posso estar melhor, hein?
0: É, como tem que ser, não é? Exatamente.
3: Sim,
0: ora, então, esse beijinho de bom dia vai para quem, minha querida?
3: É, agora é para ti. Depois é para essas duas princesas que falaram agora. É a Olinda, essa linda voz que ela tem. Um beijinho grande para ela, um bom domingo. E para a nossa querida menina Joaninha, lá em Olhão. Um beijinho muito grande também para ela, para a voz e para toda a família dela. Um beijinho também para a nossa Fatinha de Paredes, para a Sãozinha do Rocio também um beijinho, ela sabe porquê. Um grande beijinho também à Rosinha Campos Valongo e ao Sr. Pinto, para a nossa princesinha, dois beijinhos à Lúcia, um bom domingo para ela. E para todos que nos estão a ouvir, não esquecer aqui a Elia, que também está de parabéns, como nós todos, um beijinho grande. Para toda a família e para ti também, um beijinho até amanhã.
0: Está combinado. Um beijinho, obrigado, Rosaninho. Então até amanhã que nos voltaremos a encontrar. Está bom, minha querida?
3: É, obrigado.
0: Tudo bom, beijinho. Até a breve. E está no fim do programa desta manhã, Ligar para Dedicar, aqui da Rádio Regional de Iroca. Vamos terminar, como habitualmente assim, primeiro agradecer a sua companhia e participação e dizer que voltamos, como habitualmente, amanhã, neste mesmo horário, depois das notícias das 9 e até às 11. Terminamos assim. Parabéns aos aniversariantes de hoje. Um dia repleto de coisas boas e felicidades. Muitos e longos anos de vida são os votos de toda a equipa das manhãs da Regional. Às 11 notícias, o país e o mundo, com simultâneo Antena 1. Depois, o melhor da música na última hora das manhãs da Regional deste domingo 17 de maio. Aos de aniversário fechamos a emissão, como habitualmente a cantar. Parabéns a você!

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1: A cidade da praia nesta edição. O presidente do Banco Comercial Português apoia a diminuição da taxa de esforço nos créditos à habitação. Em relação ao impacto da crise no Médio Oriente, Miguel Maia acredita que, tendo em conta a robustez do sistema financeiro, não vai haver restrições no crédito à economia.
2: A esta hora são 16 graus em Ponta Delgada, 17 no Porto e depois 19 em Lisboa, Faro e também Funchal. Jornal das 11, a edição do jornalista Miguel Soares.
1: Em Cabo Verde vota-se desde as 10 da manhã, hora portuguesa. Os eleitores do país escolhem o novo Parlamento. A votação vai determinar quem ficará à frente do governo nos próximos 5 anos. Há incerteza. O enviado especial da Rádio Pública ao arquipélago, Frederico Pinheiro, está agora na Escola Capelinha, na zona da Fazenda, na capital de Cabo Verde, a cidade da Praia. Já se nota mais movimentação aí a esta hora. São 9 da manhã, ainda é relativamente cedo.
3: Olá Miguel, assim nota-se bastante movimentação, estou aqui numa escola da Capelinha, na zona da Fazenda, na capital. Entrei aqui para falar e ver o que é que estava a acontecer e os eleitores disseram-me que ainda não chegaram os cadernos eleitorais, ou seja, a documentação necessária para cada pessoa votar. Tenho aqui comigo a Vera, que esteve aqui quase uma hora à espera. Vera, já se estava a ir embora, é isso?
4: Sim.
3: O que é que lhe disseram? Que não há caderno eleitoral? Alguma expectativa?
4: Não há informação. Não há informação.
3: E vai voltar mais tarde?
4: Sim.
3: Não vai desistir de votar, apesar deste contratempo?
4: Nunca.
3: Muito obrigado, Vera. Um bom dia à Vera, que é a segunda vez que vai votar numas eleições legislativas, tal como outros eleitores que passaram por aqui, que já começaram a sair. Eu fui falando com alguns, disseram que estão a sair, mas vão voltar porque não vão desistir deste direito de votarem neste dia em que os cabo-verdianos elegem um novo Parlamento.
1: As urnas fecham às 8 da noite. Os técnicos de emergência pré-hospitalar vão promover esta semana uma vigília contra as mudanças no INEM. É a primeira de várias ações de protesto previstas contra as alterações para o Instituto Nacional de Emergência Médica. A vigília vai acontecer quinta-feira em frente ao Ministério da Saúde. Há mais de uma semana, o Governo aprovou em Conselho de Ministros a nova lei orgânica do INEM. A Ministra da Saúde explicou que o Instituto vai passar a ter o estatuto jurídico de Instituto Público de Regime Especial para permitir maior flexibilidade

0: maior remuneração e um modelo de governação clínica que o atual não tinha. Ora, o Sindicato dos Técnicos de Emergência Pré-Hospitalar considera que o modelo apresentado não corresponde à refundação do INEM, mas antes a um processo de destruição e desmantelamento de um organismo vital para os portugueses, sublinha à Antena 1 o presidente do sindicato, Rui Lázaro.
1: Foi feito às escondidas dos trabalhadores, sem que prestassem os seus contributos, também às escondidas dos próprios partidos da oposição, sendo uma lei estrutural, devia ter sido discutida também na Assembleia da República, não foi? Mas pretende desmantelar o INEM. É a destruição do INEM e, sobretudo, seguida uma volta de 70 graus da Sra. Ministra. Havia um plano construído com os contributos dos trabalhadores até novembro de 2025 e, de repente, há uma inversão de marcha. Pretende que o INEM deixe de ter meios próprios, reduzindo assim também os cuidados prestados aos cidadãos, o que não podemos de todo aceitar.
0: Ouvido há instantes pelo jornalista Horácio Antunes, Rui Lázaro não afasta a possibilidade de mais protestos e até de paralisação.
1: Estamos organizados entre todas as classes profissionais dentro do INEM, também os parceiros do INEM, bombeiros, cujo meio começam a querer também juntar-se a nós. Ficou decidido avançarmos com uma série de ações reivindicativas. Ainda vão ser também decididas em plenário, mas está em cima da mesa mais manifestações públicas e a greve também está naturalmente em cima da mesa.
0: Para já é uma vigília que está prevista para quinta-feira frente ao Ministério da Saúde. O presidente executivo do Banco Comercial Português apoia a intenção do Banco de Portugal de diminuir a taxa de esforço nos créditos à habitação. Em entrevista ao programa Conversa Capital da Antena 1 e do Jornal de Negócios, Miguel Maia realça a prudência da medida tendo em conta o contexto internacional.
2: Diminuir a taxa de esforço? Acho muito bem. Perceba a medida, ou seja, vamos ser mais cautelosos para garantir que, perante a imprevisibilidade que existe, as famílias tenham uma maior reserva DSTI, que é a capacidade, a taxa de esforço. No BCP, a média das operações anda nos 38%. Algum impacto terá, mas não me parece, perante a incerteza que haja no mundo, que não seja uma medida e que eu possa dizer não estou de acordo.
3: Isso faria sentido também ao nível da maturidade do empréstimo?
2: O que temos que garantir é que a maturidade é adequada à vida contributiva e ao rendimento da pessoa ao longo daquilo que é a perspectiva de vida.
0: Em respostas aos jornalistas Rosário Lira e Hugo Neutel, o presidente executivo do BCP defende que a garantia pública aos jovens deve continuar. Em relação ao impacto da crise do Médio Oriente, Miguel Meia confia na robustez do sistema financeiro e que não haverá restrições no crédito à economia.
2: Tendo em consideração não só a robustez do setor financeiro, como esta forte concorrência, acho que não vai haver restrições de crédito à economia. Vivemos num mundo muito imprevisível, obviamente, com uma escalada global do conflito, tudo isto é um outro desenho. O BCP está preparado para múltiplos cenários, está robusto e bem capitalizado e vai ser parte, como tem sido parte ao longo dos últimos anos, parte da solução.
0: Ainda assim, o presidente do BCP revela que neste momento a inflação é já uma preocupação. São os certos do programa Conversa Capital que vai poder escutar na íntegra na Antena 1 depois do noticiário da 1 da tarde. O dia amanheceu com novos ataques israelitas no leste e no sul do Líbano, apesar de um prolongamento do cessar-fogo e das negociações bilaterais com as autoridades libanesas, negociações rejeitadas pelo Hezbollah. Os ataques das últimas horas atingiram 3 localidades, adianta a Agência Libanesa de Informação. O presidente ucraniano confirma o lançamento de drones sobre a região de Moscovo. É a resposta ucraniana, diz Zelensky, ao prolongamento da guerra por parte dos russos. Pelo menos 4 pessoas foram mortas devido a ataques ucranianos. 3 morreram na região de Moscovo, 1 na região de Belgorod. Foram disparados cerca de 600 drones ucranianos nas últimas horas, contabilizam as autoridades russas. A Organização Mundial de Saúde declara emergência de saúde pública de interesse internacional o surto de ébola na República Democrática do Congo e no Uganda. Pelo menos 88 pessoas já morreram. Há centenas de casos suspeitos. A Agência das Nações Unidas alerta para o risco de propagação entre países da região e pede reforço das medidas de vigilância e de controlo sanitário. Violência doméstica. Um homem detido pela PSP de Leiria na Marinha Grande por suspeita de violência contra a mulher ficou em prisão domiciliária. Em nota de imprensa, a PSP esclarece que deteve o homem na sequência de uma denúncia apresentada em fevereiro pela mulher do suspeito. E após recolha de prova, a polícia acrescenta que os episódios de violência física e verbal aconteceram na presença de várias testemunhas. A filha menor do casal foi também referenciada como vítima de violência psicológica. O Porto ganhou o campeonato, nas palavras do Presidente da Câmara, Pedro Duarte, contra tudo e contra todos. São palavras que vamos escutar daqui a nada. Antes, as sombras que pairam na luz sobre a continuidade de José Mourinho. Os encarnados não foram além do terceiro lugar na Primeira Liga, atrás do Sporting, e não sabem se contam com a renovação do treinador português. O técnico confirma contactos do Real Madrid com o empresário Jorge Mendes e admite decidir o futuro na próxima semana, embora não tenha ainda contrato com os merengues.
4: Não vou negar que o meu agente, não o Real Madrid, o meu agente é que falou comigo e disse-me, atenção, que pode haver uma situação real e séria com o Real Madrid. Vamos esperar. Ok, vamos esperar.
0: O Sporting venceu ontem o Gil Vicente por 3-0, garantiu assim o segundo lugar no campeonato e também o acesso aos playoffs da Champions. O Benfica também ganhou 3-1 ao Estoril Praia, vai jogar a Liga Europa. A equipa orientada por Francesco Farioli ergueu o troféu este sábado num desfile perante uma multidão de adeptos que encheram Isabel Cunha Marques, a Avenida dos Aliados e a Ribeira.
5: Foi com um mar de gente que o Futebol Clube do Porto foi recebido no centro da cidade. A festa começou ainda pelo Douro e terminou nos Aliados. Já no coração da Invicta foram milhares de adeptos que assistiram ao fogo de artifício e cantaram o hino do clube. Já na recepção aos novos campeões nacionais, o presidente da Câmara do Porto, Pedro Duarte, falou num título justo e num orgulho para a cidade.
6: Foi de facto uma vitória contra tudo e contra todos, contra todas as adversidades, mas foi uma vitória muito, muito justa.
5: Também o presidente André Villas-Boas aproveitou a ocasião para se dirigir aos adeptos, em que o ex-capitão Jorge Costa não foi esquecido.
7: Vocês foram únicos também na conquista deste título. O Futebol Clube Porto voltou graças a uma equipa única, com um espírito de vitória único, e agradecemos deste coração a estes jogadores, ao nosso treinador Francesco Farioli, à direção do Futebol Clube do Porto, à administração do Futebol Clube do Porto e ao Jorge Costa.
5: A festa prosseguiu pela noite fora e não faltou música ou o tradicional banho de champanhe.
0: A chama do dragão, apesar dos soluços do sistema.
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14 horas e 48 minutos. 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
1: Jogo das meias finais, esperando por ver quem é o adversário. E vamos assim sucessivamente até eliminarmos todas as causas. E podemos, no fim, em função do bom desempenho e em função da competência que tivemos nestas causas todas, poder dizer, ok, conseguimos atingir mais um objetivo importante.
2: Ainda tinha três questões, porque daqui a pouco vamos claramente centrar atenções no Estádio Nacional, nessa final do futebol feminino entre o Benfica e o Futebol Clube do Porto. O Mister recentemente esteve na Seleção Nacional, antes de ingressar no Futebol Clube do Porto, venceu o Campeonato da Europa nessa final frente à Seleção Francesa, devolvendo...
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2: Da França, Itália e Portugal. Sendo, obviamente, tão conhecedor da modalidade, Mister, o que é que pode suceder na sua perspectiva e conhecendo também as forças que vão estar em competição, o que é que pode suceder neste Campeonato do Mundo, num sítio onde é a primeira vez que se vai jogar um Campeonato do Mundo?
1: Sim, essa é uma realidade e pode ser encarada como uma dificuldade, ou tal como eu digo muitas vezes, pode ser encarada como uma grande oportunidade. Paraguai, cinco seleções claramente que se apresentam como candidatas a poderem ganhar, qualquer uma delas. Não vou dizer que alguma tenha uma dose de favoritismo mais acentuada que a outra. Eu acho que quer Portugal, quer Espanha, quer a Argentina, quer a Itália, quer a própria França, que está à procura dos seus momentos e está cada vez mais próximo de conquistar uma grande competição, são claramente candidatas a poderem ganhar. Acima de tudo, percebermos que em Portugal pode ser constituída, obviamente, com as opções que o Reinaldo assim entender, pode ser constituído um bom grupo de jogadores que permita a Portugal, para além da própria qualidade hoquística, a qualidade humana também, porque é muito importante e é fundamental, que permita a Portugal estar, se calhar, um passinho mais à frente do que os outros opositores. Portanto, acho que Portugal tem todas as condições para poder ganhar o Mundial. E acredito, eu tenho uma convicção grande de que Portugal poderá trazer o título de campeão do mundo do Paraguai.
2: Costuma-se dizer que o futuro a Deus pertence, mas as épocas não terminam, mas começam a ser preparadas logo as seguintes. A pergunta é inevitável. O Mister veio para o Porto e teve esse compromisso para a época 25-26, que ainda não terminou. Como é que vai ser para 26-27?
1: 26-27, claramente vou ser treinador do Futebol Clube do Porto. Vou continuar ligado ao Futebol Clube do Porto, com muito gosto, obviamente, da minha parte, com muito prazer da minha parte, com a mesma ambição, com a mesma determinação, com a mesma coragem e com o mesmo compromisso desde o primeiro dia que assinei o contrato com o Futebol Clube do Porto. E portanto, 26-27 será novamente no Futebol Clube do Porto que o meu futuro profissional passará.
2: Daqui a pouco vai começar às 17h15 a final inédita do futebol feminino entre o Benfica e o Futebol Clube do Porto. Não sei até que ponto, confesso, estão nesta altura está o conhecimento do Mister em relação ao feminino no futebol, mas quais são as suas expectativas para esta inédita final?
1: Eu tento estar atento, obviamente, a todo o fenómeno desportivo. Há uma coisa que salta claramente aqui à vista, que é o Benfica tem sido o grande ganhador,
2: ex-campeão,
1: o grande ganhador dos últimos anos do futebol feminino. Agora, o que eu acho é que o Futebol Clube Porto está a fazer também um trajeto muito interessante. O Futebol Clube Porto sagrou-se campeão nacional da segunda divisão. O Futebol Clube Porto começou nas divisões inferiores, tem vindo a dar passos sustentados para poder vir a equilibrar, digamos, nesta modalidade com as outras equipas, nomeadamente com o Benfica e com o Sporting, que penso que são os maiores dominadores em termos de futebol feminino. Mas aquilo que eu acho acima de tudo é que, se olharmos aqui para o facto de ser primeira divisão, segunda divisão, podemos pensar que há aqui uma diferença grande. Mas eu quero acreditar que, sendo uma final de uma Taça de Portugal jogada num sítio onde vai ser jogada no Jamor. Eu acho que aqui essas diferenças esbatem-se claramente, e depois também não tenho a mínima dúvida que a equipa de Futebol Clube Porto se vai transcender. Não tenho a mínima dúvida que o meu colega vai acreditar muito nas suas atletas, e que o Futebol Clube Porto hoje vai ter um compromisso muito grande com a tentativa de conquistar o troféu.
2: Paulo Freitas, foi um prazer tê-lo aqui na RTP Antena 1 para falar de hóquei patins, uma modalidade que os portugueses muito apreciam, e desejar-lhe o resto de sucesso para a temporada.
1: Muito obrigado.
2: Muito obrigado.
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2: Já vamos de volta ao Jamor, até para lançar o comentador desta final, o Luís Cristóvão. Para já deixo esta informação, porque é assim a vertigem das notícias ao domingo à tarde. A Liga Portugal acaba de divulgar as datas e os horários do play-off de acesso à Liga Principal de Futebol, entre o Torriense e o Casa Pia. O emblema do Oeste recebe os Gansos em Torres Vedras já esta quarta-feira, dia 20, a partir das 6 da tarde, com a segunda mão a jogar-se em Rio Maior no dia 28, pelas 8 da noite. Ambos os jogos vão ser transmitidos em canal fechado. A final da Taça de Portugal entre o Sporting e o Torriense. A Rainha está no Estádio Nacional. 17 de agosto. Volto à equipa a equipa da Rádio Pública Portuguesa, com António Farinha, o Mário Silva da Costa, o Luís Cristóvão e o João Santos Correia, para que, João, juntamente com o Luís, possamos em poucos minutos lançar também as escolhas dos treinadores e a importância, evidentemente, desta grande final.
4: Ora bem, começamos por recordar as escolhas dos treinadores. A equipa do Benfica com Lena Powells na baliza, depois Diana Gomes e Carol Costa como dupla de centrais, Mário Tlunda à esquerda e Catarina Amado à direita. Meio campo para Pauleta, Caroline Moller e Ana Gaspar, com Lúcia Alves e Nicole Reisler nas alas ofensivas. Diana Silva será a avançada da equipa encarnada. Do lado das azuis e brancas, o Porto joga com Cara Brendel na baliza, depois Alice Reto, Mariana Azevedo, Mariana Queiroz e Carol Lima num quarteto defensivo. Angelina da Costa, Maria Negrão e Elisa Turner jogam no meio-campo, com Maria Ferreira e Lara Ruca na frente de ataque no corredor. E na frente joga Lily Bryant, norte-americana de 23 anos, que leva 20 golos apontados nesta temporada. Vamos lá então, Luís Cristóvão, comentador RTP Antena 1, lançar os dados para esta partida. Frente a frente, duas equipas campeãs. O Benfica, ex-campeão nacional e nos últimos anos sem rival no futebol feminino português, mas a Taça de Portugal não tem sido propriamente um peixe dentro d'água. Esta equipa do Benfica, que aqui perdeu frente ao Torriense 24-25 no prolongamento, venceu em 23-24 o Racing Power, em 19-20 perdeu para o Sporting de Braga, não foi jogado no Estádio Nacional, e em 18-19 venceu pela primeira vez a taça frente ao Valadares Gaia. Estava ainda o Benfica na segunda divisão. Este ano perdeu a Supertaça e caiu nas meias finais da Taça da Liga para o mesmo adversário, o Torriense. Em termos de campeonato, só tem dado o Benfica nos últimos 6 anos. Aliás, desde que o Benfica está na primeira divisão de futebol feminino, venceu sempre. Do outro lado está um Porto a subir a pulso, campeão da terceira divisão, agora campeão da segunda divisão, vai jogar a final da Taça da Associação de Futebol do Porto na próxima semana, frente ao Valadares Gaia, taça que perdeu na época passada. Mas é uma secção de 2024 que caminhou a passos largos para hoje estar pela primeira vez no Estádio Nacional.
5: Boa tarde, João. Boa tarde a toda a equipa da Antena 1 nesta emissão, e também com um forte abraço para todos aqueles e aquelas que nos acompanham por esse mundo fora. De facto, o Benfica tem sido a equipa dominante do futebol português, mas neste último ano teve, de facto, um rival que acabou por lhe retirar a possibilidade de conquistar mais 3 competições. O ano passado perdeu aqui a final da Taça de Portugal, depois perde a Supertaça e é eliminado nas meias finais da Taça da Liga pelo Sport Clube União Torriense, que acabou por ser o grande rival da equipa encarnada neste último ano. Curiosamente, as duas equipas cruzaram-se no caminho para esta final do Jamor, nos quartos de final em Torres Vedras, e o Benfica precisou de prolongamento para vencer a equipa azul-grená. Mas, tirando o Torriense, de facto não tem havido rival para o Benfica, que não é uma equipa que seja assim tão dominante quando chega à final da taça, mas que tem essa capacidade para nas últimas temporadas ter jogar agora, hoje, a sua quinta final da Taça de Portugal, já com duas conquistadas, e à procura então de ficar aí com uma maioria nessas contas entre presenças e conquistas na final do Jamor. Hoje vai encontrar aqui um novo adversário, e eu diria um novo rival, porque acredito que nos próximos anos a equipa do Futebol Clube do Porto vá entrar nas contas dos títulos, vai entrar nas contas da luta também na Liga Feminina, e portanto neste primeiro jogo a ter um certo condão especial de podermos ver em primeira mão o confronto entre Benfica e Futebol Clube do Porto. O Futebol Clube do Porto, que tem sido dominante neste contexto de subidas de divisão, campeão da terceira divisão nacional, campeão da segunda divisão nacional já esta temporada, e agora com a sua primeira presença num ponto alto, a final da Taça de Portugal do Jamor. Olhamos para a equipa do Futebol Clube do Porto e vê-se uma equipa de primeira liga, de Liga Feminina. Eu diria que, olhando para este conjunto de jogadoras já esta época a atuar na Liga Feminina, o Futebol Clube do Porto facilmente estaria no top 5 do campeonato, e isso é dizer muito do potencial que a equipa orientada por Daniel Chaves pode apresentar. Ainda assim, obviamente, e foi o próprio Daniel Chaves refletir sobre isso mesmo ontem na conferência de imprensa, há uma diferença de ritmo, de velocidade, de intensidade no jogo que hoje a sua equipa vai ter que enfrentar, e perante essas diferenças veremos qual a resposta que dá. Ainda assim, a equipa do Porto, no caminho até à final, eliminou três conjuntos da Liga Feminina. Venceu frente ao Racing Power no seu estádio, foi à Madeira eliminar o Marítimo no desempate por penaltis, e depois, nas meias finais, também eliminar o Vitória. Ainda assim, a responsabilidade está do lado do Benfica. Ivan Batista, técnico das Encarnadas, que já ganhou uma Taça de Portugal em 2013 com o Boa Vista, assumiu essa mesma responsabilidade, assumiu o seu favoritismo, sabe que caberá ao Benfica, uma equipa que tem estado sempre na Liga dos Campeões, que tem títulos, que tem muito mais experiência internacional nas suas jogadoras. Sabe que vai ter essa responsabilidade, vai ter, no fundo, também que tomar um pouco conta do jogo, no que toca à posse de bola, no que toca à tentativa de criação de oportunidades, mas pela frente vai ter um Futebol Clube do Porto que com certeza ele vai conseguir criar dificuldades, e com um Estádio Nacional do Jamor ainda com muita gente a entrar, e portanto aqui com a expectativa de termos uma casa muitíssimo bem composta, aquilo que mais queremos é que haja um grande espetáculo para que o futebol no feminino em Portugal continue a crescer.
4: E do lado do Benfica, esta é a terceira presença consecutiva no Jamor, estive nas três e é provavelmente a melhor casa do lado encarnado. Fernando Rico vai começar a cerimónia de abertura desta final da Taça de Portugal. Começa às 5:15, quando apitar Teresa Oliveira.
2: É, e nós dentro de poucos segundos vamos também atualizar a informação com Miguel Bastos. Depois viramos totais atenções para essa final do Jamor entre Benfica e Porto de Futebol Feminino. Há muitos resultados, sobretudo do futebol internacional, também para partilhar. Digo-lhe que na Segunda Liga, hoje são os últimos jogos da Ronda 34, os mais importantes, os que ainda vão decidir posições, estão guardados para as 20h30, mas já esta manhã o Oliveirense despediu-se da segunda liga, sendo goleado em casa por 5-1 com o Felgueiras. Nesta altura está a decorrer o União de Leiria 1, Feirense 1. São os jogos desta altura da segunda liga. Em Inglaterra, Vítor Pereira hoje perdeu, o Manchester United venceu por 3-2 o Nottingham Forest. Atenção que Bruno Fernandes teve uma assistência para gol. Em Itália, na Série A, o Inter, o campeão, esteve em modo festa e empatou em casa diante do despromovido Verona. 1-1 foi o resultado final desta partida. Ainda playoff, mas de basquetebol, na Proliga, nesta altura decorre uma partida, Clube Desportivo da Póvoa 64, Portimonense 61. O jogo está com 3 minutos do último quarto e decorre também a final de ténis em Roma. Jannik Sinner está nesta altura a perder por 4-3 no primeiro set com Casper Ruud. São 17 horas em Portugal Continental e na Madeira, 16 nos Açores. Vamos para uma síntese de informação com o jornalista Miguel Bastos.
6: O presidente do CDS critica a proposta do Chega para baixar a idade da reforma. No discurso de encerramento do Congresso do CDS, defendeu que o partido vai apresentar uma proposta de revisão constitucional e Nuno Melo defendeu que o futuro da segurança social é um dos temas prioritários do partido, mas descartou a ideia de baixar a idade da reforma.
7: Os populistas, sempre centrados na próxima eleição, nunca na próxima geração, querem reduzir a idade da reforma, mas o que estão realmente a dizer aos jovens em Portugal, e isso também fica claro, são os mesmos que estão a dizer aos jovens em Portugal que amanhã, quando forem velhos, não vão ter a reforma que os vossos pais têm e que os vossos avós tiveram.
6: O líder da bancada do Chega no Parlamento, Pedro Pinto, considera que a crítica do presidente do CDS é injusta. Outras reações que se ouviram no final do Congresso por parte das representações dos partidos no Congresso do CDS. O Partido Socialista diz que Nuno Melo, reeleito presidente, falou demasiado de passado. A Iniciativa Liberal vê como uma boa notícia o anúncio.

últimas legislativas volte a baixar. José Maria Neves recordou que nas últimas legislativas o Presidente enfrentava, o país aliás enfrentava a pandemia de Covid-19 e a abstenção subiu de 34% para 42%. Nesta altura há 344 mil eleitores inscritos no arquipélago, 72 mil no estrangeiro para estas eleições. Recordo que desde as primeiras eleições livres em 91 em Cabo Verde, o poder tem sido ocupado em alternância pelo Partido Africano da Independência de Cabo Verde e o Movimento para a Democracia, que está no poder desde 2016. O Ministério da Defesa dos Emirados Árabes Unidos está a investigar a origem do ataque com drones esta manhã junto à central nuclear de Baraka, em Abu Dhabi. O Ministério da Defesa afirmou ter neutralizado dois drones, mas um terceiro acabou por atingir um gerador junto à central nuclear. Este domingo, Israel matou pelo menos 4 palestinianos na faixa de Gaza, nas últimas semanas com a interrupção dos bombardeamentos, em conjunto com os Estados Unidos da América e Israel no Irão. Israel intensificou os ataques em Gaza, uma zona que Israel diz que os combatentes do Hamas estão, nesta altura, a reforçar o controlo do território.

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0: está a começar. Daqui a pouco, dentro de 10 minutos, a final inédita Benfica Futebol Clube do Porto em futebol feminino. Por isso, vamos ao encontro da equipa da Antena 1 para esse jogo especial. Técnico António Farinha, Mário Silva da Costa vai reportar, Luís Cristóvão vai comentar. E para esta partida, meu caro João Santos Correia, vamos lá então a esse derby, esse clássico no Jamor.
1: Clássico inédito no futebol feminino português. Sport Lisboa e Benfica Futebol Clube do Porto. É a primeira vez que acontece, e logo neste palco tão bonito que é o Estádio Nacional, que é a final da Taça de Portugal. Vamos ao relvado, ao encontro do repórter Mário Silva da Costa, porque está a preparar-se o início da cerimónia com as equipas para subir ao relvado do Jamor, com muitas bandeiras e muitas cores no relvado.
2: Várias pessoas no relvado aqui no Estádio do Jamor para levar a cabo essa cerimónia de abertura nesta final da Taça de Portugal de futebol feminino, começando pelo centro do terreno. Há um grande pano estendido no círculo central, com várias pessoas preparadas para uma coreografia mesmo no meio do terreno do jogo, aqui antes de começar o encontro. Depois, à boca dos túneis, várias jovens, várias crianças vestidas com as camisolas de todos os clubes que participaram nesta edição da Taça de Portugal, e no topo da fila de crianças, portanto lado a lado, numa espécie de guarda de honra, no topo dessa fila está uma menina com a camisola do Futebol Clube do Porto e uma menina com a camisola do Benfica. Isto é a festa que está a ser preparada dentro do relvado, porque nas bancadas o ambiente está cada vez melhor. Dizíamos há pouco que a festa

0: estava a aquecer e pode-se dizer que tanto do lado do Benfica como do lado do Futebol Clube do Porto aqueceu bem. Do lado do Porto, cada vez mais adeptos a compor a bancada destinada à massa associativa do clube azul e branco. Ainda assim, apesar de ser uma massa associativa bastante considerável esta tarde aqui no Estádio do Jamor, bem menos do que a do Benfica, está, diria que se olharmos para 100% da bancada que está destinada aos adeptos do Benfica, 80% está ocupada e continuam a chegar adeptos do clube encarnado, portanto uma grande moldura humana para apoiar a equipa ex-campeã nacional esta tarde no Estádio do Jamor.
1: E deixa-me dizer-te, Mário, que vai continuar a entrar gente, porque daqui de cima conseguimos ver essa entrada e está mesmo muita, muita gente ainda na fila para preencher a bancada do Estádio Nacional. Benfica Futebol Clube Porto, as ex-campeãs nacionais frente às campeãs da segunda divisão. O Porto, que na última temporada caiu logo na terceira eliminatória frente ao Marítimo, derrota por 1-0. Equipa que eliminou nos quartos de final desta caminhada até ao Jamor na primeira eliminatória. Venceu o CCR São Martinho por 24-0. Na segunda eliminatória bateu o Oliveira do Douro por 25-0. Na terceira eliminatória 3-0 a uma equipa de primeira divisão, ao Racing Power, que em 23-24 esteve aqui na final frente ao Benfica. Na quarta eliminatória eliminou a Juve Force, vitória por 3-0. Quartos de final na Madeira, nos penaltis bateu o Marítimo. Nas meias finais empatou na primeira mão frente ao Vitória a 2 golos. Em casa venceu por 1-0 e marcou presença hoje na Taça de Portugal, neste clássico frente ao Benfica, que por sua vez eliminou a Albergaria por 4-0 na terceira eliminatória. Na quarta eliminatória o Tamaiense por 2-0. Nos quartos de final o Torriense por 3-2 no prolongamento, num jogo absolutamente dramático no Estádio Manuel Marques. Nas meias finais venceu em Braga por 1-0 e venceu por 4-1 no Seixal, marcando a presença também na sua final, a terceira consecutiva para o Benfica, que busca conquistar novamente o troféu. A consegui-lo será a terceira vez para a equipa encarnada, que pode fazer a segunda dobradinha da sua história, depois de em 23-24 ter conquistado as 4 competições nacionais. Recordamos 11s, a equipa do Benfica com Lena Powells, Diana Gomes, Carol Costa, Catarina Amado, Mari Tlund, Pauleta, Carlin Moller e Ana Gaspar, Lúcia Alves, Nicola e Diana Silva. Quando, e já vamos ao 11 do Porto, porque começa agora a cerimónia, Mário Silva da Costa.
0: Exatamente, a artista Mimi Cat sobe ao relvado do Estádio do Jamor para levar a cabo o número musical que vai dar início a esta final da Taça de Portugal.
1: Enquanto isso, o 11 então do Porto com Cora Brandel, depois Mariana Azevedo e Mariana Queiroz, Carol Lima e Alice Reto, quarteto defensivo, meio campo Angelino da Costa, Maria Negrão e Elisa Turner, Maria Ferreira, Lara Perruca e Lily Bryant na frente de ataque. Um 4-2-3-1 montado por Daniel Chaves frente a um 4-3-3 montado por Ivan Batista, com esta curiosidade: são dois treinadores que juntos conquistaram a Taça de Portugal em 2013 ao serviço do Boa Vista, quando aqui venceu o Valadares Gaia por 3-1. Ivan Batista era o treinador principal, Daniel Chaves era o adjunto, são amigos, falaram disso na antevisão. E agora, Mário, é contigo, porque já tivemos o primeiro broá com a equipa, com as suplentes do Benfica e de Porto a subirem ao relvado. Vamos ao espetáculo que decorre no Estádio Nacional.
0: Justamente enquanto decorria o número musical aqui na abertura da final de Taça de Portugal, sentiu-se um grande aplauso nas bancadas, primeiro porque Ivan Batista, a liderar a comitiva do Benfica e as suplentes que se vão sentar no banco durante o jogo, foi alvo de um grande aplauso por parte dos adeptos encarnados, e logo de seguida, imediatamente atrás, vinha a equipa do Futebol Clube do Porto, ou melhor, as jogadoras que vão começar no banco de suplentes da equipa do Futebol Clube do Porto. E no fim da fila, Daniel Chaves, o homem do leme desta equipa azul e branca. No centro do relvado decorre também o número musical com a coreografia, bandeiras à volta do centro do terreno, todas aquelas meninas que falava há pouco com as camisolas dos clubes que participaram na Taça de Portugal portanto posicionarem-se ao redor desse centro do terreno durante este número musical, e continua também ao alguma pirotecnia aqui nesta festa que vai lançar a final da Taça de Portugal, numa altura em que são hasteadas as bandeiras e são desembrulhados os panos com o emblema do Benfica em tamanho gigante e também com o emblema do futebol Clube do Porto, também em grande plano. Tudo a postos para esta final da Taça de Portugal, Benfica, Futebol Clube do Porto.
1: Com a Mimiquete literalmente a cantar para a rainha, para a Taça de Portugal, que está ali disposta no centro do terreno de jogo. Agora, Luís Cristóvão, ainda antes de termos a cerimónia do hino nacional, voltamos a recordar, Benfica-Porto é o primeiro clássico deste futebol feminino português. É a primeira vez que temos um clássico na final da Taça, isto é, um Benfica-Sporting, um Porto-Benfica ou um Sporting-Porto, nunca tinha acontecido. Hoje é um dia de estreia também para esse fenómeno.
2: Sim, um dia de estreia, e creio que isso acaba por se refletir também nas bancadas do Jamor, com o interesse que desperta esta final entre a equipa encarnada e a equipa azul e branca. Mais expectativa, obviamente, dos adeptos do Futebol Clube do Porto, que estarão aqui a ver a sua equipa nesta primeira presença no Jamor. Futebol Clube do Porto, que apesar de ainda não ser estreado na Liga Feminina, já fez várias enchentes no Estádio do Dragão e, portanto, mostra também esse interesse e essa expectativa e essa vontade que os adeptos e as adeptas azuis e brancos têm em relação a esta equipa. Hoje num primeiro ponto alto, mas na expectativa de poder crescer nos próximos anos. Do lado do Benfica, habituados a viver com o sucesso, com as vitórias, com os títulos na Liga Portuguesa, seis campeonatos nacionais, depois de ter também no seu ano de estreia vencido a 2ª Divisão Nacional, já venceu 2 taças, 3 supertaças, 5 taças da Liga, tem neste momento uma enorme expressão também no futebol europeu e com muito mais gente nas bancadas, até por estarmos em Lisboa, mas com muita gente a aproveitar esta final, diria também mais amigável em termos de custos para os adeptos. É um jogo que tem um ambiente de uma verdadeira final, de um verdadeiro clássico, com as equipas já a entrar em campo.
1: E vêm as 3 equipas, Mário.
0: Saíram aqui do túnel atrás da baliza e estão a caminhar rumo ao centro do terreno de jogo, rumo ao sítio onde está a Taça de Portugal, o troféu que ambas querem levantar no final dos 90 minutos. E com isto acordaram ainda mais os adeptos do Benfica, pois começaram fortes cânticos de apoio à equipa encarnada conforme foi dada a ordem para as equipas saírem do túnel. Vão a caminhar a liderar a comitiva, a árbitra do encontro, Teresa Oliveira, tudo pronto para se posicionarem para já seguir serão ouvido o hino nacional aqui no Estádio do Jamor.
1: Equipas então a perfilar, lideradas pela equipa de arbitragem da Teresa Oliveira, que tem Raquel Pinho e Catarina Mendes como auxiliares e Filipe Cunha como quarta árbitra, Paulo Barradas e Rui Soares aqui ao lado na Cidade do Futebol ao comando do vídeo árbitro. Vamos então escutar o hino nacional, vamos escutar a portuguesa no Estádio Nacional.

0: moça! Pirotecnia do bem! Esta não faz mal a ninguém, pelo menos é o que eles dizem. As equipas a aplaudir, bancada do Benfica do lado norte deste Estádio Nacional, Mário, está praticamente cheia, continua a entrar gente.
1: Há pouco referia que era 80%, esse número já foi mais do que ultrapassado durante a cerimónia de abertura desta final da taça. Cada vez mais adeptos do Benfica sentam-se na bancada para apoiar o clube encarnado. Já do lado do Futebol Clube do Porto, apoio também não falta, em número menor é certo do que os adeptos do Benfica, mas também bem composta a bancada afecta ao clube azul e branco, numa altura em que as equipas se cumprimentam para esta final da taça.
0: Isso mesmo, saem agora os casacos de saída, último momento para o toque a reunir. Luís Cristóvão, um belíssimo ambiente no Estádio Nacional.
2: Sim, fantástico ambiente, bancadas muito compostas do lado do Benfica, prestes até a esta metade do estádio estar praticamente cheia. Do lado do Futebol Clube do Porto, eu diria que está um setor e meio também preenchido. É de facto uma excelente casa neste Estádio Nacional, com um ambiente também de grande emoção para todos aqueles e aquelas que aqui estão presentes, com também nota de destacar a todas as meninas e raparigas que estiveram durante o dia de hoje, no dia do futebol feminino, a participar nos torneios aqui dos relevados do Complexo Desportivo dos Amores, estão nesta bancada central, portanto também muito colorido, de camisolas de várias cores, não só no relvado, mas também nas bancadas.
0: É sempre um dia muito especial esta final da taça, não só por isto que acabou de dizer o Luís Cristóvão.
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4: Já agora, um grande abraço para os ouvintes da Rádio Regional de Arouca que acompanham sempre, semana a semana, as emissões de desporto também da Antena 1.
0: Ideias novas e ultimamente umas correm bem, outras nem por isso, facilitar é que é sempre um pouco mais difícil. Momento da fotografia no relvado, Mário.
1: É a altura de desmontar a festa e de as equipas de Benfica e Futebol Clube do Porto tirarem a habitual fotografia antes do início da partida. Estão aqui a ser removidos os objetos que foram utilizados nesta festa, as bandeiras, os panos, também todas as crianças que estavam a representar os vários clubes estão a abandonar o relvado nesta fase. As equipas vão-se cumprimentando à altura da última roda, a última reunião, tanto no Futebol Clube do Porto como no Benfica. No Futebol Clube do Porto, as 11 jogadoras abraçadas no relvado. No Benfica, o abraço estendeu-se também à comitiva que está no banco de suplentes e ao treinador Ivan Batista.
0: Voltou o Dragão para pisar este palco do Estádio Nacional no futebol feminino. Um projeto feito com cabeça, tronco e membros da terceira divisão à final da Taça de Portugal. Está aí o Futebol Clube do Porto em força no futebol feminino. Hoje enfrenta o Super Benfica, as ex-campeãs nacionais, agora lideradas por Ivan Batista, depois de largas épocas de sucesso com o Filipe Patão, há um novo comandante a tentar trazer sucesso à equipa da Águia. A bola está colocada ao centro, o Benfica com Lena Paulo, Diana Gomes, Carol Costa, Catarina Amado, Mário Fundo, Pauleta, Moller, Ana Gaspar, Lúcia Alves, Nicola e Diana Silva. O Porto com Cora Brandel, com Mariana Azevedo, Mariana Queiroz, Carol Lima, Alice Reto, Angelina da Costa, Maria Negrão, Elisa Turner, Lara, Maria Ferreira e Lily Bryant. A bola está colocada ao centro do tapete verde do Estádio do Jamor. Vai sair a equipa do Benfica. Diana Silva para o primeiro toque na bola. Teresa Oliveira, árbitra do encontro da Associação de Futebol do Porto. 38 anos, apita pela primeira vez a final da Taça de Portugal. Apitou em 2024 a final da Supertaça, que o Benfica perdeu frente ao Sporting. Contagem decrescente e a partir de agora está a contar o Benfica-Porto. É a final da Taça de Portugal, futebol feminino. Saiu a equipa do Benfica, joga no meio campo defensivo com Carol Costa, a encostar à esquerda, rapidamente para Mário Colombo, tenta já o Benfica descortinar o primeiro lance-ataque. Lá de caneta, grande área, Nicole Velho, na final, tira o cruzamento, rasteiro, saiu, agarrou, é dela. É de Cara Brandão.
1: Cruzamento rasteiro na esquerda do ataque por parte do Benfica, mas agora a rede norte-americana do Futebol Clube do Porto a agarrar em segurança e já saiu a jogar.
0: É o ambiente do Jamor, o técnico da RTP Antena 1 é o António Farinha. Mostra como se canta no Jamor, António. Porto que vive a rádio, ataca o Benfica, lado esquerdo. Tenta entrar na grande área, Nicol, vai para cima de uma adversária, acaba por tentar entregar para descongestionar. O Benfica pensa o jogo, a bola entra em Ana Gaspar, a meio do meio campo, tira o cruzamento, consegue cortar a equipa do Porto, pressiona Diana Silva, tenta sair agora a equipa azul e branca. Recebe no meio campo defensivo, o Slane Costa consegue encostar rapidamente na linha. Tenta sair por intermédio da Maria Ferreira, procura a desmarcação de uma companheira. Já é a bola a entrar no corredor direito, agora sim, Lara Perruca, Algarvia, o passo lateral da grande área, vai tirar cruzamento, a bola no meio da primeira posta, garra! Lena Paulas!
1: Sem oposição, Lena Paulas a conseguir segurar a bola e alargar, já a jogar, já segue o Benfica.
0: Que ritmo, bola para a Lúcia Alves, joga numa zona mais central, onde Ana Gaspar recebe e orienta, lá vai Alman, já entrou no meio campo ofensivo, abertura no corredor esquerdo, a bola entra no pé canhoto da Nicole, convida a adversária para dançar, a Carol Lima, brasileira contra brasileira, entrou Nicole na grande área, vai tirar o remate, malha lateral fora! Ponta, pé de baliza para o Futebol Clube do Porto.
1: Dizia que Nicole Raizla bailou no frente a frente com Carol Lima, atirou de pé esquerdo com força, mas a bola a bater na malha lateral da baliza do Futebol Clube do Porto, pontapé de baliza.
0: Pontapé de baliza, Luís Cristóvão, 2 minutos, tocato lá, muito interessante este início de jogo.
2: Sim, o Benfica a tentar assumir o jogo, o Futebol Clube do Porto, quando teve bola, também a ser capaz de chegar junto da área. O Benfica, dentro do seu esquema habitual, uma linha de 4 com Pauleta e Gaspar na sua frente, depois Lúcia Alves à direita, Neide, Nicola à esquerda e Caroline Moller e Dena Silva pelo meio. Já o Futebol Clube do Porto, no momento sem bola, a Angelina da Costa desce para a central, faz uma linha de 5 com Maria Negrão e também a Eliza Turner a fazer dupla no meio campo, e para já Maria Ferreira aparece à esquerda, Lara Perruca à direita, na frente está a ponta de lança Lidy Bryant.
0: Livre para o Benfica, conta Mário.
1: Lançamento à direita do ataque da equipa do Benfica, com a jogadora encarnada a ser rasteirada, a fiscal de linha ainda a dar a indicação inicial e portanto a árbitra Teresa Oliveira a marcar a respectiva falta, pontapé para ser executado por Marit Lund, camisola 5, do lado direito do ataque, vai bater de pé esquerdo para o centro da área.
0: A internacional norueguesa, animam-se as bancadas, vai bater a jogadora que chegou há 2 temporadas do Brann, barreira com apenas uma jogadora do lado do Porto, indicações de Daniel Chaves. Marit Lund espera pela autorização da árbitra, Teresa Oliveira. Agora sim autorizou, braço direito levantado, pé esquerdo na bola, primeiro poste. A bola é cortada, tenta insistir a equipa do Benfica, a bola sai para fora da grande área, Lúcia Alves devolve ao corredor direito. Marit Lund agora de pé destro, a levantar, segundo poste, o cabeceamento, bola viva, tira a equipa do Porto. Ainda mexe, salpicou na grande área, grande confusão, vai haver remoto, gol, gol, gol! Mas disparou o radar à fora de jogo, não conta, Mário!
1: Grande confusão na grande área do Futebol Clube do Porto, após o cruzamento de pé direito de Marit Lund. A última jogadora do Benfica, não consegui perceber quem foi, mas quem encostou, penso que Caroline Moller, encostou para o fundo das redes depois de um momento de falta de entendimento, tanto da parte do Porto como da parte do Benfica. Caroline Moller consegue colocar a bola no fundo das redes, mas o lance está para já invalidado.
0: Pontapé para a equipa do Futebol Clube do Porto, quando aguardamos então para perceber se há ou não posição irregular. Não sei, Fernando Henrique, se nos consegue já ajudar com acesso às imagens da RTP.
5: Há fora de jogo, sim senhor.
0: Portanto, não será preciso esperar muito tempo, mas o jogo continua interrompido, Mário.
1: Exatamente, apesar da indicação que nos dá aqui o Fernando Eurico, aqui ainda não há essa certeza no centro do relvado e, portanto, ainda estão a aguardar indicações por parte do vídeo-árbitro, que é Rui Soares e também Paulo Barradas, nesta tarde de desporto aqui no estádio João Moura. Portanto, continuamos a aguardar a decisão final. Para já, a bola continua na posse da guarda-redes do Futebol Clube do Porto, Cora Brandle, para repor, a aguardar indicações.
2: A posição é muito evidente, ela está claramente fora de jogo. A questão poderá ser se a bola ainda bate em alguma jogadora do Porto, mas no posicionamento está muito evidentemente fora de jogo.
0: E para já ainda não há decisão de Paulo Barradas e de Rui Soares para comunicar à equipa de arbitragem de relvado. Teresa Oliveira está agora a escutar essas informações. Ora, de carta se calhar era mais rápido, visto a proximidade com a cidade do futebol. Continua sem haver a decisão.
2: Estão a tentar perceber quem é que toca na bola.
0: Será essa então a confusão? Atenção, vamos ter comunicação.

0: Benfica. Afinal, Caroline Moller estava em jogo. E o Benfica, com 5 minutos, adianta-se do marcador, Mário.
1: Justamente depois daquele momento de desconcentração na área do Futebol Clube do Porto, com grande confusão para cortar a bola, numa altura em que há aqui um lance muito perigoso para o Benfica, João.
2: Já resolvido, continua.
1: Dizia que num lance de desconcentração e alguma confusão para retirar a bola da área do Futebol Clube do Porto, após um cruzamento na direita do ataque do Benfica, a internacional dinamarquesa foi mesmo a pessoa mais esclarecida, Caroline Moller, camisola 10, a colocar a bola no fundo das redes.
2: Ora bem, é dado o gol como validado, o jogo esteve 2 minutos interrompido, Luís Cristóvão, 7 minutos de jogo e o Benfica chega à vantagem no marcador.
3: Sim, Pauleta estava fora de jogo, mas é Caroline Moller quem marca o gol. E portanto era essa a questão que estava aqui a ser analisada pelo VAR e daí a demora para clarificar a situação de finalização. Quem estava fora de jogo não foi a última jogadora a tocar na bola e por isso a decisão acertada do VAR liderado por Paulo Barradas, estando aqui assim também a corrigir aquela que foi a leitura em campo da árbitra assistente. Era muito difícil para a árbitra sempre conseguir fazer essa diferenciação. E a equipa do Benfica, num lance de confusão na área, consegue criar o primeiro golo e abrir o marcador muito cedo.
2: E lá vem outra vez com o Lúcio Alves, lá direita, grande área. Primeiro, a guarda-redes do Futebol Clube do Porto coloca fora, é lançamento para o Benfica. 8 minutos no Estádio Nacional. Agora, placar com cor é vermelho. Benfica 1, Porto 0.
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5: Jornada também importante para o Campeonato de Portugal, as subidas ainda por decidir. Ora, nesta altura, primeira parte, Rio Bordosa 0, Bragança 0, Vitória de Cernache 0, Oliveira do Hospital 0. O mesmo resultado acontece no Vianense Leça.
2: Lançamento para a equipa do Benfica, efetuado para Lúcio Alves, tenta o toque para Pauleta. É agora a internacional portuguesa, joga atrás com Diana Gomes. Recebe e dá no meio campo ofensivo, onde está Carol Costa no interior do grande círculo. Ainda Carol Costa, é de apoio, dá para Diana Gomes. Ivan Batista pede calma. Diana Gomes marcada por Maria Ferreira, tenta o passe entre linhas. Caroline Moller não consegue dominar da melhor maneira. O Porto recupera e joga agora meio campo defensivo, mas há uma falta, é livre para a equipa do Dragão.
1: Falta ali ao meio campo da equipa do Benfica, bola para ser reposta pelo Porto, já se joga novamente, ainda não? E agora repor a equipa do Porto a bola em jogo, mas tudo a postos para retomar.
2: Sai a jogar rapidamente a Mariana Queiroz, atrasando a bola até a sua guarda-redes. Entra agora na meia-direita, onde está a Mariana Azevedo, antiga internacional portuguesa, a movimentar na frente à procura de Lara Perruca. Não consegue a bola chegar ao destino, recupera a formação do Benfica. Lá vai Nicole, já em grande velocidade, vai entrar na grande área. Benfica com perigo. Nicole olhou, faz o cruzamento. E Ana Silva, remate por cima da baliza de cara, Brandon.
1: Bola lançada na esquerda para Nicole Raizla, cruzamento rasteiro atrasado na esquerda do ataque da equipa do Benfica e dentro da área Diana Silva a atirar de primeira, bola por cima da baliza do Futebol Clube do Porto, é pontapé de baliza para as azuis e brancas.
2: Corre o 10º minuto, Luís Cristóvão, e o Benfica dá uma demonstração de força no Jamor.
3: Sim, lá está, assumindo a responsabilidade de que tinha falado Ivan Batista, o técnico das encarnadas no dia de ontem. Essa responsabilidade implicava entrar mais forte, tentar definir o jogo a partir da sua superioridade, e aquilo que vai ficando evidente é, de facto, maior ritmo, maior velocidade da equipa encarnada, natural, na forma como consegue abordar o jogo. Estamos a falar do campeão da Liga contra as campeãs da Liga, contra as campeãs da segunda divisão, com o Futebol Clube do Porto a tentar resistir, já sofreu um gol, mas a tentar aguentar a sua estrutura para poder competir nesta final.
2: A equipa do Porto tem apenas uma derrota na temporada, foi à quinta jornada da segunda divisão, ainda na primeira fase, Série Norte, quando perdeu na casa do Gil Vicente, a 8 de novembro por 1-0, numa de duas vezes em toda a época em que ficou em branco. A outra foi a 17 de fevereiro, quando empatou 0-0 com a equipa B deste Benfica, no jogo em casa 1-1 frente ao Benfica B. Bola para Pauleta, joga o Benfica bem como ofensivo, vai Lúcio Alves dominar e atrasar a bola para Diana Gomes, esta a receber do pedestro e a orientar para o pé canhoto de Carol Costa, movimenta para a ala esquerda onde vai receber o Marito Longe, já em meio como ofensivo, deixa para Nicole Reis, bem encostada na linha esquerda, tem uma adversária pelo caminho, vai para o bailado, ainda Nicole agora com a parte fora do pé, deixar para Moller, calcanhar da Real Madrid, Nicole entra na grande área, vai para a finta, passa uma, passa duas, entra armada a terceira, o corte depois de Mariana Azevedo. Semedo, é lançamento para o Benfica.
1: Grande jogada de entendimento no ataque das Encarnadas, com um toque de calcanhar a deixar Nicole Raizla em posição de remate. Houve corte da equipa do Futebol Clube do Porto, lançamento à esquerda para ser executado por Marit Lund. Aproveito só para deixar uma nota, com mais de 10 minutos de jogo continuam a entrar adeptos e nesta bancada atrás de mim, portanto a bancada afeta aos adeptos do Benfica, eu lanço o desafio de conseguir encontrar algumas cadeiras vazias, são muito poucas, bancada repleta.
2: É, esta final serve quase como um ensaio geral para a final da próxima semana. Já lá vamos, atenção ao Benfica, bola na grande área, afasta o Porto. Vai Lúcio Alves tentar insistir do lado direito, vai para a finta, faz ali uma maldade, tira o cruzamento, grande jogada, segundo posto, Nicol do cabeceamento, bola viva, Mariana Azevedo, atrapalha-se, consegue agora, ponta pior, a bola para longe da sua grande área. Vai pingar ainda em zona de ação para a equipa benfiquista, com o Anagás para devolver aqui num balão, a bola sai pela linha final, é pontapé de baliza para a equipa do Porto.
1: Depois de um gesto de grande classe do lado direito do ataque do Benfica, a bola a ser cruzada para a frente do ataque, mas depois não conseguiu concretizar. Agora é pontapé de baliza para Cora Brandel executar.
2: Reforça o Luís Cristóvão a ideia do ensaio geral, tem sido sempre assim. A final feminina é uma semana antes da final masculina e todos os anos nos deparamos com este cenário de gente a entrar bem para lá depois do início do jogo. Nem tudo é culpa da organização, claro, porque Sim. Há sempre gente que chega em cima da hora. Mas é mesmo muita gente que ainda conseguimos ver ali na entrada da maratona.
3: Sim, mas esse é um problema que se vê cada vez mais generalizado, as dificuldades para entrar, porque as pessoas também escolhem entrar em cima da hora. E, de facto, este estádio também não tem capacidade para isso, para tanta afluência de gente nos últimos 5, 10 minutos antes do jogo começar. Portanto, para ver o jogo todo, é mesmo bom chegar mais cedo e poder tentar entrar no estádio mais cedo, porque caso contrário, tem sido assim em todas as finais da taça, vai perder-se algo do espetáculo. Muitos adeptos estão a entrar agora, já perderam o primeiro gol.
2: Bola para a equipa do Benfica, joga meio campo defensivo, Diana Gomes a movimentar para Carol Costa. Recebe do lado do grande círculo e abre para o corredor esquerdo, onde a Nicola é obrigada ali uma recepção difícil, não consegue controlar, é lançamento para o Porto.
1: O passe de Carol Costa a exigir uma recepção difícil por parte de Nicole Reis, lá a bola já estava fora, lançamento para a equipa azul e branca, já executado.
2: Com a bola lançada para o meio campo ofensivo da equipa azul e branca, vai receber, tenta rodar a Lily Bryant, consegue, encontra o espaço agora a equipa do Porto, vai pelo lado direito, já aperta a grande área, pode sair cruzamento, a bola é cruzada, rasteira, o corte para a Leta, deixa viver na grande área, aparece Diana Gomes para completar. Atenção ao contra-ataque da equipa do Benfica, vem Lúcio Alves, já encontrou ao centro Diana Silva, recebe de costas para o sentido de progressão, acaba por ser desarmada por Angelino da Costa, toca a bola para a equipa do Futebol Clube do Porto, em meio campo ofensivo, tenta lançar ali Azevedo, a companheira, Paulo João Galvão defende! Lena Paulo, grande oportunidade para a equipa do Daniel Chaves.
1: Bola na profundidade do ataque do Futebol Clube do Porto, com o guarda-redes de Lena Paulo a sair aos pés da atacante do Futebol Clube do Porto. Houve um choque entre as duas, a árbitra Teresa Oliveira entende que não há motivo para falta, já se joga de novo no estádio Jamor.
2: Com a posse de bola para a equipa do Benfica, joga Carol Costa a deixar do lado esquerdo para Marit Lund, mais à frente para Nicole Reisla, acaba por não conseguir ultrapassar a adversária. Carol Lima fechou a porta, posse de bola para o Porto, joga meio campo defensivo, a bola chegará até Angelino da Costa, atrasou para Mariana Queiroz, esta atrás para a guarda-redes, joga junto ao marca penalti, mata do pé canhoto, bola na frente à procura de Lily Bryant, vai ao duelo aéreo, consegue ganhar a equipa do Benfica com Catarina Amado, pressionada por Maria Ferreira, dá atrás com o parte fora do pé, até Lena Powell joga a saída da sua grande área e toca curto para Carol Costa. Lá vai de novo a equipa do Benfica com posse de bola. Benfica, que a última vez que perdeu o jogo na Taça de Portugal em 90 minutos foi nos oitavos de final 2021-2022 em fevereiro. Perdeu frente ao Sporting de Braga por 4-0. Dá para cá as derrotas que aconteceram. Foram todas no prolongamento ou nos penaltis. Agora a bola a rodar bem, já lançou a bola na área. Reis lá tirou, grande defesa. Ainda mexe, bola devolvida, afasta. Mariana Azevedo, oportunidade para a brasileira do Benfica, Mário.
1: Carolina Moller a lançar Nicole Reisla, que dentro da área, de ficar cara a cara com Cora Brandel, viu a guarda-redes norte-americana do Futebol Clube do Porto a defender e a conseguir evitar o segundo golo do Benfica, numa altura em que Ivan Batista lança 4 unidades para exercícios de aquecimento.
2: Estica o rolo, carrega o Benfica, a bola para Marit Lund, linha final, lado esquerdo, aparece ali o card primeiro da Maria Negrão, alguma confusão para ver quem fica com a bola, consegue sair a jogadora do Futebol Clube do Porto. O Porto despeja na frente, o Benfica recupera de imediato, ainda no meio campo contrário. Paulo está a combinar aproximar com Caroline Moller. Entra a bola em Marit Lunda, não percebe a demarcação da Nicola. A bola vai devagar, devagarinho, até perto da linha final. E Carol Lima descomplica, mete fora, é lançamento para o Benfica.
1: A bola ia devagar, devagarinho, rumo à linha final, mas Diana Silva foi lá a pressionar e obrigou a defesa do Futebol Clube do Porto, Carol Lima, a chutar para fora, por simples não, a aliviar o perigo.
2: Mantém posse de bola a equipa do Benfica, lançamento à esquerda, perto da grande área do Porto, para Marit Lund. Dá para a dinamarquesa Moller. Moller a devolver a Lund, combinam as duas e a posse de bola vem atrás até Diana Gomes. Agora Carol Costa, sobre a linha divisória do pé esquerdo, vai deixar para Caroline Moller, à altura do golo, a jogadora que chegou esta temporada vinda do Real Madrid. Ganha mais um lançamento, o jogo agora mais às pinguinhas, Luís.
3: Sim, a equipa do Benfica continua a carregar, mas também já carrega com vantagem e por isso vai procurando desgastar uma defensiva do Futebol Clube do Porto, que está bem organizada e vai conseguindo resistir. É uma equipa do Porto que quer ser rebelde, mas sente naturais dificuldades perante o Benfica, que é bastante superior.
2: Bola para a equipa do Porto, Lúcia Alves ali com uma carga nas costas de Mariana Queiroz, é livre para as azuis e brancas.
1: Lúcia Alves tentava fazer o cruzamento, não conseguiu, foi pressionada pela defesa do Futebol Clube do Porto, acabou por fazer falta, bola para ser reposta pela defesa azul e branca.
2: Ora bem, vamos carimbar, estamos com 17 minutos cumpridos no Estádio Nacional, Benfica em vantagem, Benfica 1, Porto 0.
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5: O Alverca venceu hoje o Futebol Clube do Porto por 1-0 na 14ª jornada do Nacional de Juvenis e evitou assim a conquista azul e branca do título. Os Dragões com 37 pontos, mais 11 que o Benfica precisava apenas de uma vitória no estádio Jorge Sampaio em Gaia para conquistarem o título a 4 jornadas ainda por realizar.
2: Aqui no Estádio Nacional é mesmo o Porto que tem bola, com a bola a entrar em Lara Perruga, consegue livrar-se de várias adversárias, mas utilizou o braço, indica Teresa Oliveira, é livre para o Benfica.
1: Depois de dominar a bola com o pé, a bola acabou por ressaltar para o braço de Lara Perruga e, portanto, falta assinalada a favor do Benfica.
2: Posse de bola para a equipa encarnada com a Marit Lund a deixar mais à frente para Nicola. Corte que estará encarnado com a bola em Carol Costa, 6ª temporada da Benfica. A movimentar agora para Diana Gomes, recebe aí o Sevilha, procura uma zona para passar a bola, deixa para Carol Costa. Esta entra no meio campo contrário, abre da esquerda para Marit Lund, no meio do meio campo ofensivo, dá para Ana Gaspar na meia esquerda e agora Carol Costa no mesmo sentido, mas um pouco mais atrás, transporta a jogadora de 36 anos, deixa para Diana Gomes. Diana Gomes acelera, encara a linha defensiva adversária, procura espaço, pisa agora, deixou para Lúcia Alves mais à frente, já perto da grande área, volta ali a fazer a rotação, deixa agora para Catarina Amado, lado direito, tenta mais uma finta, já ultrapassou a adversária, ainda Catarina Amado, direito ao meio, bem jogado Diana Silva, a conseguir libertar para a paleta, vai tentar chegar em esforço primeiro que Maria Ferreira, retém a bola a equipa do Benfica com Lúcia Alves, lado direito da grande área, pode ensaiar o cruzamento, meteu para Amado, bela finta, está na área, tira o cruzamento, segundo posto, o desvio com a pontinha dos dedos de Cora Brando, nega o golo à equipa encarnada.
1: Tirou autenticamente o pão da boca o pão da cabeça, no caso do ataque encarnado, porque Nicole Raizla ia cabecear para o fundo das redes após o cruzamento na direita do ataque do Benfica, grande defesa da guardiã do Futebol Clube do Porto.
2: Posse de bola para a equipa do Benfica, lá vem Diana Gomes, a meio campo ofensivo, deixa numa zona mais central para Pauleta, esta tentava desmarcar Catarina Amado, passa com muita força, a bola vai chegar até à linha final, é lançamento para o Futebol Clube do Porto. Luís Cristóvão, estamos a chegar ao fim dos primeiros 20 minutos e o Porto já reagiu, é uma equipa que promete veneno em contra-ataque.
3: Sim, o único problema que está neste momento a afetar a equipa do Porto para ser mais efetiva na questão da transição ofensiva é que o seu bloco defensivo está muito recuado e, portanto, algumas dificuldades para, no momento de colocar velocidade, conseguir ser mais efetiva. Lúcia Alves é que está a descascar a defesa do Porto, que a partir do flanco direito está a ser a jogadora mais insistente e talvez a mais perigosa para conseguir furar esta resistência defensiva, que ainda assim é um sinal mais do Porto. O Porto bem organizado defensivamente perante a equipa do Benfica a exercer a sua superioridade.
2: E aqui por momentos na bancada central mudou-se o ângulo de visão, porque passou Kika Nazaré e com tantas crianças, futuras jogadoras de futebol na bancada, claro que o destaque foi para a atual jogadora do Barcelona, que destaque uma camisola de Lúcia Alves vestida, diga-se. Bola para a equipa do Porto, tenta entrar na grande área, Bryant não ultrapassa Diana Gomes, mantém posse de bola à norte-americana do estado de Massachusetts, vai chegar à linha final, pé esquerdo, cruzamento, escorregou, ainda mexe na área, Lina Pons.
1: Lily Bryant, depois de um grande trabalho na esquerda, conseguiu fazer o cruzamento rasteiro. Aparecia Maria Negrão para colocar a bola no fundo das redes, mas a guarda-redes do Benfica a ser mais rápida e a segurar a bola. Já se joga de novo.
2: Bola para Caroline Müller, vai jogar atrás com Catarina Amado. A equipa do Benfica que vem agora numa série de 6 vitórias consecutivas, depois de 14 jogos sem perder. A última derrota foi a 14 de janeiro, ainda na fase de grupos da Taça da Liga, quando perdeu frente ao Sporting de Braga por 3-2, naquela que é a única derrota do Benfica em provas nacionais esta temporada, em 90 minutos, porque o Luís Cristóvão já estava aqui, eu não me esqueço. Lançamento para a equipa do Futebol Clube do Porto.
1: Bola para ser reposta na esquerda do ataque do Futebol Clube do Porto, já se lançou novamente.
2: Isto porque o Benfica é eliminado nas meias-finais da Taça da Liga pelo Torriense, nos penaltis. E a Supertaça foi no prolongamento. Bola para a equipa do Futebol Clube do Porto. Vai jogar em meio campo ofensivo, Lara Parroca, Algarvia, a pontapear, a bola é boa à procura de Maria Ferreira. Primeiro Catarina Amado consegue negar caminho à equipa azul e branca. Sai do novo Benfica, lá vem Lúcio Alves em velocidade. Vai correndo, correndo, já entrou no meio campo ofensivo, tentava soltar à procura da Diana Silva. Corta a equipa do Porto com Maria Ferreira a receber e a deixar na americana Elisa Turner. Esta a deixar atrás na posse de Mariana Queiroz, apenas 17 anos. Mariana Queiroz, natural de Santo Tirso, a movimentar para Mariana Azevedo e esta a colocar mais no corredor para a paulista Carol Lima. Despacha a bola na frente à procura de alguém vestido de azul e branco, sem sucesso. A bola chega a alguém vestido de amarelo, é Helena Paulos, a guarda-redes do Benfica, fora da grande área, a movimentar para Catarina Amado. Amado à procura de soluções, olhou, deu atrás, a bola para Diana Gomes. Diana Gomes a movimentar de central em central, com a bola a entrar em Carol Costa. Vai para o meio campo ofensivo, transporta e abre agora na esquerda para Marit Lund, já a meio do meio campo contrário. Ainda Marit Lund pisa, mete gelo, deu atrás para Carol Costa. Carol Costa a receber com a parte fora do pé direito, vai transportando a jogadora experiente, dá para Diana Gomes, deixa ali um puxão de orelhas à companheira Carol Costa. Diz a Diana Gomes que tem de estar mais à frente. A bola de novo para Carol Costa, combina com Pauleta. Pauleta para Carol Costa e esta para Diana Gomes. Joga-se à volta do grande círculo. Catarina Amado, agora sim, rasgou. Lá vem, mete na meia direita para Caroline Müller. A pisar, abriu à direita para Lúcia Alves em zona de cruzamento. Encara a adversária, zona central, bola para Amado. Acaba por dominar bem, já meteu para Pauleta. Coloca na grande área, ali um toque. Diana Silva recebeu. Caroline Müller a projetar, a bola vai com força mais e para as mãos de Cara Brandão.
1: Boa jogada de entendimento do ataque do Benfica, com cruzamento a sair, mas Cora Brandle a sair à bola e a segurar e a lançar de novo o jogo azul e branco.
2: Quando o Mário, por trás de ti, a onda nas bancadas do Jamor.
1: Justamente uma onda que começa desta bancada do Benfica, onde ainda continuam a chegar alguns adeptos e que se estende até aos adeptos do Futebol Clube do Porto. Está bonita a festa no Estádio Nacional.
2: Bola para a equipa do Porto, lançamento efetuado. Diana Gomes ali a deixar a adversária no relvado. É livre para as azuis e brancas.
1: Falta ali junto ao meio-campo a favorecer a equipa do Futebol Clube do Porto.
2: Posse de bola para a equipa do Porto, é meio-campo ofensivo. Vai movimentar a Angelina da Costa, jogadora de 26 anos, portuguesa, mas nascida em França. Diz a árbitra que é mais atrás, vai bater no meio-campo defensivo. E sobe muita gente da equipa do Porto para junto à linha defensiva do Benfica. Vai bombardear a bola Angelino da Costa. Já está autorizada pela equipa de arbitragem. Toma o seu tempo, livre no meio campo defensivo do Porto. Recordo, bola bombeada para junto à grande área do Benfica. Ao primeiro cabeceamento, a bola pertence à equipa do Porto, perto da grande área, tenta reter para já sem sucesso. Tenta agora sair o Benfica com Caroline Müller ali. Muita luta pela bola, tenta rodar Mariana Queiroz. Alguma confusão e o Benfica agora sim consegue afastar. Com a bola a entrar em Ana Gaspar, abriu para Diana Silva. Primeiro o jogador do Porto, coloca a bola fora. O lançamento é para as águias.
1: Diana Silva tentava dar sequência ao contra-ataque do Benfica, mas a jogadora do Porto a ser imperial no corte.
2: Lançamento à direita para a equipa do Benfica, é junto à linha divisória. Aproveitamos 25 minutos no Estádio Nacional. Benfica 1, Porto 0.
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2: Luís Cristóvão, o ritmo abrandou.
3: O ritmo abrandou, naturalmente. É uma final. A equipa do Porto está a conseguir dar resposta à superioridade das encarnadas e por isso também o Benfica a mostrar algum respeito perante o conjunto azul e branco na maneira como tenta nos momentos com bola um jogo mais organizado. Agora com perigo na área.
2: Nicola receber da Diana Gomes, tenta rodar a brasileira, pé esquerdo já deixou atrás para Pauleta. A Galega a abrir do lado direito para Luci Alves. O Benfica procura espaço para cruzamento. Luci Alves com três jogadores à volta, dá para Pauleta. Pauleta a receber, tenta o projetar para o Mozart Marques Central, recupera a formação do Futebol Clube do Porto, que sai rapidamente em contra-ataque com a Elisa Tardera, projetada para a relevada. Árbitra aplica além da vantagem, puxa a fita atrás, é livre para o Porto.
1: Diana Silva rasteirou a jogadora do Futebol Clube do Porto, Eliza Turner, no momento do contra-ataque. Ainda Teresa Oliveira ainda tentou dar a lei da vantagem, não foi possível, falta para ser cobrada no meio campo defensivo da equipa azul e branca.
2: Vai jogar então Mariana Queiroz mais à frente com a norte-americana Eliza Turner. Esta ponta-piar na frente é para as costas da defensiva encarnada, mas atenta Helena Powells a sair e a ficar com a posse da bola.
1: Turner tentava lançar a jogadora do Futebol Clube do Porto, Maria Ferreira, no entanto, Helena Powells a sair à bola e a controlar o lance.
2: Maria Ferreira, que já está a jogar do lado direito, passou Lara Perruca para o corredor esquerdo. Posse de bola para a equipa do Benfica com Catarina Amado. Autospico na velocidade primeira ao jogador dos Dragões, que ganha lançamento ali Serreto.
1: Daniel Chaves ali a pedir a bola para o Porto lançar rapidamente para seguir, ele que está muito interventivo. Do outro lado, Ivan Batista, bem mais calmo, a gostar do que está a ver.
2: Lançamento efetuado, cabeceamento para a bola chegar a Elis Turner, está perto da grande área, vai para o meio lado, pé esquerdo, tirou fora!
1: Remate pé esquerdo dentro da grande área por parte de Elisa Turner, camisola 12 da equipa do Futebol Clube Porto, a bola a sair ao lado da baliza do Benfica, pontapé de baliza para ser executado por Helena Powells.
2: Luís Cristóvão deu um lançamento, o Porto volta a deixar novo aviso.
3: É uma distração da equipa do Benfica neste lançamento, permitir que a bola com um desvio acabe por chegar a Eliza Turner e ficava numa situação de 1-1, né, que não conseguiu aproveitar. O Porto vai crescendo, vai ganhando confiança e vai conseguindo também espalhar-se mais pelo campo. Ainda assim, o Benfica, sempre que mete velocidade, mostra capacidade para destroçar, digamos assim, essa tentativa de organização azul e branca. O jogo está equilibrado neste momento, com, obviamente, não nota mais para o Benfica, mas equilibrado nessa forma como cada uma das equipas tenta trazer o seu jogo para o relvado do Jamor e se vai vendo competitividade.
2: Bola para a equipa do Benfica, lado esquerdo, Nicola vai protegendo junto à bandeira lá de canto, tenta manter bola, acaba por ser desarmada, a bola para Maria Ferreira, está ali encurralada por dois jogadores do Benfica, consegue sair, bem jogada, deixa para uma colega de equipa que tenta rapidamente movimentar na frente, é desarmada, posse de bola para a equipa do Benfica. E a bola vai chegar até Carol Costa. Carol Costa a movimentar para Diana Gomes e Luís. Convido a olhar aqui bem para baixo de nós, onde estão as jogadoras que estiveram nesse encontro do futebol feminino, porque Kika volta à bancada. E de repente o que se passa no relvado é o menos importante. É a maior referência e talvez a referência que faltava ao futebol feminino português.
3: Bem, não diria que é a referência que faltava, porque este tipo de reação sempre se viu com outras jogadoras, com a Jéssica Silva, por exemplo, teve também sempre este efeito já há alguns anos. Atualmente a Kika tem esse poder, digamos assim, de ser a jogadora referência e, obviamente, ela veio para ver o jogo. Mas, se calhar, se estivesse a dar aqui uma volta pelas bancadas e tirar fotografias com as muitas crianças que aqui estão nas bancadas, seguramente faria as delícias de cada uma e teria o que fazer até ao final deste evento. Até ao final deste evento.
2: Ponta, pé de canto para o Benfica. Mário é o primeiro do jogo.
1: Depois de um cruzamento na direita do ataque encarnado, a defesa central do Futebol Clube do Porto, Mariana Queiroz, a conseguir cortar para canto, bola para ser executada à direita do ataque.
2: Ana Gaspar bateu o pé direito ao cabeceamento, segundo posto, ainda mexe na grande área, acaba por não conseguir dar direção à bola, Nicole, e recupera o Porto, tenta lançar Maria Ferreira para o contra-ataque, a jogadora natural de Cortiçadas Lavra, não consegue dominar da melhor maneira, a bola segue para a equipa do Benfica, vai para a Silva, lado esquerdo da grande área, faz a finta, acaba por perder a posse de bola porque há um fora de jogo, é isso, não é, Mário?
1: Há um fora de jogo e há também uma jogadora do Futebol Clube do Porto que ficou no chão com algumas queixas depois do lance em que o Benfica, portanto, recupera a bola e evita o contra-ataque do Porto. Há uma jogadora que fica no chão, eu não consigo daqui perceber exatamente.
2: É Maria Ferreira, parece-me.
1: Maria Ferreira está ali no chão e neste momento o árbitro, Teresa Oliveira, está a conversar com a jogadora a verificar se é preciso algum tipo de assistência. Parece que não, já está de pé e tudo a postos para ser retomada a partida.
2: Livre então para a equipa do Futebol Clube do Porto depois desse fora de jogo tirado ao Benfica. A bola está em Cara Brandala, guarda-redes do estado de South Carolina, Carolina do Sul, de 23 anos. A bola batida na frente, recupera de imediato aqui o do Benfica, vai com Nicola. Lado esquerdo da grande área, lado esquerdo do ataque, acaba desarmado, é lançamento para a equipa do Porto, para Carol Lima. Já tem a brasileira de 23 anos, aí Gil Vicente, a bola atrás da nuca para lançar. Procura soluções, dá para Maria Ferreira. Domina no seu pé canhoto e volta a jogar atrás com a posse de bola à esquerda até Mariana Queiroz. E esta a descongestionar à esquerda para Alice Reto. Vai para o meio campo do Benfica. E encosta na linha para Perruca, antecipa-se Catarina Amado. E agora tem uma avenida só para ela. Lá vai em grande velocidade. Chega! Elisa Turner coloca fora, é lançamento para o Benfica.
1: A jogadora norte-americana do Futebol Clube do Porto, sem quaisquer contemplações, a cortar de pé direito, bola para a bancada, lançamento para o Benfica, já executado.
2: Bola para Diana Gomes, vai jogando no meio campo defensivo. Benfica, campeão, 48 pontos, 15 vitórias, 3 empates, acabou com mais 13 pontos do que o segundo classificado, que foi o Sporting Clube de Portugal. É o jogo 36 do Benfica esta temporada. É o jogo 32 do Futebol Clube do Porto. Porto que tem 142 golos marcados. Curiosamente, marcou mais golos na Taça de Portugal que no campeonato. Atenção a Carol Costa, remate de longe, simples para a Cara Brandão.
1: Encheu-se de confiança, Carol Costa atirou do meio da rua, tentava chegar a mais um golo nesta temporada, tentava fazer o 12º na temporada, não conseguiu porque a guarda-redes do Futebol Clube do Porto agarrou em segurança e já lançou para jogar.
2: Posse de bola para a equipa do Futebol Clube do Porto, tenta ali livrar-se Lili Bryant, a marcação é travada em falta por Carol Costa, é livre para a equipa do Porto, é meio campo ofensivo.
1: Houve um puxão nas costas da avançada do Futebol Clube do Porto e por isso falta para ser executada no lado esquerdo, no lado direito aliás do ataque da equipa azul e branca.
2: Luís Cristóvão, estamos para lá da meia hora de jogo. O Porto já tentou reagir a esta desvantagem, mas parece estar a ser uma equipa cada vez mais confiante no relvado do Jamor.
3: Sim, o Porto vai crescendo, vai também ocupando outros espaços, não tem só o bloco recuado na sua meio campo defensivo, tem também capacidade para ocupar espaços mais adiantados. E este lance de bola parada pode voltar a levar por aí. Já a equipa do Benfica vai tentando gerindo com posse, conseguindo até agora evitar os lances de contra-ataque do Porto.
2: Bola batida para a grande área, consegue afastar a equipa do Benfica, tenta dar continuidade de Ana Silva, colocando a bola em Nicole, vai no limite, já para lá da linha lateral, é lançamento para o Porto.
1: Nicola tentar evitar que a bola saísse a favor do Futebol Clube do Porto, bem se esforçou a camisola 9 do Benfica, não conseguiu o lançamento à esquerda do ataque azul e branco.
2: É lançamento para ser efetuado por Alice Reto, ela que na última temporada estava no Atlético de Madrid, em Espanha. Vai colocar a bola atrás da nuca, lança para perto da grande área, ali o primeiro cabeceamento, a bola salpica, atenção à oportunidade, Bright já colocou numa zona mais central, afasta a equipa do Benfica, vai a bola da ponta a ponta para a lateral oposta, Maria Ferreira faz ali um sprint e consegue evitar a saída da bola, lá vai o jogador de 20 anos, hoje Sporting, que na última época esteve em Espanha no Villarreal. Bola entrou em Carol, sai cruzamento, Venenosa, atenção, Ana Paula se agarra sobre a linha de golo.
1: Cruzamento na direita de Carol Lima, mas a bola a pingar no centro da grande área, aliás já bem perto da linha de golo, assim é que é, com a Lena Paulas a segurar, já tinha bem perto Eliza Turner para finalizar, mas agora desde o Benfica segura, conseguiu agarrar e sair a jogar.
2: Luís Cristóvão, começa aqui a parecer quase uma repetição do filme do ano passado, o Benfica marca cedo, demora a fazer o segundo golo, e depois no fim as coisas do ano passado correram mal, é um cenário que Ivan Batista certamente quer evitar.
3: Sim, aquilo que temos que ver ainda é como é que este Futebol Clube do Porto vai durar os 90 minutos, ou seja, como é que a equipa vai dar a resposta a um jogo onde a velocidade e a intensidade das disputas são bastante mais elevadas do que aquilo que estiveram habituadas ao longo da temporada. E, portanto, haverá ainda essa questão. Mas com o Porto agora a recuperar tentava ensaiar mais uma situação de saída para o ataque na transição. Do lado das encarnadas, alguma displicência em certos momentos, a equipa sente-se superior, percebe-se que quando mete velocidade vai destabilizar a organização defensiva do Futebol Clube do Porto, mas nem sempre tem consciência disso. E eu creio que esse é um problema que o Benfica demonstrou ao longo da temporada. É uma equipa que nem sempre está consciente das suas forças e isso levou a que, apesar de ter sido sagrado campeã nacional esta equipa, facto foi uma equipa que pareceu sempre ficar um pouco aquém do potencial que estas jogadoras teriam para dar.
2: E a Liga dos Campeões é prova disso mesmo. Bola para a equipa do Benfica com Diana Gomes a entrar no meio campo ofensivo e a dar atrás para Helena Powell. Estamos já com 35 minutos no Estádio Nacional. O Benfica vai vencendo por 1-0 graças ao golo de Caroline Müller. É para já o que faz diferença. Foi logo ao 5º minuto do jogo, validado já no 7º. A bola para a Nicole. Joga meio campo ofensivo, mas muito perto da divisória. Recebe, vira-se para o sentido da progressão, faz o passo rasgado. É para Marito, onde aparece lá de esquerda, grande área. A simulação para tirar Caroline da frente, já meteu para Ana Gaspar, grande área, pontapé, pé esquerdo contra uma adversária. Ainda Nicole tenta a insistência, acaba desarmada. Bola para o Porto, tenta sair em contra-ataque, já estancado. A bola entra à direita para Catarina Amado. O toque de calcanhar para Diana Gomes. Joga com Pauleta e o Benfica vai organizar atrás com Carol Costa. Esta a movimentar para a Pauleta. Benfica com as 10 jogadoras de campo no meio-campo do Porto. A bola para Catarina Amado. Mete para Lúcia Alves. Vai para a finta. Tenta ultrapassar a Alice Reto. Sem efeito. Recupera 11 dos Dragões. A bola para a equipa do Porto. Tenta sair rapidamente para contra-ataque. Mas Catarina Amado, mais lesta do que Lisa Turner, a conseguir recuperar a posse de bola para a equipa do Benfica. E deixa em Diana Gomes, que até parecia distraída. Atrás agora para Helena Powells. Fora da grande área. Movimenta com o toque de primeira. Colocando a bola em Carol Costa. E Carol Costa a abrir para Mário Tlunde. E agora Mário parece que finalmente parou a entrada de gente no Estádio Nacional.
1: Ainda vão chegando algumas pessoas, mas nada a ver com aquele fluxo contínuo de gente que entrava. Portanto, bancada do Benfica bem composta, bancada do Floco do Porto com algumas pessoas, uma boa moldura humana, mas não se pode comparar com o do Benfica, que de facto está praticamente cheia.
2: Lá vem o Porto em velocidade, corredor direito, projetado a Maria Ferreira, pode tirar cruzamento, encara a Carol Costa, já tirou da frente, pé esquerdo, levantou, entrada grande área, o corte de Ana Gaspar, tenta sair a responder a equipa do Benfica. Luciano Alves, cada vez que mete a segunda, meu Deus, passa por toda a gente e projeta agora Nicola, vai no duelo com o guarda-redes do Porto, primeiro Cora Brandl, fora, muito fora da sua grande área, tapar o caminho ao jogador do Benfica.
1: Estava atento à guarda-redes do Futebol Clube do Porto a sair e a impedir o contra-ataque do Benfica depois de um bom trabalho, Lúcio Alves.
2: Vem Diana Silva com a bola, já lançou Nicola à esquerda, grande área, tira o cruzamento, bola embate em Mariana Azevedo. Bem, a bola pareceu que saiu e saiu bastante. Diz a árbitra que não, o jogo continua. Bola para a equipa do Benfica com Diana Silva a receber e tenta rodar perante a chegada de Maria Ferreira. Vai ganhar o lançamento à esquerda para a equipa do Benfica. Já efetuado, com a bola a chegar até Pauleta. Joga na meia esquerda e dá agora na meia direita para Diana Gomes. Recebe, vai para uma zona central do terreno. Pisa, joga atrás com Carol Costa. No interior do grande círculo, movimenta mais à frente para Pauleta. 27 jogos, 4 golos. Boa época de Pauleta, depois das lesões que tanto a atormentaram. A bola para Diana Gomes. Diana Gomes para Carol Costa. Movimenta, abre à esquerda. A bola vai chegar até Mário Tlunde. Mário Tlunde cola na relva e devolve a Carol Costa. Carol Costa procura soluções. Liga ao GPS, pede apoio, deixa a Indiana Gomes, devolve para Carol Costa. Carol Costa, pé direito, pé esquerdo, tocou para Indiana Gomes. Esta a tentar rasgar o pano, abriu na esquerda para Mário Tlunde, a meio do meio campo ofensivo. Pisa o jogo, mete gelo, volta atrás. Carol Costa a receber, vai variar. Bola de uma ponta à outra, efeito carrossel do Benfica. Ganha a Lúcia Alves, cabeceou para dentro da área. Amado na assistência contra o corpo de uma adversária. Vai controlar a saída da bola, é ponto, pé de canto para o Benfica.
1: Do lado direito do ataque da equipa encarnada, Catarina Amado tentava colocar a bola no centro da grande área, mas a defesa do Porto a sair com várias unidades à bola, a conseguir cortar, e é ponta pé de canto para a equipa encarnada.
2: Vai ser Ana Gaspar a levantar, a jogadora alemã de 29 anos, quarta temporada ao serviço do Benfica. Muita gente na grande área do Futebol Clube do Porto. Cara Brandl a tentar organizar tudo. Bola batida, larga, segunda posta, aparece o cabeceamento, viva, golo, golo!

0: lado direito do ataque encarnado, executado por Ana Gaspar, e dentro da grande área, a camisola 10, Caroline Moller, a finalizar para o fundo da baliza do Futebol Clube Porto, 12º golo da temporada da jogadora do Benfica. Desta vez não vai ser necessário, creio eu, a revisão de há pouco, portanto, com 40 minutos, o Benfica alarga a vantagem.
1: Quando chegamos precisamente às 6 da tarde em Portugal Continental e na Madeira, menos ou menos Açores, quando chegamos ao minuto 41 no Estádio Nacional, final feminina da Taça de Portugal agora, Benfica 2, Porto 0.
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3: Segunda Liga já terminou, União de Leiria 2, Feirense 2. Na Pro Liga, play-off, meia-final, o Clube Desportivo da Póvoa venceu após prolongamento o Portimonense por 90-86. Jogos em tempo de intervalo no Campeonato de Portugal, promoção à Liga 3, Loltano 1, Malveira 1, Rebordosa 0, Bragança 0, Vitória de Cernache 0, Oliveira do Hospital 0 e o Vianense Leça, Vianense 1, Leça 3. Faltam 2 minutos para o intervalo neste jogo.
1: Luís Cristóvão, Benfica chega ao golo que precisava para acalmar a reação e o ganho de confiança que estava a ter a equipa do Porto.
4: É, foi aos 4 e foi aos 40. A equipa do Benfica a conseguir bizar com a Caroline Moller a ser a autora dos dois golos, em ambos muito oportuna a aparecer para desviar já na pequena área desvios que acontecem na área das azuis e brancas. Se no,

0: muitos pontos da pequena área, sentiu essa dificuldade a equipa do Porto e sofreu 2-0. Eu diria que o resultado acaba por parecer relativamente justo, tendo em conta a superioridade que o Benfica consegue colocar no encontro. A equipa do Porto ia tentando resistir, e se chegasse a perder apenas por 1-0 ao intervalo, teria aqui assim um grande prémio para acreditar ainda ser possível dar luta pelo resultado. O que cabe à equipa do Porto fazer, não sei se nesta primeira parte, mas sobretudo quando voltar dos balneários, é ir à procura do golo. Um golo do Porto pode reavivar as suas esperanças, mas este é também um jogo de crescimento, e aqui o Porto está a dar uma grande resposta. É de facto uma equipa que está a crescer.
1: Grande ambiente nas bancadas, Mário.
2: O golo de Caroline Müller foi como um interruptor que se acendeu aqui na bancada, afeta aos adeptos do Benfica. Grande festa por parte da massa associativa encarnada, aqui a gostar do que está a ver nesta primeira parte no estádio Jamor, com a vantagem do Benfica por 2-0 frente ao Futebol Clube do Porto.
1: E já se pode dizer, Mário, o Benfica e os adeptos do Benfica estão de parabéns, porque os setores assim destinados estão completamente cheios.
2: Não vejo cadeiras vazias aqui junto aos adeptos do Benfica, portanto vieram em peso os adeptos encarnados aqui esta tarde, este domingo à tarde, ao estádio do Jamor, para apoiar a equipa do Benfica.
1: Quem diria que marcar, Luís, uma final de futebol feminino da Taça de Portugal para um dia em que não há decisões do futebol masculino, poderia resultar numa coisa destas?
0: Sim, acabou por correr bem, não é? Porque a verdade é que este fim de semana, sendo o fim de semana antes da final da Taça de Portugal, é sempre o fim de semana também da última jornada da Liga Portuguesa. Este fim de semana a Liga Portuguesa acabou por respeitar este horário, e por isso a casa muito composta nesta final da Taça Feminina, a dar um grande ambiente ao Benfica-Porto.
1: Bola para a equipa do Futebol Clube do Porto, joga no lado esquerdo da grande área, Maria Ferreira fica sem espaço e atrasa a bola para Alice Reto. Esta para junto da meia da grande roda, onde está a jogar agora Mariana Queiroz, deixou para Azevedo, Azevedo para Carol recebe, procura o espaço, Carol Lima deu atrás para Mariana Azevedo.
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1: Cabeça do Diana Gomes, bola para a equipa do Benfica com a Nicola, procura o espaço, vai atrasar, deixou para Marit Lunda, procura por novas soluções. Vamos entrar no minuto 45 e vai subir a placa dos árbitros jovens, que hoje para este jogo é Santiago Batista e Carolina Rodrigues. O Benfica procura o terceiro ainda antes do intervalo. A bola para Nicola, lado esquerdo da grande área. Pisa o jogo, mastiga, encara a adversária, vai para a dança, tira o adversário do caminho. O remate fora! Ficou a centímetros do poste!
2: Partiu para um contra um Nicola no lado esquerdo do ataque do Benfica, depois cara a cara com a defesa conseguiu tirar o defensor do caminho e de pé direito colocou a bola junto ao poste da baliza do Benfica, numa altura em que são dados 2 minutos de tempo extra.
1: 4 minutos foi para ver o golo de Caroline Müller, no primeiro.
0: Não parece que seja o tempo certo, mas a dar aqui assim uma borla à equipa de arbitragem.
1: Talvez até mais para a equipa do Futebol Clube do Porto, que precisa, Luís, do intervalo nesta fase para assentar a reais.
0: Sim, diria que sim. Diria que para o Porto é mais importante ir para o intervalo, tentar recuperar aqui alguma energia e também dar a oportunidade a Daniel Chaves para reorganizar a sua equipa perante esta capacidade que o Benfica acabou por demonstrar. Por outro lado, o Benfica marca os 2 golos em situações onde se cria alguma confusão dentro da área, o que mostra que também em jogo jogado o Porto tem sido uma equipa a conseguir acertar a maior parte do tempo.
1: Livre para a equipa do Benfica, é muito longe da grande área, é junto à linha divisória, vai ser a bola pontapeada para Diana Gomes, pé da paleta que fica perto, sai a jogar curto, a bola para a 21 do Benfica e capitã, atrás agora para Carol Costa, esta a dominar e a devolver a Diana Gomes, joga na meia direita, atrasou para Carol Costa, o Benfica vai guardando a posse de bola porque o Porto não pressiona, tem as 11 jogadoras atrás do meio do meio campo, sai agora na pressão Lara Perroca, aproveita o Benfica, encontrou espaço, a bola para Catarina Amado, lado direito pode ensaiar cruzamento, prefere jogar curto com Lúcia Alves, a tabelinha bem jogado, Catarina Amado entrou na área, tira o cruzamento, primeiro posto, o calcanhar, bola viva, tira a equipa do Porto, tenta a paleta a insistir, ganha Lúcia Alves, a bola sobra para as azuis e brancas, ainda Mário Fundo, remate fora, ponta, pé de baliza para o Porto.
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2: Vou escutar o pontapé de baliza.
1: Vai, ponta. pontapé à guarda-redes norte-americana com

0: Bola a subir ao céu de Jamor, vai cair junto ao grande círculo, ganha de cabeça, Ana Gaspar já movimentou, bem jogado agora Caroline Muller, o remate, a bola a sair pingada para fora, é ponta, pé de baliza, mais uma vez para o Porto.
1: Se há segundos, Mário Tolone, pé esquerdo, e atenção que acaba a primeira parte.
0: É, não há tempo para esse ponta, pé de baliza, a equipa de arbitragem envia toda a gente para os balneários com o Benfica em vantagem, graças ao bicho de Caroline Muller, que dá nesta altura, Mário, vantagem à equipa encarnada. Nada, tudo em passo tranquilo rumo aos balneários.
1: As jogadoras encaminham-se para os balneários, para o túnel que dá acesso até aos balneários, assim como as equipas técnicas, numa primeira parte em que Ivan Batista esteve muito mais tranquilo do que Daniel Chaves. O resultado também a isso ajudou, tanto por um lado como para o outro. As duas comitivas encaminham-se agora para a bancada, com os adeptos do Benfica a cantarem e a darem apoio às jogadoras encarnadas.
0: Parabéns, Luís Cristóvão, 45 minutos em que o Benfica mostrou o porquê de ser o ex-campeão nacional frente a uma equipa de segunda divisão.
2: Sim, a equipa do Benfica superior neste primeiro tempo, sobretudo no que toca à velocidade de execução e essa capacidade para meter aceleração no jogo. São os momentos onde há mais Benfica. Os dois golos surgem de situações onde aparece com muita gente na área e o Porto tem algumas dificuldades para lidar com isso. Mas também estamos a falar de um encontro onde há uma enorme capacidade do Porto para competir a um nível a que naturalmente não está habituado no resto da temporada. Por isso, uma boa partida de futebol, com notas de equilíbrio e com a superioridade encarnada a ficar marcada no resultado ao intervalo.
0: Ora, Fernando Arico, ao 20, RTP Antena 1, cai o pano, fim do primeiro ato no Estádio Nacional, na final da Taça de Portugal, Benfica 2, Porto 0.
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4: Duas informações, nesta altura já terminou a primeira mão da final da Liga dos Campeões Africanos. O Mamelodi Sundowns da África do Sul, equipa treinada pelo técnico português Miguel Cardoso, bateu o Far Rabat de Marrocos, também orientado por um português, Alexandre Santos, 1-0. Foi o resultado final desta primeira mão, num jogo que ficou marcado pela avaria do vídeo-árbitro, que não foi usado durante toda a segunda parte. A segunda mão, que vai decidir a Liga dos Campeões Africanos, está marcada para o próximo dia 24. São 18 horas 10 minutos. Vamos para uma síntese informativa com o jornalista Miguel Bastos.
5: O presidente do CDS critica a proposta do Chega para baixar a idade da reforma. No discurso de encerramento do Congresso do CDS, que reconduziu Nuno Melo na presidência do partido, o líder centrista defendeu que o futuro da segurança social é um dos temas prioritários para o partido, mas rejeitou liminarmente a ideia de descer a idade da reforma.
6: Os populistas, sempre centrados na próxima eleição, nunca na próxima geração, querem reduzir a idade da reforma. Mas o que estão realmente a dizer aos jovens em Portugal, e isso também fica claro, são os mesmos que estão a dizer aos jovens em Portugal que amanhã, quando forem velhos, não vão ter a reforma que os vossos pais têm e que os vossos avós tiveram.
5: O líder da bancada do Chega no Parlamento, Pedro Pinto, considera que esta crítica do presidente do CDS é injusta. Outras reações dos outros partidos que marcaram presença neste Congresso do CDS. Para o Partido Socialista, Nuno Melo falou demasiado de passado. A Iniciativa Liberal vê uma boa notícia o anúncio do CDS de avançar com uma proposta autónoma de revisão constitucional, e o PSD defende que nenhum partido é muleta do outro no âmbito da AD. O ministro dos Assuntos Parlamentares também esteve no Congresso, neste caso em representação do Governo. Carlos Abreu Amorim afirmou que a AD está bem de saúde e recomenda-se. A segurança de Taiwan não pode ser usada como moeda de troca nas relações entre a China e os Estados Unidos, considera o presidente de Taiwan. O líder político do território diz que a China considera ser parte do país e pede aos Estados Unidos que continuem a apoiar o território que se considera independente Ocidente. Na sexta-feira, o presidente dos Estados Unidos sugeriu que a venda de armas a Taiwan poderia ser usada como forma de pressão nas negociações com a China. Ora, hoje, o presidente de Taiwan defende que a paz e a estabilidade no Estreito de Taiwan não podem ser nem sacrificados, nem usados em processos negociais. Os Estados Unidos esperam um forte crescimento nas compras de produtos agrícolas por parte da China. A expectativa é do representante do comércio norte-americano, Jameson Grenier, numa entrevista à cadeia de televisão CBS. Ele diz que depois do encontro entre o presidente norte-americano Donald Trump e o presidente chinês Xi Jinping, os Estados Unidos esperam agora um aumento na ordem dos dois dígitos nas compras de produtos como soja, carne de bovino ou produtos lácteos. No México, 10 pessoas foram mortas hoje na sequência de um ataque armado no município do estado de Puebla. As vítimas são 6 homens, 3 mulheres e uma criança. Foram atingidas a tiro. As autoridades, nesta altura, estão à procura dos autores dos disparos.

0: Decorre o tempo de intervalo do Benfica 2, Porto 0. É a final de futebol feminino. Está a decorrer no Estádio Nacional. Daqui a pouco já voltamos para a segunda parte e para a decisão deste troféu nacional. Para já recupero essa indicação que lhe demos já há bastante tempo. O ciclista português Afonso Eulálio foi hoje quinto na etapa do Giro da Volta à Itália em bicicleta. Mantém a camisola rosa de líder da competição, mas perdeu 40 segundos para Jonas Vingegaard. Está agora a distância em 2 minutos e 24 segundos. A vantagem do português que, em declarações ao Eurosport, já disse que está a agarrar a oportunidade.
1: All of your teammates believe in me, all my...
2: Quando os meus companheiros e toda a equipa acreditam em mim, isso dá-me mais força. Normalmente sou um trabalhador, mas agora estou a agarrar a minha oportunidade. E esta camisola é incrível.
3: Is amazing.
0: Afonso Eulálio, que mantém a camisola rosa, o Giro vai para dia de descanso amanhã e, portanto, o português vai ter um dia para recuperar forças. O Benfica voltou a celebrar o título de campeão nacional de rugby 25 anos depois e a RTP Antena 1 esteve na festa com o Carlos Manuel Santos.
4: O árbitro apitou e o Benfica voltava a ser campeão de rugby 25 anos depois. O hipódromo Manuel Pessoa em Cascais ficou pintado de vermelho.
5: Pai, este apoio é indescritível. Nunca tive um apoio assim. Foi a coisa mais bonita que já vivi na minha vida, não tenho palavras.
4: Mas não foi fácil o jogo para o Benfica. A equipa de Cascais precisava de vencer por 8 pontos e ao mesmo tempo ter mais 4 ensaios que o Benfica. Pois bem, logo na primeira parte o Cascais fez 2 ensaios. Conseguiu expulsar um jogador encarnado e o intervalo chegava 14-0. Quando parecia que o Cascais, com mais um jogador em campo toda a segunda parte, ia para cima dos encarnados, um ensaio do Benfica por Fatih reduzia o resultado para 7-14.
6: Não tenho palavras para esse ensaio, pá. Foi um... Pá, senti o suporte da bancada, da equipa toda. Pá, depois do Oli ter feito o float para mim, pá, inesquecível. Ainda por cima viemos todos. O bom do rugby é quando um marca ensaio, vamos todos apoiar, celebramos todos juntos, é pá, um momento inesquecível.
4: O Cascais não desistiu e chegou aos 21-7. Voltava a precisar apenas de um ensaio para ser campeão 30 anos depois. Mas voltou a ser o Benfica a fazer o segundo ensaio por Aiden, já perto do final e praticamente dar o título ao Benfica.
7: Amazing, man, amazing. It's been 4 or 5 years that I've been with Benfica, stretching it out and finally to get over that milestone and bring champions back to the clubs. Unreal, man.
4: Foi fabuloso estar ali naquele momento e concretizar aquela conversão. O Cascais ainda fez mais um ensaio. Venceu por 28-14, mas o título era mesmo para o Benfica. No final, fomos ouvir o treinador encarnado, António Aguilar.
8: É uma grande alegria. Foi difícil até ao fim, como nós sabíamos. Tudo contra nós, uma expulsão duvidosa, mas é o que é. A equipa uniu-se e foi à Benfica.
9: As dificuldades eram essas as esperadas? Estavam à espera de uma coisa mais fácil?
8: Não, já sabíamos que o Cascais... Nós demos a esperança no último jogo a não fechar com o Kudu e, portanto, eles vinham a subir de confiança e são uma grande equipa, portanto, dá mais gosto assim até à última.
9: O que é que lhes disse ao intervalo quando sabiam que iam jogar com 15 contra 14?
8: É unirmos mais, temos que cada um dar um bocadinho mais para compensar o jogador que faltava, que é um grande jogador, provavelmente o melhor jogador do campeonato, que foi-nos retirado, mas mostra a força da equipa, que foi sempre o mais importante durante esta época.
9: Qual é agora o próximo objetivo?
8: É ganhar para o ano outra vez. Agora fechar este, há muito tempo que estávamos à espera, e preparar já o próximo.
4: O capitão do Cascais, Francisco Sousa, apontou a diferença porque o título foi para a luz.
10: O Benfica tem agora uma equipa profissional contra a nossa, que todos trabalhamos, estudamos, à exceção de poucos, e pronto, e aí está a diferença. Pode ter o caminho para uma profissionalização do rugby, há quem acredite que isso funcione, só o tempo dirá.
4: Já o capitão encarnado, Tomás Picado, misturou o sentimento de alegria com o sentimento de raiva.
11: E quando a malta diz que o nosso rugby não contribui nada para o rugby português, eu acho que se enganam muito. Porque o rugby do Benfica só eleva o rugby português. Quando a malta diz que nós não trazemos nada de bom, enganam-se, porque não vêem todos os dias o que nós estamos a fazer entre o quarto e paredes. E eu espero que essa ideia mude a partir de agora e nós provemos que merecemos como todos os outros.
4: E foi ao som do glorioso SOB que o Benfica festejou o seu 10º título de campeão nacional, um título que fugia há 25 anos.
0: A reportagem do Carlos Manuel Santos, e hoje no espaço Move-te por Valores, o jornalista João Alves Domingos assinala os 10 anos da existência do Cartão Branco.

0: Na rubrica de hoje, destacamos o Cartão Branco, uma iniciativa do Plano Nacional de Ética no Desporto, promovida pelo Instituto Português do Desporto e Juventude desde a época 2015-2016, que celebra agora 10 anos de existência. Num jogo competitivo, onde a emoção está à flor da pele e cada decisão conta, acontece algo diferente. Surge um gesto inesperado. Um atleta que reconhece uma falta inexistente, um treinador que apazigua um conflito ou o público que escolhe respeitar em vez de criticar. O árbitro interrompe o jogo e, em vez de recorrer ao castigo, opta por reconhecer o exemplo. Mostra o cartão branco. Nesse instante, o jogo transforma-se, não no resultado, mas naquilo que realmente importa. O objetivo deste instrumento é, claro, difundir, através do exemplo, comportamentos eticamente corretos, promovendo o fair play e valorizando atitudes positivas de todos os intervenientes, dentro e fora da área de competição. Ao longo da última década, este tipo de episódios tem-se multiplicado. Desde a sua implementação, já foram exibidos mais de 8.400 cartões brancos. Hoje, o projeto conta com cerca de 110 entidades aderentes. Entre federações, associações, municípios, desporto escolar, clubes e outras tipologias. E está presente em mais de 40 modalidades coletivas e individuais, desde os escalões de formação até ao nível sénior e profissional. A sua relevância já ultrapassou fronteiras, com a adoção internacional, nomeadamente pela International Korfball Federation, e atualmente com mais duas federações internacionais em processo de adesão. As consequências desta prática são claras e visíveis no terreno. O cartão branco reforça comportamentos positivos, reduz conflitos e evita escaladas emocionais. Promove o respeito entre atletas, árbitros e público e contribui para ambientes desportivos mais seguros, equilibrados e inclusivos. Ao valorizar o exemplo, ajuda a prevenir situações de indisciplina e violência, melhorando a qualidade da experiência desportiva, sobretudo entre os mais jovens. Mas o seu impacto vai ainda mais longe. O cartão branco representa uma verdadeira mudança de paradigma. Lembra-nos que o desporto não é apenas competição, mas também formação. Cada gesto reconhecido transforma-se numa lição prática. Valores como a honestidade, a empatia, o respeito e a responsabilidade deixam de ser conceitos abstratos e passam a ser vividos no dia-a-dia. E esta aprendizagem não se esgota no desporto. Acompanha-nos na escola, no trabalho e na vida em sociedade, ajudando a construir comunidades mais justas, conscientes e solidárias. Ao celebrar o seu 10º aniversário, o cartão branco afirma-se muito mais do que um símbolo. É uma ferramenta pedagógica consolidada, uma referência nacional e um exemplo claro de como o reforço positivo pode transformar comportamentos e influenciar culturas. Porque no final, há algo que nenhum resultado substitui, a forma como jogamos. E o cartão branco continua a lembrar-nos, jogo após jogo, que mais importante do que vencer é saber honrar os valores que dão verdadeiro significado ao desporto. No desporto, como na vida, vence sempre com ética. 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Uma parceria Antena 1 e Plano Nacional de Ética no Desporto.
1: Hoje com o jornalista João Alves Domingos. Está em grandes dificuldades o técnico Nuno Espírito Santo. A penúltima jornada da Premier League, o West Ham United está a perder em tempo de intervalo 2-0 no St. James Park diante do Newcastle. Está assim a 2 pontos da zona de salvação. Por cá, os últimos jogos da 2ª Liga Portuguesa. Em Matosinhos decorre a primeira parte do Leixões 0, Lusitânia de Lourosa 0. Recordo que os jogos que são mais importantes, o Passos Penafiel e o Portimonense Farense, jogam-se às 20h30, vai decidir o último a descer e também quem vai ao play-off. Para já, vamos voltar ao Estádio Nacional.
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1: Já se encaminham as jogadoras para o relvado. Recordo a equipa da Antena 1, António Farinha com som, Mário Silva da Costa na reportagem, Luís Gustavo nos comentários.
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6: E aos 40 minutos do jogo regressa a equipa encarnada, Mário.
7: Exatamente, a comitiva encarnada é a primeira a subir ao relvado, as suplentes também as primeiras a retomarem o seu lugar, assim como o treinador Ivan Batista. Do lado do Futebol Clube do Porto, apenas sinal de Cora Brandel, que já está há largos minutos a fazer novos exercícios de ativação aqui na baliza do Estádio Nacional. De resto, os restantes jogadores do Futebol Clube do Porto, bem como o treinador Daniel Chaves, ainda não estão de volta.
6: E não se perspectivam alterações, não teve ninguém exercícios de aquecimento, pois não, Mário?
7: Não, nem do lado nem do outro, os únicos exercícios são mesmo apenas estes de Cora Brandel nos últimos minutos, numa altura em que começam a regressar as primeiras jogadoras suplentes do Futebol Clube do Porto, portanto deve estar para breve o regresso da equipa azul e branca.
6: Ora, Luís Cristóvão, para o Porto a missão nesta fase é simples: encurtar distâncias o mais rápido possível.
8: Sim, exatamente, mas acima de tudo, do para o Porto a missão é mostrar que tem energia, capacidade física para conseguir meter também mais intensidade no seu jogo. No fundo, a primeira parte foi o teste e agora a segunda parte é a demonstração da parte do conjunto azul e branco de poder realmente estar à altura do topo do futebol português. Eu diria que este ano ainda será cedo, a partir do próximo ano a história poderá ser outra. O Porto competiu na primeira parte, virá à procura do golo na segunda. O Benfica, também a ganhar por 2-0, poderá agora aproveitar esse natural ímpeto ofensivo da equipa azul e branca para passar a ser o Benfica a equipa que aposta na transição ofensiva e a partir daí surpreender também um bloco mais adiantado da equipa orientada por Daniel Chaves.
6: A bola já está colocada de novo ao centro. Vamos lá para mais 45 minutos. O Benfica vence para já por 2-0 e tem bem encaminhada a conquista da dobradinha. A última vez foi em 2023-2024, quando aqui bateu o Racing Power depois de ter conquistado o campeonato nacional. A bola ao centro, vai apitar Teresa Oliveira para mais 45 minutos do jogo, que começam a contar a partir de agora. Saiu a equipa do Futebol Clube do Porto, colocando imediatamente a bola fora. É Mário, lançamento para o Benfica.
7: A equipa do Futebol Clube do Porto tentava sair rápido para o ataque do lado esquerdo da ofensiva azul e branca, mas a bola saiu para fora. Lançamento para a equipa do Benfica, já efetuado.
6: Lançamento com a bola a chegar até os pés de Diana Gomes, vai jogar no interior da sua grande área para a guarda-redes Lena Powells. Esta a projetar para o lado esquerdo, onde está a Marit Lunda, recebe no pé canhoto, encaminha para Ana Gás, para Ana Gás, para projetar de imediato a velocidade da Nicola. Lá vai o Benfica para o ataque, coloca o corredor esquerdo, Nicola consegue segurar dentro das quatro linhas, está em zona de cruzamento, ultrapassa o adversário, entra na grande área, cruza atrasado, o corte de Mariana Azevedo é canto para o Benfica.
7: Bom trabalho de Nicole Reisla, que teve de correr, teve de suar para agarrar a bola no corredor esquerdo, conseguiu, entrou dentro da grande área e cruzou rasteiro com a Mariana Azevedo a cortar para canto do lado esquerdo do ataque do Benfica.
6: Benfica a jogar com as mesmas 11, já lá vamos, para já o canto, tal como o Porto, também com a mesma constituição. Canto para Maritone, pé canhoto, bola larga, segundo posto, um remate, ainda mexe no interior da grande área, bola enrolada, não consegue evitar a Carol Lima, é ponta, pé de canto do lado oposto.
7: O canto à esquerda de Mário Colombo terminou num remate forte de Nicole Reisla, camisola nova, a rematar de pé esquerdo primeira, mas a bola defendida pela equipa do Porto, o canto agora à direita.
6: E molda a protagonista, agora é Ana Gaspar para bater, levanta o braço direito, bate com o pé destro, bola para a zona de penalti, o cabeceamento, está viva na grande área, afasta o Porto, insiste Catarina Amado a despejar, vai cortar a defensiva azul e branca, o Benfica recupera, Ana Gaspar a receber a meio do meio campo contrário, junto à linha, lado direito, deu atrás para Catarina Amado, esta a movimentar, lá vai a Lusanense, bombear para a grande área, aparece o corte da defensiva do Futebol Clube do Porto, não há contra-ataque porque Lena Powell está a meio do seu meio campo a receber esta bola. bola abriu de imediato na esquerda, a bola bate na relva, ganha altura, é lançamento para o Porto.
7: Bola muito esticada no lado esquerdo do ataque do Benfica, colocada por parte da guarda-redes encarnada, lançamento para Carol Lima e efetuar.
6: Equipa do Benfica a jogar com Lena Paulos na baliza, Diana Gomes, Carol Costa, depois Catarina Amado, Mari Tlunda, Pauleta na Gáspara e Caroline Muller, autora do Bis, que para já resolve este encontro, Lúcia Alves, Nicola e ainda Diana Silva. Do outro lado, o Porto com Cora Brendel, com Mariana Queiroz e Mariana Azevedo, Carol Lima e Alice Reto, depois Angelina Costa, Maria Negrão e Elisa Turner, Maria Ferreira, Lara Perruca e Lily Bryant. São estas as 11 escolhidas por Daniel Chaves. Daniel Chaves que tem no banco Bárbara Marques, Lara Filipe, Lark Tinglov, Cristina Ferreira, Inês Oliveira, Sofia Silva, Joana Ferreira, Lenka Mazukova e ainda Madi Sumaré do lado do Benfica. Está Thaís Lima, está Beatriz Cameirão, está Martim Prieto, está Letícia Almeida, está o Scheibe, Davidson, Ana Clara Oliveira, Carolina Tristão e ainda Neide Guedes. Bola para o Benfica. Lado esquerdo, meio campo defensivo, Mari Tlunda a projetar na frente. Consegue ali o corte. Carol Lima vai completar atrasando a bola para a sua guarda-redes. Recebe Brendel no interior da grande área, pontapé de pé direito, a bola para o duelo aéreo, ganha a equipa do Benfica com Carol Costa a movimentar a bola de novo para o meio campo contrário. Nicol tentava ali ultrapassar Carol Lima, sem sucesso, ganha lançamento do lado esquerdo, da forma como ataca a equipa encarnada.
7: Exatamente, para efetuar agora Mari Tlunda, de camisola 5, dona de bolas paradas, e aqui também deste lançamento ali junto a Ivan Batista, já efetuou.
6: Lançamento da equipa do Benfica com a Ana Gás para deixar atrás para Carol Costa. E esta a movimentar para Diana Gomes. Diana Gomes a abrir no corredor direito para Lúcia Alves. Catarina Amado vai em grande velocidade. Lúcia Alves puxa para dentro, da direita ao centro. Tocou para Diana Silva. Grande área, tentava picar o corte da equipa do Porto. E afasta depois de qualquer maneira. Cora Brendel, lançamento para as Águias.
7: Com pedidos de grande penalidade por parte da equipa do Benfica, após o toque de Diana Silva na bola, a bola ressaltou para uma jogadora do Futebol Clube do Porto e as jogadoras do Benfica entendem que a bola bateu no braço da defesa do Futebol Clube do Porto, mas a árbitra Teresa Oliveira já ouviu indicações do VAR e não há nada, segue jogo com bola para o Benfica.
6: Bola para a equipa encardada, vai jogando Carol Costa no interior do grande círculo, recebe no pé direito, tenta forçar o corredor destro, a bola entra em Catarina Amado, vai a meio do campo contrário, puxa ali o travão de mão, procura espaço, faz a rotunda, sai na primeira saída, acaba desarmada, posse de bola para a equipa do Porto que sai em contra-ataque pelo corredor esquerdo, já estancado por Diana Gomes. Diana Gomes a tentar agora bater na frente à procura do Lúcio Alves, a bola sai pela linha lateral, o lançamento desta vez é para a equipa azul e branca.
7: Diana Gomes tentava esticar o lance no ataque, não conseguiu, bola para fora, lançamento à esquerda do Futebol Clube do Porto.
6: Lançamento efetuado por Alice Reto, a bola chega até uma companheira de equipa, ali muita luta pela bola, sai pela linha lateral, a árbitra diz que não há falta, o lançamento é para a equipa do Benfica. Já efetuado por Catarina Amado. Esta a dar atrás para Diana Gomes. Luís Cristóvão, estamos a chegar ao fim dos primeiros 5 minutos desta segunda parte e para já é o Benfica quem vai controlando as hostilidades.
8: Sim, a equipa do Benfica segura a bola e controla a partir desse ponto aquilo que vai acontecendo na partida. E também é um Benfica que consegue continuar a manter essa maior intensidade no jogo, apesar do Porto agora ter uma oportunidade para se aproximar da área.
6: É Elisa Turner em grande velocidade, o cruzamento, bola desviada para as mãos do Lena Powells.
7: Grande velocidade de Elisa Turner no lado direito do ataque do Futebol Clube do Porto, cruzou à procura de Lily Bryant no centro da área azul e branca, mas Lena Powells foi mais rápida do que toda a gente, segurou a bola e garantiu a segurança da defesa do Benfica, lançou já a jogar.
6: Tem dito o presente a guarda-redes alemã do Benfica, mas Luís Cristóvão, está aqui um problema para Ivan Batista resolver, porque está no banco Thaís Lima, já internacional pelo Brasil, e há Mikael Ibihina, que estava no Racing Power, que deu nos últimos anos, desde que chegou a Portugal, sempre mostras da sua qualidade, a jogadora que é a guarda-redes camaronesa.
8: Sim, Lena Paula será seguramente uma guarda-redes com mercado depois daquilo que fez na Liga dos Campeões Feminina esta temporada. Acredito que possam aparecer propostas para a sua saída do Benfica e para poder estar numa liga mais competitiva, e creio que foi também nesse sentido que o Benfica foi à procura de contratar a guarda-redes camaronesa para juntar aqui opções à próxima temporada, onde acredito que Thaís Lima também possa começar a ter mais momentos em jogo, ela que é ainda muito jovem mas essa chamada à seleção do Brasil mostra que é mesmo uma guarda-redes de enorme potencial.
6: Lá vai o Benfica, a bola era projetar a mão da grande área, o cruzamento contra. O corpo de Maria Negrão é ponta, pé de canto para o Benfica.
7: Grande jogada de entendimento do ataque encarnado com Catarina Amado a tentar cruzar a bola, mas com a defesa do Foco do Porto a sair no corte, bola à esquerda para Ana Gaspar bater o pontapé de canto. Vai, à direita do ataque.
6: Vai levantar a jogadora alemã, natural de Colónia. Vai tomando ali algum balanço, olha para as companheiras posicionadas na zona do segundo posto, levanta o braço direito, é igual há pouco, bola levantada, vai subindo ali o remate de Nicole, bola sai com muita força e sem qualquer direção.
7: A bola pingou dentro da grande área, direitinho no pé direito de Nicole Raizla, mas a bola saiu muito longe do alvo, pontapé de baliza para a equipa do Futebol Clube do Porto.
6: Vai sair a jogar Carabrenda, ela jogar no interior da grande área, a bola entra agora no lado direito à procura de Mariana Azevedo. Esta a pontapiar da frente, tentava projetar a Lily Bryant, ganha o ressalto da equipa do Porto, Bryant a esticar de americana para a americana, é para a Elisa Turner, vai ao duelo com Carol Costa, leva a melhor experiência central do Benfica, entrega a Marit Lunde, esta a rodar e a colocar em Nicola, falha a recepção de bola, recupera a formação do Porto, lá vem o Porto por intermédio de Maria Negrão, e agora Pereira, grande passe da Maria Ferreira para a linha final, vai sair o cruzamento, o corte de Catarina Amado, a bola ainda no interior da grande área, grande confusão por parte do Benfica, limpa Carol Costa, é lançamento para as azuis e brancas.
7: Jogada de grande perigo no ataque do Futebol Clube do Porto, depois de um lançamento na direita, cruzamento para o centro da grande área e Catarina Amado a limpar na defesa do Benfica.
6: Lançamento agora para Maria Ferreira, já colocando uma zona mais central, afasta Carol Costa, a bola viva ainda nos pés dos jogadores do Dragão, vai tentar ali sair daquela zona de pressão, as Linda Costa, é desarmada sem falta, passa bola para a equipa do Benfica, ela vai no final. Alves agora em velocidade, zona central, o Benfica vem em 5-4, Lúcia Alves a abrir no corredor direito, é para Catarina Amado, agindo na área à espera, Amado pausou, cruzou, corta, a defensiva do Porto, bola para Cana Brandão.
7: Mariana Queiroz conseguiu cortar a bola que tinha sido cruzada por Catarina Amado e impediu mais qualquer lance de perigo para o Futebol Clube do Porto, segurou Cora Brandão e já saiu a jogar.
6: Posse de bola para a equipa azul e branca, já movimentada na frente, Elisa Turner tentou receber com a parte fora do pé direito, sem sucesso, é lançamento para a equipa do Benfica do lado direito, da forma como ataca quando há uma jogadora em dificuldades, é Diana Gomes, Mário.
7: Exatamente, a defesa central da equipa do Benfica está ali em dificuldades, não está no chão mas está agarrada, penso que é um braço e Teresa Oliveira...
6: Aliás, é Pauleta.
7: É Pauleta. Ok, Pauleta. Penso que é um braço que está agarrada a jogadora do Benfica, que até, aliás, tem uma ligadura na mão e, portanto, penso que está agarrada mais ou menos à mesma zona. No entanto, Teresa Oliveira já deu ordem para se jogar.
6: É, ali no braço esquerdo, bola para a equipa do Benfica, vamos chegar ao fim dos 10 minutos iniciais desta segunda parte do clássico inédito, falha agora o Benfica, aproveita o Porto, bola para Maria Ferreira, vai para a grande área, lá vai ela, bola no pé esquerdo, vai para a finta, serviu uma companheira, corta! A equipa encarnada tenta agora sair para contra-ataque, a turma de Ivan Batista com o Mário Tlund pela esquerda, a movimentar para uma zona mais central onde Caroline Muller vai ser pressionada, recebe e roda, deu atrás para Diana Gomes, a abrir no corredor para Lúcia Alves, há pouco Mário, Lena Powells não se entendeu com Carol Costa e o Porto tentou criar perigo.
7: Maria Ferreira criou muito perigo dentro da área da equipa do Benfica, desentendimento e desconcentração por parte das encarnadas, depois a defesa encarnada lá conseguiu repor a normalidade e evitar mais perigo, mas temeu-se na área do Benfica.
6: 3 para 3, Elisa Turner vai para a grande área, atenção ao Porto, puxou dentro, calibrou, chutou, defende Lena Powells, é canto para o Porto.
7: Grande trabalho individual da norte-americana Elisa Turner, que fletiu para dentro no lado esquerdo do ataque do Futebol Clube do Porto, remate de pé direito e obrigar Lena Powells à defesa mais difícil da guarda-redes do Benfica nesta partida.
6: 10 minutos, isto não está resolvido, aí está o Futebol Clube do Porto, é canto à direita para a equipa azul e branca, bola batida, vai para o coração da área, o cabeceamento corta o Benfica, tenta sair da sua zona de perigo, Pauleta libertou para Catarina Amado, pede a bola de Ana Silva, tentava projetar a colega internacional portuguesa, sai com muita força, recupera a formação azul e branca, com a bola na guarda-redes cara Brando ali, por isso aproveitamos 56 minutos no Estádio Nacional, final da taça, Benfica 2, Porto 0.
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1: Algumas notícias interessantes nesta tarde esportiva. O Elfsberg vai participar pela primeira vez na Bundesliga. Venceu o Munster por 3-0 e carimbou assim a promoção à Bundesliga. Na Áustria, o LASK Linz volta a ser campeão austríaco 61 anos depois. Há também surpresa no apuramento para o Mundial de Handball. A Grécia eliminou os Países Baixos e vai estar assim no Campeonato do Mundo. Na Liga da Arménia, BKMA 2, Ararat Arménia 3. Com esta vitória, a equipa do técnico Tulipa está a um ponto de sagrar campeã da Arménia. O Zenit de São Petersburgo recuperou o título na Rússia. É o sétimo título nos últimos 8 anos. E mais esta, João. O Imortal venceu o Campeonato Distrital do Algarve e assim vai estar na próxima época no Campeonato de Portugal.
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6: Jogar na meia esquerda com a Mariana Queiroz. É o Porto a jogar à saída da sua grande área. Chega a bola até a Alice Reta. Esta a meter mais à frente à procura de uma colega. Consegue ali a finta. Lara Parruca, claramente puxada. É livre para a equipa do Porto.
7: Livre para a equipa azul e branca. Depois ali de uma falta no ataque do Benfica para cobrar a camisola 11 do Futebol Clube do Porto. Camisola 11 do Futebol Clube do Porto para cobrar. Não consigo agora ver quem é exatamente.
6: Vai bater então a jogadora do Porto, Alice Reto, do pé esquerdo, a movimentar para junto da linha defensiva do Benfica. Consegue cortar a equipa encarnada, vem com 11 Alves. Vai transportando o passo rasgado. É de morte para o Nicola. Consegue livrar-se da adversária. Vai agora para a grande área, pé esquerdo. Tenta o remate fora. Ponta, pé de baliza para o Porto.
7: Depois de conseguir livrar da marcação, o Nicola Reis lá rematar de pé esquerdo, mas a bola a sair muito ao lado da baliza do Futebol Clube do Porto. Dá só apenas uma pequena nota, não era a camisola 11, evidentemente, era a camisola 19. O Porto tem os números dourados e nem sempre se vê bem com o bater do sol.
6: Substituições na equipa do Porto. Luís Cristóvão sai, Carol Lima, entra Cristina Ferreira.
8: Uma troca que mexe na forma como a equipa do Porto se poderá organizar. A Cristina Ferreira vem colar-se aqui ao flanco direito, mas vai mexer na maneira como o Porto joga. É a Mariana Azevedo passar a lateral direito, a Angelina da Costa é agora central com a Mariana Queiroz. Cristina Ferreira vai aparecer a partir da direita, com a Maria Ferreira a estar mais perto de Lily Bryant na equipa azul e branca. Cristina Ferreira é uma das jogadoras mais experientes do Futebol Clube do Porto e tem esta nota curiosa: se marcar hoje um golo, iguala Maia Rodrigues do Gil Vicente como melhor marcadora da Taça de Portugal desta temporada. Portanto, tem aqui um atrativo especial. Obviamente o Porto anda à procura do golo. Se for Cristina Ferreira, pode acabar por ganhar também esse prémio individual.
6: Mais do que razões para continuar connosco, para continuar com a sua Antena 1 nesta tarde de domingo. Final da Taça de Portugal, um clássico inédito. O Benfica para já vence por 2-0 e vai mexer, Mário.
7: Uma substituição na equipa do Benfica. Sai com a camisola 17, Diana Silva, e vai entrar... Vai entrar no Benfica para a saída de Diana Silva, a camisola 25 do Benfica, que é Sandra Davidson.
6: E com o Lúcio Alves a passar aqui para o corredor esquerdo, Sandra Davidson vai alinhar pela direita.
8: Sandra, que vem dar ainda mais capacidade à equipa do Benfica na procura de meter velocidade a partir dos flancos. É também uma jogadora forte no jogo aéreo e pode assim o Benfica, com a saída de Diana Silva, ter uma frente de ataque mais perigosa para responder ao Porto, que tem tentado subir o seu bloco.
6: Bola para o Benfica, remate, grande defesa de cara branda lá, o pontapé de Nicole. Agora a tua com o pé de lança, pede penalti na área do Porto, manda a seguir a equipa de arbitragem. O Benfica já recuperou, mas muitos protestos, Mário.
7: Marito Lund ficou no chão depois de um lance de insistência a seguir a essa grande defesa de Cora Brandle. Ivan Batista e toda a equipa do Benfica pediram um penalti. A árbitra Teresa Oliveira nada assinalou.
6: Bola para a equipa do Benfica com Carol Costa, Luís Cristóvão. Estamos com 61 minutos de jogo e o Benfica volta a criar perigo depois do Porto ter também ameaçado a baliza de Lena Paulo.
8: É, no fundo foi uma espécie de despertador que tocou para a equipa do Benfica, relembrando que o jogo ainda está a decorrer e que o 2-0 pode ser aqui colocado em causa na forma como o Porto se conseguiu aproximar da baliza de Lena Powells, e por isso um jogo ainda mais aberto agora que passámos a hora.
6: Bola para a equipa do Benfica com o Sandro Davidson, vai ali fazer a rotunda para tirar uma adversária do caminho, estão as duas a agarrar-se mutuamente. A árbitra diz que a falta da canadiana do Benfica é livre para o Porto.
7: Livre do lado esquerdo da equipa azul e branca, da forma como ataca, com a árbitra agora a mandar serenar os ânimos depois de alguma discussão de bola ali para executar o Futebol Clube do Porto.
6: Bola para a equipa azul e branca, lado esquerdo, ali Serreto para bater, manda subir. E atenção, Mário, o número de espectadores.
7: 22.258 espectadores esta tarde aqui no Estádio do Jamor, na final da Taça de Portugal feminina.
6: Não tenho os números presentes, pelo menos não de forma concreta, mas tenho quase a certeza que é a melhor assistência de sempre numa final da Taça de Portugal de futebol feminino. Até porque estive nas últimas quatro e não me lembro de nenhuma casa tão bem composta. Livre para o Porto, Mário.
7: Uma mão no ataque na defesa do Benfica, assinalada por parte de Teresa Oliveira, por isso livre em zona central para a equipa do Futebol Clube do Porto.
6: Já com muita gente no interior da grande área do Benfica, o Porto vai optar pelo chuveirinho. Maria Ferreira está junto à bola com Angelino da Costa. Angelino da Costa está em Portugal desde a época 2021, chegou pela porta do Torriense. Nasceu em França, fez toda a sua formação em França. Na época passada estava ao serviço do Valadares Gaia. Maria Ferreira afasta-se. Fica Angelina da Costa sozinha para bater, mas Maria Ferreira volta para trás. Vamos ver. Angelina da Costa parte para a bola, tenta direto à baliza. Não surpreende Lena Powells, mas vamos ter repetição, Mário.
7: Árbitra Teresa Oliveira a indicar uma irregularidade antes da bola ter sido cobrada e, portanto, é para repetir o livre-direto. Uma altura em que todos esperavam o cruzamento por parte de Angelina da Costa, o chuveirinho, como lhe chamaste, acabou por a jogadora do Futebol Clube do Porto a tirar direto. Lena Paulo estava atenta, vamos ver como da segunda tentativa vai executar a jogadora do Porto.
6: Volta a reposicionar-se toda, vamos lá, ataque 2. Livre para o Porto, zona central. Eu diria 35, 40 metros da baliza de Lena Paulo. 40 não tanto, mas 30 será. 30, 35. Desta vez sai cruzamento. Bola com muita força, é ponta, pé de baliza para o Benfica.
7: A bola saiu muito longa para qualquer jogador agarrar a bola e, portanto, é apenas ponta, pé de baliza para a equipa encarnada para executar Lena Paulo.
6: Vai colocar a bola dentro da sua pequena área. Aproveitamos para carimbar. Estamos com 64 cumpridos a caminho do fim do minuto 65. O Benfica continua em vantagem no Estádio Nacional. Benfica 2, Porto 0.
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1: Na segunda Liga Portuguesa, o Leixões já está em vantagem. Vence o Lourosa por 1-0.
6: Posse de bola para a equipa do Benfica, joga no seu meio-campo defensivo. Acaba por não levar a bola para a frente, vai jogar Diana Gomes tranquilamente. Porto Luís com as linhas de pressão bem mais subidas nesta fase, o que dá espaço para isto. Lá vai Nicola, acelera para a grande área. Já entrou, vai para a finta, pé direito, o bailado deita a adversária e depois atira-se claramente para o chão. É ponta, pé de baliza para o Porto.
7: Exatamente, Mariana Queiroz nem tocou na bola e Nicola Reis ainda tentou, de certa forma, cavar um penalti, talvez, e portanto não é bola para o Benfica, é bola para o Futebol Clube do Porto, pontapé de baliza para executar Cora Brendel.
6: Ora bem, Luís, é uma equipa do Porto a subir mais, o que também a obriga a ficar mais exposta para estes ataques e saídas rápidas da equipa do Benfica.
8: Sim, era aquilo que tínhamos antecipado, ou seja, uma equipa do Porto a subir no terreno, o Benfica com espaço para tentar aproveitar e um jogo muito mais aberto nesta fase da partida. Mais interessante também, porque cria aqui mais espaço, mais oportunidades para haver golos.
6: Lançamento para a equipa do Benfica do lado esquerdo, vai movimentar a Marit Lund. A deixar a bola atrás para junto de Carol Costa. Esta a pontapiar na frente, recupera o Porto, é só de Pocadora. Gaspar leva a melhor, dá para Pauleta, fica no relevado Gaspar, a árbitra manda jogar. Pauleta atrasa para Helena Powells, vai deixar com a guarda-redes alemã, joga fora da sua grande área, levantar a bola para Catarina Amado, lado direito, meio campo defensivo, a equipa do Benfica. Catarina Amado vai para a finta, deixa uma adversária por terra, passa ali a rotunda para contornar, já entrou no meio campo contrário, ainda Catarina Amado, pisa agora, vai por mais uma finta, tira a segunda adversária, já está recomposta a defensiva do Porto. E Catarina Amado joga atrás na segurança dos pés de Diana Gomes. Agora Pauleta. Pauleta a esticar para a frente para Nicola. Nicola tenta tirar uma adversária do caminho, acaba desarmada. Está já com várias perdas de bola, Nicola. Bola para a equipa do Porto, no interior da grande área. Mariana Azevedo atrasou. Obriga a guarda-redes, pressionada, a bater de qualquer maneira. Ganha na Gaspar de cabeça. Bola vai saltitando até à linha defensiva dos Dragões. Vai recuperar agora do lado direito Cristina Ferreira, que joga aqui como lateral direita e está muito longe da zona da decisão. A bola para Pauleta. Pauleta no meio campo ofensivo, a atrasar para Carol Costa. Carol Costa vai deixar para Pauleta. Pauleta a variar para o corredor direito, já perto da grande área do Porto. Sandra Davidson tenta acelerar o jogo, vem a canadiana, acaba desarmada, tenta sair o Porto para contra-ataque. Ui, que agora vai em grande velocidade a Perruca, acaba desarmada, mas recupera a posse de bola. Lá vai o jogador Algarvia, de 22 anos, travou a marcha, olhou, não viu ninguém, ganha lançamento para o Porto.
7: Claro, Perruca saía em velocidade para o contra-ataque do Futebol Clube do Porto, mas Sandra Davidson acabou por retirar a bola do terreno do jogo. Lançamento para a equipa azul e branca.
8: João, o último recorde, o recorde que existia de espectadores neste estádio era no jogo de Benfica e Racing Power, tinha sido 18.124. O ano passado não foi superado e este ano então batido o recorde no jogo Benfica-Porto com os 22.258.
6: Bola para a equipa do Benfica, era também esperada essa boa moldura, mas volto a sublinhar, as circunstâncias deste ano beneficiaram muito a termos esta casa, o facto de não haver jogos da Primeira Liga a sobreporem-se a esta final feminina da Taça de Portugal. Bola para a equipa do Porto, tenta jogar a Cristina Ferreira atrás, o Porto tenta sair do seu meio campo defensivo, pressão de Moller, recupera Marit Lund, bola para Nicole, tenta rodar, fica perdida, encontra agora, vai recuperar mesmo assim a formação do Porto, primeiro chegou a jogadora azul e branca, consegue já movimentar para uma zona mais ofensiva, acaba desarmada, o Benfica ganha ainda no meio campo contrário, depois Maria Ferreira, aí para a finta, é desarmada, é livre para o Porto.
7: Muita luta aqui nesta fase do jogo entre os jogadores do Porto e os jogadores do Benfica para tentar ficar com a bola. Tudo resultou numa falta sobre Maria Ferreira para executar a defesa do clube azul e branco, Mariana Queiroz. Isto numa altura em que os adeptos estão a ficar mais calmos. Ainda assim, alguma festa neste apoio às duas equipas, tanto do lado do Porto como do lado do Benfica.
6: A equipa do Porto, Luís, que viu o Benfica voltar a subir linhas e volta a ter muitas dificuldades para sair do seu meio campo defensivo.
8: Sim, a equipa do Benfica morde mais a portadora da bola e com isso a conseguir recuperações como aconteceu agora.
6: Ana Gaspar já aperta a grande área, tenta o cruzamento, acaba por embater em Mariana Azevedo. Não consegue sair mais uma vez a equipa do Porto. Recupera o Benfica com o Lúcio Alves, vai para a fita, cai no relevado. O corte é limpo, também pareceu Maria Ferreira, tenta sair a equipa azul e branca. Para uma zona de contra-ataque, a bola para Elisa Tordana, ainda no meio campo defensivo, traz agora para Mariana Queiroz. Lá vai Mariana Queiroz de sete ninhos. Segunda temporada no Porto, depois vir do Rio Tinto. Bate agora Alice reto na frente à procura da Elisa Turner, vai em velocidade tentar pressionar Diana Gomes, coloca em dificuldades o jogador natural de Passo Ferreira, que consegue resolver a situação e sair a jogar com Catarina Amado. Catarina Amado para Pauleta. Pauleta tem espaço para progredir, prefere jogar atrás para Diana Gomes e o Benfica muitas vezes a fazer isto, Luís, vai adormecendo o jogo e com ele adormecendo também o Futebol Clube do Porto.
8: Sim, estas dificuldades que o Porto sente para sair com bola e ter alguma efetividade na aproximação à área, depois são ainda multiplicadas essas dificuldades por um Benfica com melhor circulação de bola. Eu creio que este segundo tempo, com o Porto a mostrar-se uma equipa mais atrevida e a querer jogar mais olhos nos olhos contra o Benfica, ajuda a mostrar também a superioridade da equipa encarnada, porque está confortável com esse desafio lançado pelas esportistas e dá uma boa resposta.
6: Posse de bola para a equipa do Porto, vai jogar ali pela esquerda com a Laura Perruca. Agora já ao meio, tenta Angelina Costa ganhar espaço, a pontapiar de ponta a ponta, Marit Lund de receita a meio, a bola para Lúcio Alves, já ganhou na velocidade à primeira, vai arrancar Lúcio Alves, Nicole está completamente fora dela, Mário.
7: Lúcio Alves tentava lançar Nicole Raizla na profundidade, mas a jogadora do Benfica nem sequer se fez ao lance. Bola para o Futebol Clube do Porto.
6: E Luís, a questão que impera é claramente que Nicole já há muito tempo que tem o sinal da bateria a piscar, não está sequer em exercícios de aquecimento. Martin Prieto fez 30 golos na última temporada, foi chamado à seleção espanhola, foi campeão da Europa com a seleção espanhola e nesta temporada tem apenas 5 golos. O que aconteceu ao jogador natural de Sevilha?
8: Sim, ela perdeu algum espaço na equipa do Benfica, também com a chegada da Caroline Müller, que procura outro tipo de jogadoras, e Ivan Batista, creio que abdicou de ter uma ponta de lança para passar a ter jogadoras um pouco mais móveis na frente. Não tenho a certeza que o Benfica ganhe muito com isso, mas são as opções do técnico que foram nesse sentido. E agora, numa fase em que já teve Diana Silva na frente e agora tem Nicole também sem grande efetividade, de facto faz pensar porque é que Martin Prieto não está sequer a aquecer.
6: Fora de jogo assinalado a Maria Ferreira, é bola para a equipa do Benfica, Mário.
7: O Porto tentava construir ataque do lado direito, mas posição irregular de Maria Ferreira, é pontapé livre indireto para o Benfica na sequência deste fora de jogo.
6: 18 minutos para os 90 e há já uma grande debandada de gente das bancadas, Mário.
7: Justamente aqui, por exemplo, atrás de mim, na bancada afeta aos adeptos do Benfica, vê-se algumas pessoas a abandonarem a bancada. Também diga-se que está a ficar mais frio com o anoitecer, portanto o sol já se pôs e está a ficar cada vez mais frio, ainda não se pôs, mas está a pôr-se e portanto está a ficar mais frio, talvez isso esteja a levar vários adeptos a quererem abandonar o estádio do Jamor, também por considerarem que o jogo possa estar já resolvido para a equipa encarnada.
6: É, até porque quem está na bancada que já é totalmente coberta por sombra, acredito que se não trouxeram agasalho esteja já algo desagradável.
7: Justamente, está a ficar cada vez mais frio esta tarde aqui no Jamor, mas dentro de campo parece que não.
6: Bola para a equipa do Porto, recuperação de passe a longa distância, tenta manter a bola dentro das quatro linhas, há um grande esforço por parte de Maria Negrão, ex-Sporting de Braga e ex-Benfica, não consegue manter a bola dentro de campo, é lançamento para as Águias.
7: Bem, se esticou para segurar a bola, não foi possível e, portanto, lançamento à esquerda do Benfica.
6: Já efetuado com a bola a chegar até aos pés de Pauleta, Pauleta para Nicola, recebe de costas, devolve a Pauleta, Pauleta de pé esquerdo, agora pé direito, deixou para Lúcio Alves, atrapalhou-se na recepção, é lançamento para a equipa do Porto. Vai movimentar Cristina Ferreira, esta portuguesa Wilson, de 32 anos, a lançar e a colocar numa zona central, o passe é rasgado para a Elisa, consegue chegar primeiro Diana Gomes, tenta guardar, atrasa para a Lina Powells, a despachar de qualquer maneira, a bola para o rei, de ação de Lúcia Alves, a cabecear para Pauleta, mais atrás, deixa agora em Maritlund, lado esquerdo, tentava encontrar de novo o pé de Lúcia Alves, não consegue, recupera a formação do Porto, que devolve de imediato a posse de bola à equipa do Benfica, é para Lina Powells. Vai jogar no interior da grande área. A guarda-redes formada no Essen. Deixa agora para Diana Gomes.
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6: À beira da segunda dobradinha da sua história. E da terceira taça de Portugal. Depois de vencer em 18-19, frente ao Valadares Gaia, e em 23-24, frente ao Racing Power. Bola para a equipa encarnada, Catarina Amado já no meio campo contrário, pausa a marcha, procura, vem a Caroline Müller chegar, vai para a finta, faz uma maldade à adversária, acelera agora para junto da grande área, já abriu no corredor direito para o Sandro Davidson, pode tirar cruzamento, a bola bombeada contra o corpo de Alice Reto, é canto para o Benfica.
7: Sandro Davidson tentava colocar a bola no centro da grande área do Futebol Clube do Porto para uma oportunidade de gol para o Benfica, no entanto, Alice Reto conseguiu cortar e é pontapé de canto, Ana Gaspar para cobrar.
6: Canto então para a equipa encarnada quando prossegue essa demandada das bancadas do Jamor, dos 22 mil. Se calhar nem 15 ficam para ver a entrega da taça. Bola bombeada para a zona do segundo posto, o cabeceamento corta a equipa do Porto. Ainda mexe para Maritlund, lado esquerdo, o cruzamento tirado, agarra, largou e agarrou a segunda, Cara Brandão.
7: algum sufoco aqui na grande área do Futebol Clube do Porto. Cora Brandel parecia ter o lance seguro, mas largou a bola e já tinha a camisola 10 do Benfica para finalizar. Caroline Moller tentava fazer mais um gol numa altura em que há mais uma mexida por parte de Ivan Batista no Benfica. Sai a camisola 10, autora dos dois golos, Caroline Moller, e entra a camisola 55 da equipa do Benfica, Carolina Tristão. Portanto, mais uma mexida. Aqui um aplauso forte também para Caroline Moller, ela que fez os dois golos do Benfica esta tarde e que sai para algum aplauso dos adeptos do Benfica, os que ainda aqui estão, os que ainda não estão a sair, que bons parabéns pela exibição de Caroline Moller.
6: Elis Cristóvão, então a troca por parte de Ivan Batista há pouco, tirou Diana Silva para colocar Sandra Davidson, agora tira Caroline Moller para colocar Carolina Tristão.
8: Sim, Caroline Moller com o potencial de vir a ser reconhecida como a jogadora desta final, a melhor jogadora da final, a sair também aqui debaixo de fortes aplausos, num momento em que perdi aqui alguma da energia. Nós estávamos mais a focar a questão de Nicole não ter tanta mobilidade nesta fase da partida como imagino que Ivan Batista gostaria, mas ele olha para a zona do meio campo e vê Caroline Moller também nesse ponto, e portanto sai e entra a Carolina Tristão, uma jogadora muito jovem, joga ligeiramente mais recuada, vai dar aqui ao Benfica se calhar maior capacidade do meio campo para continuar a travar o foco do Porto, que estando a vencer por 2-0, entrando já no quarto hora final, passará por aí o objetivo do conjunto encarnado, segurar a vantagem e levar a sua superioridade até ao final.
6: Bola para a equipa do Benfica, vai ganhar de cabeça Sandra Davidson, mas encaminha a bola diretamente para a guarda-redes do Porto. Tenta rapidamente sair a jogar, percebe que está com caminhos tapados, o Benfica não está desposicionado. Demora aqui algum tempo, vai pontapear na frente à procura de alguém mais adiantado. Há o primeiro toque da bola, a recuperação depois é de Carol Costa, que oferece de novo à jogadora do Futebol Clube do Porto, que falha redondamente a abordagem, foi Lara Parruca. A bola para Catarina Amado, a atrasar a posse de bola para Diana Gomes. Diana Gomes vai devagarinho, tenta a variação, deixou para Nicola, recebe no pé esquerdo. Nicola a projetar a velocidade de Lúcia Alves, nem de moto, é ponta, pé de baliza para o Porto.
7: Lúcia Alves ainda acelerou, mas nesta fase do jogo já não há pilhas para chegar a esta bola, numa altura em que é a vez de Daniel Chaves mexer no encontro, o treinador do Futebol Clube do Porto a tirar a camisola 21, Lara Parruca, que sai do encontro nesta fase, extrema do jogador que joga do lado esquerdo do ataque do Futebol Clube do Porto, sai agora para entrar a camisola 77, Lenka.
6: A entrada então de Lenka Mazukova na equipa do Porto, a jogadora da Eslováquia de apenas 21 anos, é mais uma aposta de Daniel Chaves, Luís Cristão.
8: Sim, à procura de refrescar a sua frente de ataque, muda a extremo do lado esquerdo e procurará até ao fim ainda chegar a um gol que possa pelo menos dar aqui uma pitada de sal, digamos assim, ao encontro nesta segunda parte. Mas o Benfica vai do

0: Cruzamento, mora algum tempo, Elisa Turner já levou até a linha final, vai cruzar, cruzou contra o corpo de um adversário, bola amortecida para as mãos do Lena Powells.
1: Existência de Elisa Turner do lado esquerdo do ataque do Futebol Clube do Porto, a conseguir um cruzamento de pé esquerdo, mas a aparecer apenas Lena Powells para agarrar.
0: Bola para a Lena Powells, coloca na relva. Vai jogar a equipa do Benfica e prepara duas alterações para esgotar os momentos de paragem. Ivan Batista chama a jogo Ana Clara e chama a jogo também Cristian Sheiva. São as duas trocas previstas na equipa do Benfica. Clarinha e Cristian Sheiva. Lançamento para o Porto, lado esquerdo. Alice Reto a lançar a bola para junto das suas jogadoras mais adiantadas. O Porto tenta guardar a bola em meio campo ofensivo. Tem sido raro. Bola para Mariana Azevedo. No interior do grande círculo, a abrir no corredor direito para Cristina Ferreira. Esta a dar um toque mais à frente para uma companheira. Consegue rodar lá. Vem Maria Ferreira. Tira uma do caminho, tira duas, tira o cruzamento, pé esquerdo. A bola sobrevoa. Corta a paleta. Não consegue segurar Gaspar. A bola sobra para os pés de Angelina Costa. Abriu na esquerda, tentava ali se reto surpreender, a bola sai com muita força e morre nos pés de Lena Powells.
1: O guarda-redes do Benfica com a bola segura depois desta tentativa de ataque do Futebol Clube do Porto, numa altura em que os adeptos do Benfica estão também, acordaram de novo nestes instantes finais da partida, a fazer a festa, a fazerem barulho e no fundo a aproveitarem aquilo que é a final da Taça de Portugal. Numa altura em que mexe na equipa então Ivan Batista, sai com a camisola 15 do Benfica, sai Carol Costa na equipa do Benfica para a entrada de Cristi Ucheibe. É uma das substituições na equipa do Benfica. Lá está a entrada de Cristi Ucheibe, que isola 16 da equipa encarnada. E a outra alteração na equipa do Benfica é a saída de Ana Gaspar. Ana Gaspar sai para entrar Ana Clara.
0: A entrada da Clarinha, número 31, jogadora brasileira de apenas 20 anos, e a entrada de Ucheibe, que é a troca por troca no centro da defesa, Luís.
2: Sim, com a Clarinha em campo, volta a ter uma média de características mais ofensivas nas costas de Nicole Reisler, e Cristi Ucheibe entra para a posição de central. O Benfica tem três centrais de enorme qualidade. Cristi Ucheibe foi grande destaque nos jogos da Liga dos Campeões. Carol Costa e Diana Gomes são duas internacionais portuguesas de créditos mais do que firmados, e por isso o luxo de Ivan Batista poder rodar entre estas três enormíssimas opções.
0: Bola para a equipa do Benfica, meio campo defensivo, Tiana Gomes tenta transportar para a frente, já vamos carimbar, estamos já nos últimos 10 minutos. A bola para Lúcia Alves, consegue a abertura, é para Nicola, a bola vai com muita, muita, muita força. E vamos lá então, 1:82 completo no Estádio Nacional. Benfica 2, Porto 0.
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4: Há mais um campeão distrital neste domingo. O Sousense venceu a Associação de Futebol do Porto. De resto, só faltam 5 distritos para se conhecerem os campeões, nas associações de Braga, Castelo Branco, Leiria, Santarém e Vila Real.
0: Bola para a equipa do Futebol Clube do Porto. O Benfica opta por fazer apenas 4 substituições. Fica uma para fazer da Ivan Batista. Já Daniel Chaves fez 2 apenas. Ainda tem 3 para fazer, mas apenas uma paragem para as completar. Bola para a equipa do Benfica, com Catarina Amado a deixar agora para Clarinha. A bola bate ali na árbitra da partida. É dada a lei da vantagem, porque a posse não muda. Bola para Diana Gomes. Diana Gomes a pisar, procura, dá na frente para Nicole. Tenta a simulação, bem jogada. Bola para Lúcia Alves. Tem muito espaço Lúcia Alves. Vai para a grande área. Pode botar o jogo. Faz o cruzamento. Agarra!
1: Lúcia Alves com um cruzamento de trivela procurava a entrada de Clarinha na grande área do Benfica, mas Cora Brandl a segurar a bola e a evitar o terceiro das encarnadas.
0: E a debandada, Mário, já é de parte a parte. Do lado do Benfica intensificou-se, do lado do Porto começa agora.
1: Exatamente, do lado do Futebol Clube do Porto também já se começa a ver cada vez mais cadeiras brancas na zona onde há pouco estava tudo pintado de azul, cada vez menos pessoas para assistir ao final da partida. O que é certo é que o recorde já está batido.
0: Bola para o Porto. Porto que tenta. Ainda um gol que acende uma luz da esperança. Bola na grande área. Vai dominar a Tristão. Tenta rapidamente sair. Posse de bola. Cruzamento. Atenção a Porto. Sonho a guerra. Lena Powells.
1: Cruzamento na direita do ataque da equipa do Futebol Clube do Porto com o guarda-redes alemã.

0: a ser mais rápido do que todos na grande área, a segurar e a lançar o ataque.
1: E agora joga Clarinha, já abre no corredor direito, a bola para o Sander Davidson. Está no pé da Nicola. Nicola no meio campo ofensivo, meia-direita, deu atrás para Catarina Amado, pisa jogo, dá para o Sheiba. O Sheiba a movimentar com a posse, chegar até Diana Gomes. E Diana Gomes a levar a bola para a zona ofensiva, prefere jogar atrás com o Sheiba. O Sheiba a fazer a abertura para Catarina Amado. Catarina Amado pisa, devolve atrás para o Sheiba. Belo ambiente nas bancadas. Mostrou-se o António Farinha. Dobradinha no Xamor, a bola para a equipa do Benfica, aparece o corte, é lançamento para as águias.
0: Lançamento na esquerda do ataque para efetuar Lúcia Alves. Falavas do ambiente dos encarnados, podemos dizer que se calhar são menos agora os adeptos do Benfica presentes aqui no estádio do Xamor, mas fazem mais barulho nesta fase do jogo do que fizeram em alguns momentos da partida.
1: Bola para o Sheiba. O Sheiba variar para o corredor direito, joga em Catarina Amado. Catarina Amado vai para a finta, muda de ideia, joga atrás, a bola para o Sheiba. Estamos a 5 minutos dos 90. E Luís Cristóvão, parece que agora o Porto já tem a toalha no chão.
2: Sim, apesar de ainda ir fazer duas trocas, creio que demasiado tarde. Mas é uma equipa do Porto que de facto percebe que está com imensas dificuldades. O Benfica vai segurando a bola, vai controlando a partida, apesar de tentar pressionar. Sente-se que o Porto neste momento já está muito fora do seu máximo de potencial, porque o desgaste deixa também forte nota no 11 azul do branco.
1: Lúcia bateu para Sandra, aperta a grande área, já serviu. Clarinho no remate, agarra! Cara Brandão!
0: Remate rasteiro à flor da relva de Clarinha. A bola perigosíssima para a baliza do Futebol Clube Porto, mas Cora Brandão a segurar, camisola 1 a lançar a jogar o Porto.
1: Bola para Mariana Azevedo, vai transportar do lado direito a sua grande área, ponta bem na frente, abre a cardíaca, companheira, chega primeiro Diana Gomes, domina no pé direito, pica por cima da adversária, bola para Maritlonda. Maritlonda para Nicola. Nicola, pé esquerdo, movimentou o passo de primeira para Lúcia Alves, vai tentar chegar na linha final, lado esquerdo da área do Porto. A recepção é com muita força, lançamento para o Benfica.
0: Corte rasteiro da defesa do Futebol Clube do Porto. Lúcia Alves tinha a bola controlada, mas perdeu-a e é lançamento Maritlund para executar.
1: Primeiras trocas no Porto.
0: Primeiras trocas no Futebol Clube do Porto, saída de Maria Ferreira, camisola 7, deixa o relevado nesta fase. E sai também a camisola 20 da equipa azul e branca, que é Maria Negrão. Entra Madi, uma das entradas do Futebol Clube do Porto, e a outra não consegui ainda perceber quem é que foi lançado pelo Futebol Clube do Porto. É a camisola 6 da equipa azul e branca. Entrou.
1: Não sei se era preciso as colunas estarem tão altas.
0: A camisola 6, Laerc, é a entrada, portanto, de Daniel Chaves nesta fase do encontro com 87 minutos.
1: Ora, uma média e uma avançada, Luís.
2: Sim, Laerc Tingleff, jogadora dinamarquesa, Madissa Maria, francesa, duas jogadoras estrangeiras que também ajudaram o Porto a ser campeão nacional da 2ª Divisão. Vem agora com poucos minutos para tentar dar este último toque de energia para o conjunto azul e branco, à procura de chegar à área encarnada, mas com o Benfica a não desperdiçar nenhuma bola, e portanto é o Benfica que continua a controlar.
1: Mesmo com a vantagem do 2-0, Mário, e a 2 minutos dos 90, Ivan Batista está muito nervoso na linha lateral.
0: Estranhamente, Ivan Batista ficou mais interventivo na segunda parte com o Benfica.
1: Olha aí, Nicol Reis, ele vai ficar isolado, vai para a finta, desarmada! Prossegue, Mário.
0: Dizia que Ivan Batista ficou mais interventivo na segunda parte, já com o jogo relativamente tranquilo por parte do Benfica, do que na primeira, em que esteve sempre bastante pacato ali no banco de suplentes. Não para quieto, parece uma mola, assim como Daniel Chaves, sistematicamente a intervir dentro do campo, a dar indicações para as jogadoras.
1: Daniel Chaves faz quilómetros ali em slalom lateral na sua área técnica. Bola para a equipa do Porto, joga em meio campo ofensivo ali com a Mazukova, a sair da zona de pressão e a deixar agora para a Angelina Costa. A bola depois passar por Mariana Queiroz, a abertura de Angelina para o lado esquerdo, chega primeiro Catarina Amado. Vamos entrar no último minuto, a bola para o Sheiba, do Sheiba para a Lena Powells. Lena Powells recebe no interior da grande área, o Benfica tem a dobradinha nas mãos, as ex-campeãs nacionais, vão conquistar pela terceira vez a Taça de Portugal. Bola para a equipa do Porto. Porto a despachar a bola na frente. Vai o Sheiba controlar a saída de Lena Pauls, que despacha a bola para fora. É lançamento para o Porto.
0: Sem contemplações, a guarda-redes da equipa do Benfica a chutar a bola para fora e a dar lançamento à equipa azul e branca.
1: E nesta altura vai dentro de instantes subir a placa Mário. Atenção ali à zona da quarta árbitra e também dos árbitros jovens, Santiago Batista, da Associação de Futebol de Santarém, e Carolina Rodrigues, da Associação de Futebol de Vila Real. É livre para o Porto, do lado esquerdo, ainda longe da grande área do Benfica, mas pode sair Chuveirinho, Mário.
0: Ainda assim, o Porto vai colocar a bola dentro da grande área, duas jogadoras ali na zona da bola para colocar, todas as restantes, exceção feita a Cora Brandel, vão para dentro da grande área, o Porto a tentar o tudo por tudo nesta fase final do encontro.
1: O Porto arrisca, Luís, mas também não arrisca tudinho, porque há muitos jogadoras, neste caso, há duas para marcar, a Alice Rete sobe e a guarda-redes também não sobe nesta fase. Vamos ao livre para o Futebol Clube do Porto. É descaído para a esquerda, braço levantado de Angelino da Costa, à espera da autorização da árbitra da partida para colocar a bola na grande área do Benfica. Mais 3 minutos, bola batida, primeiro posto, corte de Clarinha, a bola sobe na grande área, Sandra Davidson, o corte a completar, a bola vai chegar até aos pés de Marit Lund, a abertura no corredor direito é para a Clarinha, recebe, convida ali ao duelo uma adversária, vai pisar o jogo e vai jogar atrás para o seu meio campo defensivo. Mário, mais 3 minutos para jogar.
0: A indicação dada pela árbitra Teresa Oliveira e pela placa dos quarto árbitros, portanto é aquilo que falta jogar-se esta tarde aqui no Jamor, 3 minutos.
1: Bola para a equipa do Benfica, atenção, vai com prego, pode matar o jogo, atenção, ponto final, parágrafo, Catarina Amado, pisou, grande área, bailou, tirou o cruzamento, segundo posto, Nicole, grande defesa, ainda mexe, contra o Neco, o terceiro remate por cima, pontapé de baliza para o Porto.
0: Que sofrimento na grande área azul e branco. Cruzamento na direita de Catarina Amado. Depois, no centro do ataque, Nicole podia finalizar. Grande defesa de Cora Brandel. Na recarga, Lúcia Alves chuta, mas a bola bate nas pernas de defesa do Futebol Clube do Porto. E no final, o ataque do Benfica, ainda um remate por cima, passou o perigo para o Porto.
1: É um facilitismo, Luís Cristóvão, que resume no lance todo o jogo do Benfica.
2: Sim, a equipa do Benfica a desperdiçar aqui algumas oportunidades para dar ainda mais corpo à sua vantagem. Tem dominado por completo estes últimos 15, 20 minutos do jogo, não dando mínimo espaço ao Futebol Clube do Porto, mas também não conseguiu marcar mais golos. Fica aí esse amargo de boca para a equipa de Ivan Batista, que vai ganhar a taça, mas não consegue um resultado mais perto de uma goleada. Quando, no que toca à posse de bola e aos sinais de superioridade, deixou essa possibilidade em vista.
1: Lançamento para a equipa do Benfica, para Marit Lund. Vai lançar à procura de uma companheira. Teresa Oliveira já vai olhando para o relógio e preparando o apito. Marit Lund a lançar a bola para o meio campo contrário, recupera a formação do Porto. Tenta Elisa Turner levar para o meio campo ofensivo. Cai ali Tenglef, a bola vai sobrar ainda para a equipa do Benfica, com Clarinha, meio campo defensivo, a bola chega até o Sheiba de pé direito, é ali pressionada, que classe sair de o Sheiba, já de cabeça levantada, movimento para o corredor esquerdo onde está Marit Lund. Bem, Daniel Chaves, só falta calçar os tênis e ir correr também. Vai a variação de ponta a ponta, sai mal a Marit Lund, é lançamento para a equipa do Porto. Estamos nos derradeiros minutos, tempo de compensação, 3 minutos, já vamos para lá da hora, está mesmo a acabar. Ataca o Porto ainda, com Elisa Turner a atrasar a bola para Sumaré. Sumaré a deixar para Alice Reto, esta do pé esquerdo vai para a fita sobre o Sandra Davidson, um passo sobre a canadiana, entrega a bola em Clarinha, tenta agora fugir, encosta na meia esquerda para Lúcia Alves, pisou, tentou rodar ali com Sumaré na marcação, tira uma, tira duas, já abriu a bola para Nicole Reis, o Lá vai ficar para o corredor 3-0, acelera para a grande área, ainda Nicole, já entrou, deixou-se dormir, Nicole é desarmada.
0: Nicole Reisler tentava dentro da grande área fazer perigo para a equipa do Benfica, talvez matar o jogo, mas houve corte na altura em que termina a partida e João, o Benfica vence a taça.
1: Dobradinha para o Benfica, que junta a taça de Portugal ao título de ex-campeão nacional. O Benfica consegue a segunda dobradinha da sua história. Ao minuto 4, ao minuto 40, Caroline Moller sentenciou esta partida entre campeões. entre o campeão da primeira e o campeão da segunda divisão nacional do futebol português no clássico inédito do futebol feminino. O Benfica leva a melhor, começa com o pé direito. Benfica 2, Porto 0. As emoções no relvado com o Mário Silva da Costa.
0: As jogadoras do Benfica reuniram-se num abraço após o apito final de Teresa Oliveira. Já do lado do Futebol Clube do Porto, também a cara levantada depois da exibição que fizeram aqui, alguns abraços, mas as jogadoras também bastante resignadas com este resultado final. Do lado do Benfica, um grande abraço coletivo para festejar a conquista, numa altura em que entram algumas jogadoras que não estiveram presentes neste encontro, também em festa, prontas para festejar com a equipa do Benfica. Nas bancadas, também grande motivo de festa por parte da massa adepta encarnada. Alguns vão saindo do estádio do Jamor, outros não arredam pé e permanecem para ver a equipa levantar a Taça de Portugal depois de ter conquistado esta dobradinha.
1: Para o Luís, antes de irmos de encontro ao Fernando Eurico, o Benfica vence sem grande questão este primeiro clássico do futebol feminino.
2: Sim, justiça na vitória das encarnadas, foi a melhor equipa, foram superiores neste primeiro clássico do futebol feminino, mas fica essa nota de que o Porto está de facto neste nível para começar a competir com as melhores, e o caminho da aproximação está aqui marcado na exibição que também acabou por conseguir na final da taça.
3: Gol e destaque a uma tarde exibida pelos adeptos do Futebol Clube do Porto, que diz: parabéns meninas, são o nosso orgulho. E Luís, isso também mostra o que é para os adeptos do Porto em 2 anos conseguirem estar na final da taça.
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2: 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Mais um sucesso. Ora, para ouvirmos Bruno e Marrone.
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4: É.
3: Pô, cadê o pai dessa menina aqui, desse menino? Ou um velho, pô, cadê o filho? Você entendeu? Então o Paulo Debete e o Paulinho Rezende, eles retrataram muitas coisas nessa música muito, que eu gostaria de falar.
4: Essa música é muito sentimental.
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2: 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Para continuar, vamos ouvir Amado Batista.

0: Messi aqui, programa Aqui Brasil. Cláudio e Daniel, dois passarinhos. São 19 horas e 34 minutos. Domingo 17 de maio, ano 2026.
1: Ora, vamos ouvir sucessos populares. Brasil.
0: José Orlando Tapinha de Amores.

0: Vamos lá então ouvir Reginaldo Rossi ao vivo.
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1: Agora todo mundo gosta de ouvir a Fafá de Belém. Vamos ouvi-la?

0: Está no final da primeira hora do programa aqui Brasil. Vamos ao sinal horário, vamos aos comerciais. Eu volto já para a segunda hora.
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6: Ora, estamos de volta para o programa da segunda hora aqui em Brasil, com Adelino Pinho. Vai até às 21, na Rádio Regional Arouca. E agora vamos ouvir o nosso amigo Jessé, que também sempre participa nas festas da Rádio Regional.

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1: 8 horas e 18 minutos. Ora, não esqueça de avisar os seus amigos sempre das 19 às 21 aqui em Brasília, na Rádio Regional Arouca. A boa música ouve-se aqui. Para continuar, vamos ouvir Amado Batista.

Agora não esqueçam de avisar os seus amigos sempre das 19 às 21 aqui em Brasília, na Rádio Regional Arouca. São 20 horas e 26 minutos. Ora, vamos então lá para o homem do bichinho, Irã Costa.

0: Obrigado.
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1: Agora vamos ouvir e recordar Roberto Leal.

Ora, espero que goste da minha seleção musical. Aqui, Brasil, todos os dias, entre as 19 e as 21. Boa viagem. 8 horas e 37. E agora vamos ouvir o nosso amigo Jessé, que também sempre participa nas festas da Rádio Regional.

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1: Música ouve-se aqui. Alain Alain, música romântica.

A minha seleção musical, aqui Brasil, todos os dias, entre as 19 e as 21. Boa viagem. Faltam 12 minutos para as 21 horas. Todo mundo gosta do programa Aqui Brasil, todos os dias entre as 19 e as 21, para ouvirmos Marília Mendonça.

0: Vamos para as notícias.
1: 19 para Coimbra, Aveiro, Braga, Bragança e Leiria. Para Ponta Delgada, 18 graus. 17 para o Porto, Viana do Castelo, Vila Real, Viseu e também para a cidade da Guarda.

0: São 9 horas em Portugal Continental e na Madeira, 8 horas nos Açores. Em destaque nesta edição.
1: Donald Trump volta a avisar o Irão que tem que aceitar um acordo para acabar com a guerra e que o tempo está a contar. Já são conhecidos os primeiros resultados das eleições legislativas em Cabo Verde. Na Andaluzia, o PSOE arrisca um mínimo histórico. O Benfica venceu a Taça de Portugal Feminina, vencendo o Porto por 2-0.
0: Notícias, edição da jornalista Augusta Henriques.
1: O presidente dos Estados Unidos volta a ameaçar o Irão. O tempo está a contar. Esta é uma das frases que Donald Trump escreveu na rede social de que é proprietário, a Truth Social. Donald Trump avisa que não vai restar nada no país se Teherão recusar um acordo com os norte-americanos. Sublinha Donald Trump que todo o tempo conta e que os iranianos devem reagir rapidamente para evitar o pior cenário. Ainda antes desta mensagem do presidente dos Estados Unidos, o porta-voz das Forças Armadas iranianas advertiu os Estados Unidos que se o Irão voltar a ser agredido, as forças americanas vão ser alvo de cenários inéditos, ofensivos e tumultuosos. Esta troca de mensagens entre Washington e Teherão acontece numa altura em que os países do Médio Oriente começam a condenar o ataque com um drone que atingiu parte de uma central do nuclear nos Emirados Árabes Unidos este domingo. A agência Axios revela, entretanto, que na terça-feira Donald Trump vai reunir-se com os seus conselheiros na Casa Branca para fazer um ponto de situação sobre a guerra em curso com o Irão e estudar possíveis estratégias futuras. Em Cabo Verde já estão a ser contados os votos para apurar o resultado final das eleições legislativas que aconteceram este domingo. O ato eleitoral decorreu sem incidentes, segundo revelou a Comissão Nacional de Eleições cabo-verdiana. O resultado da votação está a ser acompanhado pelo enviado especial da Rádio Pública, Frederico Pinheiro, que se junta de novo em direto nesta edição.
2: Olá, Augusta. Acabaram mesmo agora de cair os primeiros resultados provisórios, para já com cerca de 30% das mesas apuradas. O PICV, o partido que está na oposição há 10 anos, lidera a contagem dos votos, para já com uma ligeira vantagem, 47,5% dos votos contra 44,5% do MPD, o partido que governa o país africano há 10 anos. Depois segue-se o CID com um pouco mais de 4% dos votos, o CID que atualmente apenas tem deputados eleitos pela ilha de São Vicente. São os primeiros dados que começam a sair. Para já a abstenção a apontar para um número histórico, perto dos 60%, mas estamos mesmo no início destes resultados. Começaram a cair, como disse, há segundos, e por isso será uma noite ainda no início. Vamos obviamente dar nota dos resultados assim que forem sendo atualizados.
1: Reportagem em direto de Frederico Pinheiro, que vai continuar a acompanhar os votos, a contagem dos votos em Cabo Verde. Foram chamados a votar os cabo-verdianos para eleições legislativas em

0: resultado numa sondagem à boca das urnas. Os votos estão também ainda a ser contados e a confirmar-se este cenário. Os socialistas sofrem a pior derrota de sempre na Andaluzia. O PP, que fez desta eleição uma antecâmara às eleições gerais em Espanha, conseguirá assim reforçar a maioria absoluta, mas nesta altura esta é apenas a projeção de resultados, que continuam também a ser contados na Andaluzia, em Espanha. O Benfica conquistou esta tarde a Taça de Portugal de futebol feminino ao vencer o Porto por 2-0. A final foi jogada no Estádio do Jamor, em Oeiras. Ivan Batista, o treinador do Benfica, realça a estratégia que usou para ganhar a partida.
1: Nós sabíamos que tínhamos que entrar forte, queríamos muito entrar forte para tentar, de certa forma, tirar alguma esperança que pudesse haver na equipa adversária. Conseguimos fazê-lo bem na primeira parte, fomos para o intervalo com uma vantagem 2-0 e é uma final, tínhamos que conseguir controlar a segunda parte, como fizemos.
0: Já o treinador do Porto, Daniel Chaves, reconhece que a equipa precisa de continuar a crescer.
2: Ainda temos que melhorar, ainda temos que crescer, vamos dar passo em frente, é isso que queremos, ser competitivos novamente num próximo ano já na Liga BPI. Queremos, acima de tudo, lutar por títulos. E o Porto está cá, o Porto está no futebol feminino e o Porto está para ganhar.
0: Dentro de uma semana, o Estádio do Jamor volta a ser palco da final da Taça de Portugal em futebol, mas desta vez no masculino, jogam o Torriense e o Sporting. O português Afonso Eulálio continua a ser o líder da classificação geral na Itália, no Giro, quando os ciclistas cumprem amanhã um dia de descanso. Aos 24 anos, o atleta confessa que manter a camisola rosa é um sonho tornado realidade.
3: Era o principal objetivo, era chegar ao dia de descanso com a camisola. Está a ser completamente um sonho para mim. É incrível poder estar a vivenciar isto. Tentei ser o mais conservativo possível, não ir ao choque quando o Jonas e o Félix e esses ciclistas quando são mesmo estrondosos, então acabei por tentar ir a tentar manter-me o mais calmo possível e depois na parte final foi como um all-in e acabou por ser incrível poder ter feito top 5, certeza que é a camisola rosa que me está a dar esta força, porque nem eu acredito que consigo estar a lutar com os principais homens da geral.
0: Afonso Eulálio tem 41 segundos de vantagem sobre o dinamarquês Jonas Vingegaard, o grande favorito à vitória final do Giro. Portugal conseguiu a segunda medalha na Taça do Mundo de Canoagem, que terminou este domingo na Alemanha. Fernando Pimenta conseguiu a prata na prova de K1 5 mil metros. Na mesma final, Bruno Brasileiro ficou no 13º lugar. A medalha de prata de Fernando Pimenta junta-se assim ao bronze conquistado ontem por Messias Batista na final A de K1 200 metros. O CDS vai avançar com uma proposta de revisão constitucional. O anúncio marcou o encerramento do Congresso do Partido, que terminou este domingo em Alcobaça. O líder do partido pretende, com esta decisão, vincar a autonomia face ao PSD, com quem está coligado no governo.
4: Quero anunciar que, quando a questão agora se colocar, o CDS, independentemente da entrega à AD, vai, não obstante, participar de forma autónoma no próximo processo de revisão constitucional, defendendo o que defendemos sempre. A lei fundamental deve ser um documento ideologicamente neutro, representativo de todas as sensibilidades, não só das socialistas, e capaz de congregar e não desunir. E para isto, meus amigos, criaremos um grupo de trabalho liderado por constitucionalistas reconhecidos, para que, em coordenação com o nosso grupo parlamentar, seja apresentada a nossa proposta. O CDS vai a jogo na revisão constitucional.
0: O CDS aproveitou o Congresso de Alcobaça para reafirmar as diferenças face aos outros partidos da direita. Inês Ameixa.
5: CDS! CDS!
6: Nuno Melo sai de Alcobaça com uma mensagem para fora.
4: Numa era de excessos e de polarizações, o CDS é uma opção assumidamente moderada, serena e institucional.
6: E com um alerta para os riscos de um partido como Chega entrar no poder.
4: Portugal não tem nada a ganhar também com o acesso à área da governação de partidos extremistas, sem quadros nem políticas, muitas vezes sem limites e às vezes sem escrúpulos.
6: E por isso, o presidente reeleito do CDS quer explorar as diferenças para os outros partidos da direita no Parlamento. O CDS não é o Chega.
4: Que, dizendo-se direita, em boa verdade, porque são os factos que definem a realidade, tem sido em muitos momentos o melhor aliado da esquerda em Portugal.
6: E também não é

0: a Iniciativa Liberal.
1: O CDS também não transforma o mercado em dogma.
0: Feitas as contas...
1: Em parlamentos fragmentados, o valor de uma aliança estável e sólida como a AD é, por estes dias, um ativo sem preço.
0: E num congresso marcado por vozes que apontam um CDS apagado na coligação que tem com o PSD, Nuno Melo insiste.
1: O CDS não é uma tendência, o CDS não se funde e seguramente o CDS não se dilui.
0: Líder do CDS por mais 2 anos quer fazer crescer e dar um novo impulso a um partido que está vivo.
1: Agora teremos 2 anos também a pensar um pouco para dentro. A criar músculo, a criar condições para todos os desafios do futuro.
0: O CDS não tem medo de ir a votos sozinho, outra das ideias que saem de Alcobaça, com Nuno Melo a ser reeleito líder do partido, com 90% dos votos.
1: Viva o CDS! Viva sempre a pátria portuguesa!
2: Todos os partidos presentes no Congresso do CDS, o Chega, o PS e a Iniciativa Liberal, felicitaram Nuno Melo pela vitória.
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Ora, em continuação, na sintonia da boa música, aqui na Rádio Regional de Arouca, vamos ouvir Armindo Pina. Vamos ouvir o tema Princesa. Então...

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1: Continuamos com sucessos musicais. Programa de Adelino Pinho. Boa noite, na companhia da Rádio Regional de Arouca. 22 horas e 26 minutos. Em continuação na sintonia da boa música aqui na Rádio Regional de Arouca, vamos ouvir Armindo Pina. E agora, para ouvir o tema Natal.

Continuamos com sucessos musicais, programa de Adelino Pinho. Boa noite, na companhia da Rádio Regional de Arouca. 22 horas e 41 minutos. Agora continuamos a ouvir aqui na Rádio Regional de Arouca, magia dos instrumentos acordeão.

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